Estamos entrando em vossos mares para mais uma apresentação do programa musical evangélico pela 91.3 Rádio Renascer, Deus Soberbo, Misiones Argentina. Que Deus venha abençoar ricamente as vidas dos nossos irmãos e também das nossas irmãs que estão sintonizados com nós esta noite, né? Senhor, ouve a minha oração. E chegue a ti o meu clamor, não escondas de mim o teu rosto. No dia da minha angústia, inclina para mim os teus ouvidos. No dia em que eu clamar, ouve-me depressa, porque os meus dias se consomem como fumo e os seus ossos ardem como lenha. Altíssimo Deus e Pai da eternidade, nesse momento nós queremos orar, te agradecermos por mais essa oportunidade que o Senhor tem nos dado para nós estarmos aqui para transmitir a Tua palavra, que venhamos servir de bênção durante esta hora que estaremos aqui para louvar e engrandecer o nome do Senhor. E neste momento, quem vos cumprimenta e saúda na paz do Senhor é o vosso irmão Elias dos Reis. Estamos direto aqui da cidade de São Martinho, no interior, mais conhecido como Santa Lúcia, transmitindo mais uma edição do programa musical evangélico. Que Deus venha abençoar também a todos os irmãos que estão sintonizados com nós. Esta noite aí estamos fazendo diretamente pela internet, né? No rádio está muito pouco, não está pegando muito bem o sinal. Eu sei que está sintonizando o rádio. Às vezes vem, às vezes volta, né? Mas nós estamos aqui pelo link da internet, né? Estamos aí escutando, estamos fazendo esta programação aí. Deus abençoe também o irmão diretor da rádio e também a irmã Thalita, que está controlando os botões da 91.3, né? Às vezes chega meio adiantado, às vezes chega meio atrasado a nossa voz, né? Mas continuamos aí, porque a tecnologia é isso aí, perfeição é só Deus que dá. Perfeito é só ele, e não existe nada mais perfeito do que ele fez. E o homem faz as suas modificações, mas sempre tem alguma coisa para melhorar ainda. Então estamos aí com mais uma edição desta programação aí. Você quer participar conosco? Aí temos o telefone 999-954506 e já estaremos ouvindo a tua mensagem, a tua ligação também. Nesta noite, né? Também temos o telefone 99 18 3101. Esse nós estamos usando para retorno aqui, então não dá muito, mas se você quer ligar, liga na rádio, irmã Thalia, vai entrando no ar aí para estar mandando lá o seu recadinho para nós esta noite, né? Enquanto você vai lhe escutando, está aí o primeiro louvor para o nível espiritual de todos vocês. Pode estar ligando, pode estar rodando. Irmã Thalia, já já voltamos com vocês.

Perdimos pela 91.3, Rádio Renascer, Del Soberbio, Misiones Argentina, programa musical evangélico, há mais de 22 anos aí, levando o melhor da música evangélica e também a palavra de Deus para todos os nossos amigos e ouvintes da Renascer, esta noite, né? Queremos mandar um abraço aí para a irmã Maria dos Santos, né? Que está passeando aí, Carlos Barbosa. Isso aí, Carlos Barbosa. Está lá a irmã Maria dos Santos se recuperando da perna, né? Está bastante doída, né? Mas graças a Deus vai melhorar com certeza. Está aí no, com a sua casa, com a sua filha. Amém, também seu genro Jefferson. Um abraço aí para vocês, de todo o nosso coração, essa noite aí. E ela manda um abraço aí para a irmã Marlene, aí, de Ubaitá, que é parente dela, né? E ela disse que quer um dia passear na sua casa, hein, Marlene? Vai dar festa grande, vai dar festa grande, né? E também ela manda próximo louvor aí para Campo Novo, para minha irmã Nilza, para o Alessandro, Michele. O Samuel, o David, o Joab, isso aí, que Deus abençoe a vida de vocês aí, escutando nós esta noite aí, também está na sintonia nossa, ela manda um abraço, né, também, para Tiradentes do Sul, essa semana estará de volta em Tiradentes do Sul, um abraço aí para o irmão Davi, a Maiara, o Momiro também, toda essa gente querida, o Valdair, né, que Deus abençoe todos vocês, aí a Chayana Andréia, aí também aí no Baixo Uruguai, Alto Uruguai, receba aí também do outro lado a irmã Malvina, também o irmão Domingos, a Cláudia, me lembrei da Cláudia, a Beatriz também, isso, me lembrei de vocês aí também essa noite, tem mais gente aí, a Karina também. E agora acho que não vou lembrar mais, mas Deus abençoe a toda a vida de vocês aí em Del Soberbio, Misiones, principalmente bairro União. Isso tivemos várias vezes aí pregando a palavra de Deus, né? E mandamos também um abraço aí para o quilômetro 3, aí para a irmã Eva Dávila e também o irmão Adalberto do Rimu. Isso aí, atendi, graças a Deus. Graças a Deus. E também mandamos um abraço para o irmão Sérgio dos Reis, no Gerva, escutando. Um abração para você, as irmãs do Gervas aí, né? É muita gente querida por aí. Faz anos que não vamos na igreja lá, mas eu tive esses dias aí na casa do irmão Sérgio. Qualquer dia nós estaremos por aí também. Deus abençoe a vida de você. E enquanto nós vamos lembrando, os nossos irmãos aí de Campo Novo, a irmã Nilza, a Elcida Rosa, a irmã Sandra dos Reis, o irmão Valdir dos Reis, ajuda nós nesta programação e continuamos firmes e contentes, porque sabemos que a nossa recompensa vem de Deus e não podemos parar, né? Porque não é aqui o nosso descanso. Continuamos, né? Que Deus abençoe a vida de cada irmão, de cada irmã, Fábio Maia, Tunápolis, Santa Catarina, ajudando nós na programação, né? E também, irmã Tônia, irmão Juarez, aí de Coroados. Continuamos com esta programação, porque vocês nos sustentam, né? E continuamos, e um abração para a irmã Tônia, toda aí, esse pessoal de Coroados, escutando nós. Enquanto você vai escutando esse louvor, a irmã Maria oferece para a irmã Marlene aí de Humaitá e a todos os irmãos que estão ligadinhos com nós, podem aumentar o volume do rádio. Deus abençoe a vida de vocês esta noite. Já já voltamos com vocês.

Isso aí, meus amados e queridos irmãos, continuamos pela 91.3, Rádio Renascer, Deus Subebio, Misiones Argentina, programa musical evangélico pela 91.3, Rádio Renascer, Deus Subebio, Misiones Argentina. Que maravilha saber que vocês estão sintonizado com nós esta noite aí, né? Nosso abração também para o nosso amigo aí de 3 de maio, irmão Oswaldo Lopes, escutando nós. Um abraço para você, que Deus abençoe a sua vida aí em 3 de maio, né? Tem mais gente aí escutando nós, né? A tia Celanira também está aí escutando, a Dalila, né? Com certeza, né? Um abração para vocês, ou já estão dormindo, ou não dormem sem escutar meu programa, né? Que bênção de Deus, muita gente querida escutando nós esta noite. E continuamos com essa programação, felizes, alegre por mais uma noite, por mais uma semana que Deus tem nos dado, né? Tem nos abençoado, uma noite aí, e prometendo chuva, né? Será que chove ou não chove, né? Não erramos a previsão, pode chover, pode não chover, né? Mas que Deus abençoe a vida de cada irmão, de cada irmã aí que sempre está orando por nós, está também ajudando nós, está aí torcendo por nós, né? Que essa programação venha a ser uma bênção aí no seu rádio, aí na sua casa, né? Sabemos que muitos estão na sua igreja, nos seus cultos, né? Outros não foram e outros não têm culto hoje, né? Mas estão com o seu radinho ligado aí para escutar esses louvores. E já já também vamos estar trazendo uma reflexão da palavra de Deus, né? Hoje à noite vai ter o momento da criança, vai ter uma criançada aí falando a palavra de Deus para nós, né? É maravilha, tudo é bênção de Deus, né? Continuamos alegre, feliz, porque Deus tem nos dado esta alegria, tem nos dado vida, né? Muitos que desde terça-feira até hoje pararam de existir, né? Mas nós continuamos existindo, né? Também um programador da rádio, nosso companheiro, nosso parente, irmão Adão Rei, né? Já se foi, né? Mas graças a Deus continuamos aqui pregando a palavra, não podemos ser covarde, né? Que nós vemos dizer como o apóstolo Paulo diz: combati o bom combate, acabei a carreira, mas guardei a fé. Esse é o importante, né? O apóstolo Paulo correu para lá, se foi para cá, fez grandes viagens missionárias, mas não adiantava nada. Mas quando ele diz que guardou a fé, aí sim ele recebeu o galardão de Deus, né? Não adianta você dizer: sou pastor, sou reverendo, sou cantor, sou programador, sou isso, sou mais. Não adianta nada. Aquele dia muitos vão chegar na presença de Deus e dizer: Senhor, eu fiz isso, fui missionário, fiz mais aquilo, eu curei, eu batizei, e o Senhor vai dizer: não vos conheço, porque a tua fé não é a mesma. Ele vai dizer, como disse para a igreja de Éfeso: eis que tenho contra ti que você deixaste o primeiro amor. Tinha tudo certinho, tinha boas obras, eles faziam as coisas certas, mas o amor não tinha mais. O primeiro amor não tinha mais em suas vidas, né? Mas que Deus ajude você que está aí do outro lado, que você venha trabalhar com amor, com dedicação, né? Sabemos que para fazer um programa de rádio, nós precisamos ter amor, ter coragem para falar a palavra de Deus. Não é bem assim, né? Animar o público, né? É coisa fácil animar, fazer animação, né? Mas ter a fé verdadeira, a palavra verdadeira, o ensinamento de Deus, a direção que corta, que produz efeito, que produz santidade na vida das pessoas, essas pregações não existem mais, né? Só bajulamento, né? Ai, Jesus vai te abençoar, mas mudar de vida nunca mais. Os profetas estão falando, né, para o rei, né? Tem medo de perder a mesa, de sentar na mesa do rei, né? Mas que você venha a ser aquele que venha a ser servido pelo rei,
Este rei é Jesus de Nazaré. Enquanto você vai me escutando, nós vamos ouvir mais um louvor. Pode estar rodando, irmã Thalia, esse louvor. Já já voltamos com vocês.

noite, crianças, boa noite aos ouvintes. Hoje vamos contar a história de Samuel, o acontecimento que quando Deus chama Samuel para fazer grandes coisas. Bom, Samuel foi um juiz, sacerdote e profeta em Israel. Isto é, ele era alguém que ouvia a mensagem de Deus e partilhava com os outros. Deus é fiel em tudo, e as tuas palavras são a verdade. A primeira vez que Samuel ouviu a voz de Deus, ele ainda era um menino. Numa noite, enquanto dormia, ele ouviu alguém chamando o seu nome: Samuel. Pensando que fosse o sacerdote, ele, que morava no mesmo lugar, foi até o quarto e disse: Estou aqui. O Senhor me chamou? Eli. Mas Eli lhe disse: Eu não chamei. Você, Samuel, volte a deitar-se. E ele foi. Então Samuel ouviu a voz chamá-lo outras vezes. É confuso. Ia sempre ao seu tutor. Eli pensava, pensando que ele quem o chamava. Na terceira vez, ele pensou que poderia ser Deus que estava lá falando a Samuel. Então mandou que ele fosse se deitar novamente. Mas disse que se a voz lhe chamasse outra vez, deveria dizer: Fale, Senhor, eu estou ouvindo. Samuel obedeceu. Novamente ele ouviu a voz e chamou. Chamou: Samuel! E ele respondeu: Fala, Senhor, estou te ouvindo. Era Deus quem falava com Samuel. E realmente ele lhe disse muitas coisas. Falou sobre as más notícias que deveria anunciar. Sobre a sua família, devido às suas más atitudes. Eli e seus filhos não seriam mais sacerdotes do povo. Samuel ficou preocupado, pois não queria dizer todas as coisas difíceis que viram sobre Eli e a sua família. Mas Samuel obedeceu a Deus mesmo assim. Ele lhe respondeu: Ele é o Senhor, seja feita a tua vontade. Às vezes as pessoas podem não gostar da mensagem de Deus, mas como profeta tem que se preocupar mais com o que Deus diz do que aquilo que as pessoas dizem. Temos que se confiar e obedecer a Ele. Samuel ia crescendo e Deus estava sempre com ele. Todas as palavras que Deus lhe dizia para anunciar ao povo iam se cumprindo. Assim, Samuel foi confirmando como novo juiz, profeta e sacerdote do Senhor. Com tudo isso, vamos falar a moral e o que decorreu. Mesmo sendo pequeninos, Deus quer ser seu melhor amigo. Hoje Jesus fala conosco através dos ensinos da Bíblia, nas histórias, como está que você está ouvindo. Preste bastante atenção. Sempre quando lhe ensinarem a Bíblia na igreja, em casa ou na escola, Deus tem coisas maravilhosas para falar com o seu coração. E nós também podemos falar sempre com Deus. Como? Através da oração. A oração é falar

amiguinhos, Deus pode falar com todo mundo. Fala com os grandes, com os pequenos. Fala comigo e pode falar com você também.

Isso aí, meus amigos, irmãos. Continuamos pela 91.3, Rádio Renascer, meu soberbo Misiones, Argentina. Aí a vitória dos trigêmeos aí, contando essa história do Samuel. Aí, criançada, quantos anos tinha Samuel quando Deus falou com ele? Foi morar junto na casa.

do profeta Eli, né? E ele estava morando lá e Deus falou com ele de madrugada em sonho, né? E o profeta Eli compreendeu que era Deus que estava falando com ele. Era uma criancinha, podemos dizer, né? Mas ele escutou a voz de Deus, foi falar com o homem de Deus e o homem de Deus viu que era Deus que falava com ele. E nós, vocês aí estão na época, você criançada aí, há mais de 22 anos, estamos com este programa no ar aí, né? E toda essa programação nossa, temos o momento da criança. E esse programa não tem placa, meu irmão, minha irmã, você que tem o seu filho, manda aí gravar um áudio aí para nós, aí nós estaremos rodando aqui, porque sabemos que estamos aqui para formar discípulos. É, o Samuel vem lá de Campo Novo, né? É, desde criancinha já estava mandando seus áudios, hoje já está um jovenzão, né? Mas que essa semente fica plantada no coração dele, né? E dessas crianças também. Se vocês não largarem o telefone, não gravarem o áudio, nós não podemos rodar aqui para você. Não precisa. Ah, aqui não tem essa história de placa de igreja, placa aqui. Esta programação é inteiramente nossa, nossa responsabilidade, nós que pagamos ela. Estamos aqui não para falar mal da placa A, da placa B, da C, não. Nós estamos aqui para falar a palavra de Deus, como ela é. E você quer ajudar? Manda teu áudio aí, criança. Você, pastor, aí quer ajudar? Ah, pastor, você que é tudo cheio de doutrinas, né? Manda aí, vamos fazer a programação. Ah, eu queria tanto falar na rádio, né? Mas você tem oportunidade aí. Pode entrar aí no ar, manda um áudio para mim aqui, nós largamos diretamente lá nos estúdios da Renascer. E você estará ajudando a fazer essa programação e pregando também a palavra de Deus, né? Ô Samuel, Samuel, né? E depois, mais tarde, Deus usou ele para ungir o grande rei de Israel, segundo o coração de Deus, Davi. E continuamos aí, se tiver, vamos estar ouvindo mais um louvor e já já voltamos com vocês.

Continuamos pela 91.3, estamos chegando a minutos finais da nossa programação essa noite, né? Mandamos um abraço aí para o Alessandro, a Michelle, o Debbie, o Joab, o Samuel, minha irmã Nilza aí, também escutando nós em Campo Novo, né? É muita gente querida, muita gente abençoada do Braga, Redentora, Miraguaí, Portela. E também Barra do Guarita, Vista Gaúcha, também muita gente escutando nós. Mas nós queremos ouvir mais um pedaço deste louvor. Aí aumenta o volume do rádio, veja aí como é que tu está passando, né? É, muitas vezes nós temos de tudo, mas ainda falta algo para nós que não está bem, né? Você é revoltado com tudo. Você tem comida, você tem carro, você tem casa, você tem cama, você tem dinheiro, muitas vezes tu tem, né? Mas ainda parece que está amargurado, procurando a felicidade em outros lugares que parece não ter para ti mesmo. Mas essa noite aí, olha bem esse louvor e já já voltamos com vocês. Podem estar rodando, irmã Thalia.

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É lindo louvor. Aí ia rodar só um pouco, mas comecei a escutar novamente esse louvor e fala profundamente nos nossos corações, em nossas vidas, em nossa alma, né? E eu fiz leitura no Salmo 102, de número 102, o versículo 1, 2 e 3. Ele está dizendo aqui: Senhor, ouve a minha oração e chegue a ti o meu clamor. Não esconda de mim o teu rosto no dia da minha angústia. Inclina para mim os teus ouvidos no dia em que eu clamar. Ouve-me depressa, porque os meus dias se consomem como fumo e os meus ossos ardem como a lenha. Olha aqui, você jovem, né? Nós que fomos jovens há 40 anos atrás, outros 50, 60 anos atrás, que foram jovens, fortes, né? Hoje está ardendo os ossos, a junta, estão se consumindo aquele varão, aquela varoa forte, estão se indo. Assim está dizendo o salmista, o rei Davi está dizendo. Porque os meus dias se consomem. Quantos dias nós já passamos? Você já passou? Você já não é mais aquele, não é mais aquela. O teu corpo humano, o teu corpo físico aí está aparecendo as marcas dos dias, né? Os cabelos brancos, né? Hoje está aparecendo, né? Está aí. Mas nós estamos aqui dizendo, como o salmista Davi, dizendo, coração do aflito, vendo-se desfalecido, derramando a sua queixa perante a face do Senhor, que nós esta noite viemos derramar a nossa queixa perante ao Senhor, e o Senhor ele vai dizendo: ouve a minha oração e chegue a ti o meu clamor. Não esconda de mim o teu rosto no dia da minha angústia. Inclina para mim os teus ouvidos no dia em que eu clamar. Ouve-me depressa. O rei Davi tinha uma dependência, ele tinha uma pressa, porque a sua luta estava sendo demais. Podemos dizer, os seus dias de aflições estavam se aumentando e ele não estava aguentando mais. Então ele estava dizendo para Deus: venha depressa, Senhor, venha, venha, não me deixe, Senhor, que eu não estou aguentando mais. Eu preciso que o Senhor venha a me dar a vitória. Que o Senhor venha me dar aquilo que eu preciso, porque eu não venha desfalecer, mas que eu venha então fazer a vontade de Deus. Essa é que Deus quer de mim, é esse que o Senhor quer de você, que você venha fazer a vontade de Deus. Sabemos, amados, que Ele está procurando cada dia os fiéis da terra. Ele procura os verdadeiros adoradores na terra. E o povo muitas vezes está se corrompendo, está sendo levado pela política, por cargos muitas vezes na igreja, brigam, abre-se uma nova igreja, colocam-se uma nova placa lá. E nós sabemos que isso está chegando mal aos narinas de Deus. E sabemos que o homem não está sabendo mais o que quer. Você não sabe mais o que quer, reclama de tudo. Mas que esta noite você venha a ser grato a Deus. Que você venha dizer, na sua grande aflição, o salmista recorre a Deus para que restabeleça o seu povo e assim o conduz à sua terra. Ele estava preocupado com o povo de Deus. Ele estava preocupado com aquele povo que ia chegar perante Deus. Ele estava procurando
um escape para trazer novamente esse povo ao culto verdadeiro. Nós precisamos voltar àquele culto verdadeiro. Como já falamos no princípio, a igreja de Éfeso tinha tudo de bom, mas o Senhor disse para ela: tenho contra ti que deixaste o primeiro amor. Tenho, porém, contra ti que você não é mais aquela igreja verdadeira, mas que Deus venha abençoar a você, que você venha dar crédito, e esta noite você venha examinar a tua vida, como diz Coríntios 11, 23, examine-se, pois, você mesmo, e não deixe de participar do corpo e do sangue do Senhor, e não deixe participar aquele dia das bodas do Cordeiro. Mas esta noite nós trouxemos um alerta para você: faça que nem o rei Davi, ouve-me, Senhor, agora, na hora da minha angústia, me dá vitória, para que eu veja que o Senhor permanece com nós. Enquanto está doendo teus ossos, enquanto está doendo teu corpo, você venha dizer: muito obrigado pelos 70 anos, 80, 90, 60 anos. Venha ser grato a Deus, porque tudo aqui nesta terra vai ficar. Não adianta você se bater para lá e para cá. Aqui e vai ficar, e você leva aquilo que você tem de bom na presença de Deus. Oramos, Altíssimo Deus e Pai da eternidade. Queremos orar esta noite, te agradecer por esta programação, Pai. Que venhas cada dia, cada momento, nós venha estarmos na tua presença, percebido, para que nós não venhamos perder o tempo, Pai amado. Assim nós oramos e acreditamos em nome de Jesus. Amém e amém. Fica aí ouvindo mais esse louvor até terça que vem, se ele não voltar até lá, na paz do Senhor. Amém e amém.

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Pode ser a qualquer hora, pode ser dia ou pode ser à noite, mas pode ser agora. 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

0: E quando eu canto esse hino, muitas pessoas se emocionam e muitos se convertem também. Então vou cantar nesse DVD para vocês. Em primeira mão, nesse DVD, Quando Jesus Estendeu a Sua Mão.
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0: que é o show do Matos Nascimento?
1: Olha, eu não... Eu não sei se a palavra é show, né? Porque show pro evangelho é meio estranho, né? Acho que é um culto evangelístico, uma cruzada evangelística, noite de louvor, uma coisa dessa. Porque show, na verdade, fica meio mundano, né? É, mas é que um show é um espetáculo, né? Mas um show mesmo, quem faz é Cristo. A gente só canta.
0: Mas é alegre, né?
1: Ah, bom, aí é alegria, muita risada, muita, muito divertimento. E muita unção, acima de tudo. Muita unção e muita simplicidade. Que quanto mais você faz pose, você anda com segurança, chega lá com segurança. Tem cantores que andam com segurança, até armados, né? Tem homens que não confiam em Deus. Porque se tem Jesus, não precisa disso. Quem guarda Cristo, ele é a nossa guarda fiel e não calha, ele mata tudo. Ele quer, corta a lança, quebra o ar, corta a lança, queima o carro no fogo. Então ele é Deus, a gente confia nele, chega no evento, fala com todo mundo, fala com as pessoas, fala com os amigos, fala com os inimigos, fala com todo mundo. E no final o resultado é sempre positivo, né? A gente tem que estar vencendo tudo. Eu acho maravilhoso quando você é simples e é. Pode ser famoso do jeito que a Rose, minha irmã, a Rose é uma pessoa muito famosa, né? A Rose hoje, de uns anos para cá, é considerada assim um mito já. A Rose virou um mito. Porque a Rose tem o estilo próprio, né? Tem o único estilo, assim como também a Cassiane tem o estilo próprio, a Aline Barros, esse pessoal que tem o seu estilo, não imitou ninguém. O cantor que grava disco para imitar alguém, esse não. Maqueline. Não tá bem. Ó, eu tô gravando agora uma cantora aí da Bahia, a Maqueline. Rapaz, vai ser um espetáculo o negócio, uma coisa séria. A Maqueline, ela é da Bahia, de Gandu. Tá gravando pela nossa gravadora, eu produzi o seu disco, né? Já tá quase pronto, vai sair agora também, já vamos fazer uma... No próximo DVD ela vai participar, ela e a Arielle Bonatti, também de Curitiba, que gravei o disco dela, a metade de um disco dela, que tem um hino através desse mar, que é meu, né? Meu entre aspas, eu dei o Senhor deu. E um estouro também no Goiás, em Brasília, no São Paulo, que é a Mônica Vaz. A Mônica Vaz está fazendo um sucesso maravilhoso. Toque em mim, Senhor, como a mulher do fluxo de sangue te tocou. Toque em mim, Senhor, toque em mim. Eu produzi o disco do Pedro, né? O Pedro Rezende, filho do maestro Vando lá de Anápolis, meu amigo. Eles moram lá em Framingham, nos Estados Unidos. Fiquei lá uma semana. Fiquei 11 dias, eu e a minha mulher. Passamos lá uma temporada fazendo lá. O Pedro tá aí. É o Pedro R. Agora é Pedro Rezende, né? Pedro R. Pedro R. Então, estou fazendo o disco do Pedro, vai ser também um espetáculo aí na América e no Brasil e no mundo. E agora eu vou fazer também o disco da Marisa, lá em Brasília, muito boa cantora, uma lá de Luziânia.
2: Da Camila também.
1: Da Camila Nascimento, lá de Brasília, aquela Luziânia também, aquela. Eu tenho um estúdio legal aberto, se alguém quiser gravar comigo, tiver grana para gastar lá, tô brincando. Tem pessoas que cobram 50, 40 mil, a gente cobra baratinho aí, uns 15, 20 paus, mas eu faço um disco da pesada aí, com um arranjo meu. A gente faz os arranjos, eu e o Abel junto aí, fazendo a produção. É o Abel Gomes, tá aqui, meu maestro. Eu não lê nada, mas é maestro. É igual a mim, não lê nada, né, mas é maestro, Henrique Nascimento. A minha banda aqui, ó, ali o Henrique no canto, ali o Henrique. Meu sobrinho, Nascimento. Aqui o Abel Gomes, da S10. Aqui tá o Pedro Rezende, na guitarra.
0: Pedro R.
1: Participação especial, que tá... Né, fazendo essa filmagem com a gente, lá dentro do Edmar Moura, ali atrás, o Jorge, é Jorge, ali no sax Ronaldo, Ronaldo lá do Carquês, é aqui o Moisés, meu irmão, mas é o meu irmão mais velho,
0: irmão de sangue, Nascimento,
1: é irmão mais velho, um dos maiores amigos que eu tenho aí no meio da rapaziada que controla todas as minhas coisas. E Josué, o sargento, né?
0: Sargento
1: que sargento não, vai voltar pra cabo, vou voltar pra cabo de novo. Tá ruim de horário. Tá mentindo, tô pegando Moisés, não tá pegando nada. Né? Tô pegando Moisés aqui na. Aqui é 7h20, que 7h20? Tava lá em Campo Grande no McDonald's, no Habib's. Mas tudo bem, Josué, e aqui? Essa figura aqui, ó, 89 anos nem parece. Biraburu. 89 anos, africano, entendeu? É, cabelo louro, tá uma beleza. Ô gente, vou cantar agora o reggae pra fechar com chave de ouro, não, isso é errado. Pra fechar com sucesso. Vamos lá. Quero mandar um abraço pro meu amigo Samuel Ferreira. Meu irmão, meu companheiro.
2: Tamo junto aí no Brás. Vou gravar ao vivo com a banda aí, você tá sabendo, hein? Abre o cofre, rapaz. Ô, Flore!

Senhor, eis-me aqui mais uma vez. Eis-me aqui, Senhor, mais uma vez, ajoelhado diante do teu altar. E creio, Senhor, que tu sabes melhor do que eu mesmo os momentos difíceis que eu estou passando, que eu estou vivendo. Tu sabes, Senhor, que eu sou crente e tudo tenho feito para ser fiel a ti. Mas quando penso, Senhor, que estou te agradando, e às vezes estou lhe causando aborrecimento. Por isso eu vim te pedir, eu vim te implorar, perdão, Senhor, para os meus erros, que às vezes tenho sido inconveniente diante dos teus olhos. Senhor, nesta hora, vês que eu estou chorando, vês que lágrimas estão rolando dos meus olhos. Eu te peço porque sei que tu és bom e tu podes me ajudar. Senhor, e quantas vezes me olham indiferentemente, me perseguem, me caluniam e olham, Senhor, o meu viver. Eu até mesmo acho que sou culpado, mas eu te peço nesta hora, ajude a minha fé, ajude-me, Senhor, a superar todos os problemas que me cercam. Se tu quiseres, ó Pai, tu podes me ajudar. Eu te agradeço, confiado na tua compaixão.

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Deus abençoe-me, Miguel, que está ahí acompañando a programação nessa manhã, a paz do Senhor, peço o maná. Deus te abençoe, irmão Miguel. Disse Jesus, pois... Disse Jesus, pois, ao Pai ama, visto como vós amaste e creste que sai de Deus. João 16, 27, para a meditação do irmão nessa manhã. Que Jesus te abençoe, irmão Miguel. Nos diz também a paz do Senhor, irmã, tudo bem com a senhora? Diz, peça um maná e um hino, joia de valor. Deus te abençoe, irmão Vilmar Rezende, nessa manhã, que está aí acompanhando a programação também. Tudo bem, irmão Vilmar, agradecendo a Deus. Que Jesus te abençoe, irmão, a sua família também. Os filhos do leão necessitam e sofrem fome, mas aquele que busca ao Senhor de nada tem falta. Salmos 35, verso 10. Amém, a palavra do Senhor nessa manhã. Amiga y hermana, la hermana Juana de Piñalito Sur. Paz de Dios, hermana, estoy escuchando. Dios te bendiga, hermana Juana, los hermanos ahí de Piñalito Sur.

0: 8 de la mañana, 27 minutos. Está aí acompanhando a programação também nessa manhã, nosso irmão Fernando Lopes, em 3 de maio. Que Jesus te abençoe, irmão Fernando. Deus abençoe a sua família, nossos irmãos aí de 3 de maio que estão ligadinhos conosco. Próximo louvor. Meu abraço, irmã Maria Mendes Cavalheiro. Está aí ouvindo a programação nessa manhã, irmã Maria. Que Jesus te abençoe. Samuel Mariano e Rebeca. Cantando esse louvor bonito nessa manhã aí para a meditação das nossas irmãs. Irmã Maria. Um abraço aí para nossos irmãos que estão ligadinhos conosco.
1: Quantas histórias, filhas?
0: Tudo que eu tinha. Também está em audiência nossa irmã Raili. Que Jesus te abençoe, irmã Raili.

0: Cristina Piris cantando esta hermosa alabanza en esta mañana, la alabanza Jesús en la barca. Deus abençoe, irmão José, irmã Denise, que estão aí acompanhando a programação também nessa manhã. Já vamos estar rodando aí lindos louvores aí, oferecendo aos nossos irmãos. Logo mais também vamos estar passando os louvores que os irmãos estão pedindo nessa manhã.
1: Senhor, irmã Mariela, paz do Senhor a toda a audiência. Toca um louvor aí para nós. É, pode ser com Ferreira e Ferreirinha, o crente trambiqueiro.
0: Que Jesus te abençoe, irmão José, nessa manhã. Deus abençoe a irmã Denise. E logo mais vamos estar aí rodando também o louvor com Ferreira e Ferreirinha.

estamos escuchando a Damaris cantar esta alabanza, pedido nosso irmão Miguel nessa manhã. Esteve ligando para nós a nossa irmã Maria Rodrigues, está em audiência da programação, que Jesus te abençoe, pedindo oração em favor da sua família. E está aí ouvindo a rádio, quer ouvir aí o louvor Motorista Cruel, né? Logo mais nós vamos estar preparando a irmã Maria esse louvor, oferecendo para a sua família também. Vamos estar ouvindo aí com os filhos de Abraão, então, o louvor Motorista Cruel, a pedido da nossa irmã Maria, sua família, nossos irmãos aí do Brasil que estão ligadinhos conosco.

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0: Glória a Deus, glória a Deus. Queremos já nesse momento apresentar aqueles que nos dão honra da sua presença aqui no programa Clamor Missionário. Temos aqui a presença do Tiago, também do irmão Ademar. E já queremos então saudá-los com a paz do Senhor, iniciando com o Tiago. A paz do Senhor, Tiago.
1: A paz do Senhor Abner, irmão Ademar, uma alegria estarmos juntos em mais uma edição do programa Clamor Missionário.
0: Glória a Deus, irmão Ademar, a paz do Senhor.
2: A paz do Senhor Abner, a paz do Senhor Evangelista Tiago Magalhães e a todos os nossos ouvintes do programa Clamor Missionário.
3: Não despreze as feridas das suas mãos.
0: Glória a Deus, meus queridos irmãos, vamos nesse momento à leitura de um texto da palavra do Senhor. Convido você para ler conosco o texto que está lá no Salmo. Vamos ler o Salmo de número 20. Salmo de número 20, nós vamos ler, aqui são 9 versículos, nós faremos leitura deles para nós meditarmos hoje nessa programação. Salmos número 20, diz o seguinte: o Senhor te ouça no dia da angústia, o nome do Deus de Jacó te proteja. Envie-te socorro desde o seu santuário e te sustenha desde Sião. Lembre-se de todas as tuas ofertas e aceite os teus holocaustos. Conceda-te conforme o teu coração e cumpra todo o teu desígnio. Nós nos alegraremos pela tua salvação e em nome do nosso Deus arvoraremos pendões. Satisfaça ao Senhor todas as tuas petições. Agora sei que o Senhor salva o seu ungido. Ele o ouvirá desde o seu santo céu com força salvadora da sua destra. Uns confiam em carros e outros em cavalos, mas nós faremos menção do nome do Senhor nosso Deus. Uns encurvam-se e caem, mas nós nos levantamos e estamos de pé. Salva-nos, Senhor. Ouça-nos o Rei quando clamarmos. Esse é o texto da Palavra de Deus que nós queremos meditar hoje nesta programação. Esse texto da Palavra, bem conhecido, Salmo de número 20, a sua autoria é atribuída a Davi. Os irmãos são sabedores que os salmos não são apenas registros, inspirações de Davi. Existem salmos de Asaf, os filhos de Coré, até mesmo Moisés, enfim, são diferentes autores que compõem os salmos. E a necessidade da observância de quem escreveu a fim de que nós tenhamos um entendimento melhor dos seus porquês, do seu contexto. E este Salmo de número 20, ele é um tanto quanto conhecido entre os nossos irmãos. Tenho certeza que você já ouviu, tenho certeza que você já meditou nesse texto em algum momento da sua trajetória, neste salmo que ele inicia declarando: o Senhor te ouça no dia da angústia, o nome do Deus de Jacó te proteja. O Senhor te ouça no dia da angústia. Eu gosto dessa expressão, no dia da angústia, porque ela nos ensina que há um dia de angústia, de aflição, que todos nós vamos passar inevitavelmente. E esse um dia não significa que será o período intercurso de 24 horas. A ideia de dia aqui refere-se a um tempo, a uma medida de tempo aonde será inevitável que venhamos enfrentar a angústia, enfrentar as dificuldades. O próprio Jesus advertiu isso, que no mundo nós teríamos aflições. Interessante que no Velho Testamento ainda, o escritor aos Eclesiastes, no capítulo 3, um outro texto também muito famoso, muito conhecido, declara que há um tempo determinado para todo o propósito debaixo do céu. E quando nós fizemos leitura do verso, capítulo 3 de Eclesiastes, a partir do primeiro versículo até o verso número 8, nós vamos entender que ali há tempo de perder, há tempo de ganhar, há tempo de abraçar, há tempo de afastar-se de abraçar, ou seja, há tempo para todas essas questões. E não é ali, não está designado apenas um tempo de coisas boas para conquistas, êxitos, mas também há tempo de percas, há tempo de estar calado, há tempo de prantear. Então há um tempo, é inevitável que nós venhamos passar, enfrentar esse tempo, viver esse tempo. Faz parte, está determinado que nós venhamos passar por isso. Já no Novo Testamento, Paulo, quando escreve aos Efésios, no capítulo 6, e ele fala lá sobre a elenca, as armaduras espirituais, a partir do verso número 10, do capítulo 6 da carta aos Efésios, ele fala um pouquinho sobre isso, toca nesse assunto, mesmo que de forma rápida ele toca. Verso 10 de Efésios 6 diz: finalmente sejam fortalecidos. Deixa eu trocar aqui a tradução, essa que eu estou fazendo em NVI, fazendo leitura NVI. Almeida Corrigida diz o seguinte: no demais, irmãos meus, fortalecei-vos no Senhor na força do seu poder. Revesti-vos de toda a armadura de Deus para que possais estar firmes contra as astutas ciladas do diabo, porque não temos que lutar contra carne nem sangue, mas sim contra os principados, contra as potestades, contra os príncipes das trevas deste século, contra as hostes espirituais da maldade nos lugares celestiais. Portanto, tomai toda a armadura de Deus para que possais resistir no dia mau e, havendo feito tudo, ficar firmes. Ele fala aqui sobre resistir, para que possais resistir no dia mau. O que é isso se não é esse tempo de enfrentamento, de dificuldade, de luta, de prova, de oposição? E repito, esse dia aqui não significa que durará 24 horas de relógio rigorosamente. Esse dia mau corresponde a um período, a uma fase da vida, a um ciclo onde nós teremos que enfrentar todas essas dificuldades. Eclesiastes fala e também Paulo aos Efésios fala. Aqui no Salmo número 20, que é onde nós fizemos leitura, diz: o Senhor te ouça no dia da angústia. Ou seja, o Senhor te ouça nesse período de dificuldade, nesse momento de luta, nesse momento de prova, nesse momento de escassez, nesse momento de dúvidas, nesse momento onde a nossa fé muitas vezes tende a vacilar, onde muitas vezes nós ponderamos, onde muitas vezes nós nos questionamos. O salmista está dizendo: o Senhor te ouça no dia da angústia, nesse período difícil, que o Senhor te ouça, te dê atenção. A ideia de ser ouvido pelo Senhor, receber atenção do Senhor. Eu quero já passar aqui a palavra para o irmão Ademar e os demais companheiros para nós meditarmos justamente nessa questão. De nesse momento, nessa fase da vida de dificuldade, de angústia, de luta, de prova, ser ouvido pelo Senhor. Receber atenção. Receber saber que está sendo dedicado tempo. Eu não sou da psicologia, que está o Thiago, que está cursando, mas na psicologia tem uma ideia de escuta ativa, que é quando o camarada ouve justamente com essa intenção de cuidado, ouvir com atenção, preocupação, não apenas escutar, mas ouvir, dar crédito, dar atenção, designar tempo, cuidado, importância, significado. O Senhor te ouça no dia da angústia. Deve ser terrível. O camarada está angustiado, está debaixo do mau tempo e não ter ninguém a quem recorrer. E ser ignorado em um momento de angústia. Aquele momento assim, onde tu quer desabafar, tu quer falar. Porque nós somos seres sociais e temos também essa necessidade. Nós não somos uma ilha, um robô. Pastor Eliezer, nosso presidente, usa uma terminologia. Nós não somos refratários no aspecto de que nós não temos esse sentimento. Nós não temos um coração petrificado. Nós temos necessidades intrínsecas ao ser humano e uma destas é socializarmos, é conversarmos, é falarmos, é expor. Pensa no quadro, o camarada já está debaixo do mau tempo, sendo assolado pela angústia, sendo visitado pelas dúvidas, e não ter ninguém para o ouvir, não ter ninguém para se expor, para pedir ajuda. Isso só evidencia e dá força a essa expressão: o Senhor te ouça no dia da angústia. Modemar, fica à vontade para comentar esse salmo por completo. Sei que a sua, com todo a bagagem teológica que o senhor tem, poderia ficar aqui dias comentando apenas esse pequeno pedaço do primeiro versículo: o Senhor te ouça no dia da angústia. Mas nós queremos aproveitar aqui do privilégio que Deus nos dá de lhe ouvir e dar ao senhor aqui, disponibilizar todo o tempo que o senhor julgar necessário, dentro do bom senso que o senhor sempre usa. O senhor é um homem muito equilibrado, muito sábio, e nós estamos aqui sedentos, ávidos por ouvir aquilo que o senhor colocou no seu coração. Fique à vontade para comentar.
2: A paz do Senhor, meus irmãos. Eu sempre falo que os rapazes são muito generosos comigo, mas hoje o Abner se puxou aí.
0: Ah.
2: Olha só. Esse Salmo 20, ele tem assim, muitas lições para nos ensinar. Ele é uma oração que se fazia habitualmente quando o rei saía para a batalha. Então a comunidade, enfim, a congregação se reunia e pedia a proteção para que o Senhor concedesse vitória ao rei antes de uma batalha. Então era uma oração comunitária que tinha por intuito, né, a intenção de abençoar o seu líder, onde eles pediam a Deus que o Senhor guardasse o seu rei, que respondesse no dia da angústia, aceitasse também os sacrifícios que eram muito comuns antes do rei ir para a batalha. E esse texto, ele traz de fato assim, esse contraste entre a confiança e a angústia, né? Quando lá no verso 7 ele diz assim que uns confiam em carros, outros em cavalos, mas nós nos lembraremos, nós confiamos no Senhor, né? Então, esse texto, ele significa que a confiança humana, ela não deve ser pautada naquilo que nossos olhos veem, mas sim na convicção de que o Senhor nos ouve. Coisa chata, coisa desagradável, é quando você quer falar e as pessoas não te dão, não te ouvem.
0: Sim.
2: Né? Seja num ambiente, numa sala de aula,
4: Às vezes você está ali compartilhando um conhecimento e alguém, ele também quer compartilhar e é legítimo isso.
5: Claro.
4: Mas ele não dá lugar de fala, só ele quer falar, daí tu tem que parar e esperar aquela pessoa concluir o raciocínio dele. Uhum. Daí quando você vai falar, ele continua falando, né? Mas com Deus não é assim.
5: Com Deus, ainda que às vezes a resposta não venha no primeiro momento, uma certeza nós temos, que Ele sempre nos ouve.
4: Glória, né? A Deus. E quando se refere ao dia da angústia, Ele fala naquele dia que inevitavelmente chega para todo ser humano. É o dia que... um dia de crise, um dia de aflição, o dia que nós temos a nossa fé testada, né? Então, nós temos se nós fôssemos contextualizar, o dia de um diagnóstico desfavorável, o dia de uma demissão. Então, todas essas questões, elas nos remetem, assim, que... a despeito e apesar disso que está posto, a nossa esperança e o nosso refúgio está no Senhor.
5: Amém.
4: E nós termos essa convicção já é assim o suficiente, né, para que nós venhamos a nos municiarmos, a nos apropriarmos das armas espirituais que estão disponíveis.
5: Uhum. Né?
4: Seja a oração, seja uma estratégia para que Deus possa nos dar, e que nós nunca venhamos assim a perder a noção de que a nossa dependência e o nosso socorro, eles estão no Senhor.
5: Amém.
4: Né? Por isso que a minha esposa gosta muito desse versículo 7, que ela diz que uns confiam em carros e outros em cavalo. E é bem assim. Mas o 8 eu acho mais tremendo ainda, que é onde ele diz que eles se encurvam e caem.
5: É.
4: Nós, porém, nos levantamos e nos mantemos ou permanecemos de pé.
5: Glória a Deus.
4: Né? A queda, o fracasso, ela pode fazer parte da nossa caminhada, da nossa trajetória, mas ela não... O texto aqui nos remete, né, que ainda que nós caiamos, nós nos levantaremos e nos manteremos de pé.
5: É verdade.
4: Né? E eu acho assim tremendo isso, porque isso só vem através de experiências.
5: É verdade.
4: Da pedagogia de Deus, né? Não ter uma vida peca, cai, levanta, cai, peca, levanta, cai. Não. Mas uma vida em que você compreende que na pedagogia de Deus, Deus, ele pode permitir alguns embates e que nós venhamos a fracassar.
5: Exatamente.
4: Mas isso não vai determinar que eu vou ficar prostrado.
5: Exato.
4: E eu vou cair. E o termo aqui é muito claro, diz assim, nós nos levantamos e permanecemos de pé.
5: Amém.
4: É, eu acho assim muito... de uma importância muito grande a compreensão disso.
5: Uhum.
4: Né? Que alguns estados das nossas vidas, eles são passageiros. Aquilo vai passar. O dia bom passa, o dia ruim também passa. Né? E o salmista aqui, ele deixa muito claro isso. Né? O Senhor dá vitória ao rei, no 9. Né? E ele responde-nos quando nós o chamarmos.
5: Amém.
4: Então, a resposta, ela vem do Senhor, né? Eu acho assim...
5: Sim.
4: Que nós
5: tenhamos essa compreensão.
6: É verdade.
5: Né? De não nos estribarmos, de não confiarmos nos nossos recursos, nas nossas competências, nas nossas capacidades, mas saber que tudo que nós temos, tudo que nós precisamos, né, eles estão depositados na pessoa do Senhor. E nele está o nosso refúgio e a nossa esperança.
6: Exatamente.
5: Quer no dia bom, no dia mal.
6: Exatamente.
5: No dia bom, glória a Deus. Obrigado, Senhor. Né? A honra e a glória são tuas. Né? Tem gente que às vezes, num momento de muita euforia, deslouvado seja eu, né?
6: Ah, é
5: se perde. É daí verdade. É ruim, né? Mas quando nós temos a confiança que mesmo nos piores dias, mesmo quando nós nos sentimos sozinhos, aflitos, numa situação que aparentemente não tem a saída, que nós tenhamos a certeza e a convicção de que o Senhor estará conosco todos os dias, é isso que está prometido na palavra dele. E ele envia a proteção, o seu socorro e o seu sustento, né, em nosso favor.
6: É verdade. E em todos os momentos ele está conosco, né?
5: É.
6: Se cumpre essa promessa feita pelo próprio Cristo, Mateus capítulo 28, estarei convosco.
5: É. Isso aí é tremendo, porque hoje a gente vive dias assim que nós somos desafiados em diversas circunstâncias, né? No nosso dia a dia, nas nossas relações pessoais, em nossas vidas ministeriais, às vezes, né, numa situação com um filho, com um parente, com um amigo, no trabalho, enfim, situações diversas, né? E que daí nós, a partir do momento que nós tenhamos essa convicção de que o Senhor salva o seu ungido, o Senhor vem em nosso socorro, o Senhor vem em nosso favor, isso aí é assim, de uma importância, de uma relevância tal, que não tem como nós fraquejarmos.
6: É verdade, né? É verdade. Na certeza de que ele está conosco, né? E isso nos anima, nos fortalece, nos empolga a enfrentarmos as lutas com outro comportamento.
5: Sim.
6: Nós enfrentamos o dia da angústia, o dia da adversidade, o dia do contraditório de outra perspectiva quando nós temos essa certeza.
5: Claro.
6: Nós encaramos a luta. Uma coisa é entrar sabendo que tu tá sozinho, outra coisa é tu entrar sabendo que tem
5: o Senhor dos Exércitos está conosco, né?
6: Aí é outra história. E nós vamos passar por luta? Vamos. Se você não está passando, glória a Deus, mas prepare-se, que vai vir.
5: Vem.
6: Enquanto nós estivermos aqui, vai ter. Mas saiba que ele prometeu e ele é fiel. E não tenha dúvidas de que ele estará conosco. É uma certeza, uma garantia. Queridos, vamos ouvir também Tiago falando sobre esse texto da Palavra de Deus, que é à vontade.
7: Um texto muito conhecido, e ele é inspirador, porque nos instiga a viver algo que é tão necessário, mas é tão difícil. Confiar em Deus é tão difícil, né? É algo muito romantizado, né? Às vezes a gente fala assim como se fosse algo simplório. Ah, é só confiar em Deus. Mas não é fácil confiar em Deus. Outra coisa, né, irmão Ademar, que é muito fácil assim, você de fora falar de confiança, sem viver a situação em que as pessoas estão vivendo, é muito gostoso. É muito fácil incentivar alguém a abandonar uma situação que você não vive, que você não conhece na pele, né?
5: Sim.
7: Você vê, o pastor Valdemar aqui contava uma história ilustrando esse assunto da confiança, irmão Valdemar. Dizendo que no interior, aí contava a história, a fábula aqui no interior. Um circo era muito famoso pelo seu trapezista, que era um homem que fazia muitas acrobacias e chamava muita atenção, né? Dominava o trapézio. E que ele chegava nos locais e todo mundo queria ver a ação dele. E ele era conhecido por fazer e carregar muitas coisas em cima da corda. Então, no seu show, diz que ele subia lá em cima e perguntava: quem é que acredita que eu consigo atravessar de um lado ao outro essa corda, segurando essa vara, que é aquela vara de equilíbrio? Uhum. Todo mundo, aí ele atravessava, subia outra vez. Quem é que acredita que eu atravesso de um lado para o outro sem a vara de equilíbrio? Todo mundo, lá ia ele atravessava. Quem é que acredita que eu consigo atravessar de um lado ao outro essa vara aqui, essa corda, de um lado ao outro da corda, com uma perna só? Todo mundo, lá ia ele atravessava com uma perna só. Aí voltava o homem: quem é que acredita que eu consigo atravessar essa corda de um lado ao outro com uma perna só, empurrando um carrinho de mão? Todo mundo, e lá subiu o homem com um carrinho de mão e atravessou de um lado ao outro. Quem é que acredita que eu atravesso essa corda de um lado ao outro com uma perna só, empurrando um carrinho de mão com uma pessoa dentro? Todo mundo, quem é o voluntário?
4: Verdade, boa.
7: E aí silenciava a plateia.
4: Claro.
7: Porque é muito fácil falar em confiança na vida dos outros.
4: É verdade.
7: É muito fácil falar de confiança para os outros.
4: Verdade.
7: Agora, a questão é você olhar pela perspectiva de quem está dentro do problema, a tão falada empatia, né? E o senhor vê como é interessante aqui, que aqui é uma oração pelo rei, né?
4: Sim.
7: E o senhor falou muito bem aqui, período de batalhas, de muitas guerras. E é interessante que, olha só, que o Senhor te ouça no dia da angústia e que Ele seja a tua proteção. O nome do Deus de Jacó te proteja. O Abner falou bem aqui. Ora, nós teremos que passar pela angústia. Nós não seremos isentados dela. Mas que no teu momento de angústia, quando tu clamar, que tu tenha quem te ouça. Olha o que o texto está falando. De alguém que tem uma vida com Deus, que tem uma intimidade com Deus, que tem um contato com Ele. Quando você estiver numa pior, você vai poder clamar e vai ter quem te ouvir. E que esse, que não é eu, o Abner falou muito bem aqui, da questão do escuta, escutativa, enfim, mas que esse que te ouça não seja apenas alguém que vai ouvir o teu problema para você descarregar, porque uma coisa é alguém que escuta o nosso problema só pra gente descarregar aquilo que tá nos trancando, né, irmão?
4: Claro.
7: Não, coloca pra fora que te faz bem. Chora, Demar, pode chorar.
4: Claro.
7: Grita, que isso aí vai esvaziar a tua alma. Não, mas se você possa clamar a quem vai te proteger. Mas proteger do quê? Olha só. Que tu possa clamar a alguém que possa te colocar, e eu gosto disso, olha só, a versão LTT, né? Ela tem uma expressão que eu gosto muito. O Senhor te ouça no dia da angústia. O nome do Deus de Jacó te eleve para a segurança. Olha que coisa fantástica, irmão Ademar. Você está num ambiente de angústia, está na condição de angústia. A questão aqui são guerras, enfrentamentos. E só quem entrou no embate sabe o risco que tem.
4: Sim.
7: A aflição e o medo. E aí olha o que ele diz: que no meio da angústia, dessa guerra, dessa batalha, que você tenha quem clamar, e quando você clamar, ele venha e te socorra, te proteja de uma maneira que ele te eleve para um lugar de segurança, para uma condição de segurança. E o Abner citou muito bem aqui de tantos outros salmos. Salmo de número 46, Deus é refúgio e fortaleza, socorro bem presente na angústia. Salmo de número 91 e tantos outros em que o Senhor é apresentado como sendo esse nosso lugar de refúgio, esse nosso protetor. E quando ele te ouvir, ele vai te enviar socorro. Olha só, envie-te socorro do céu, desde o seu santuário, e te sustenha desde Sião. Que coisa maravilhosa esse texto. Que ele te envie socorro, e esse socorro que vem do céu te alcance onde tu estás. Olha só, que ele se lembre das tuas ofertas e aceite os teus holocaustos, aquilo que você já fez, aquilo que você já entregou queimado, por gratidão, tudo aquilo que você colocou no seu altar. que seja lembrado pelo Senhor agora, sabe? Que Ele conceda-te conforme o teu coração e cumpra todo o teu desígnio. Ora, queira Deus, tomara que Ele te dê condições de viver agora os desejos do teu coração, que os teus planos sejam cumpridos. E aí, aqui é fantástico, olha que eles estão... E já que eu li uma vez aqui, vou ler agora mais um texto, o verso 5 na LTT, que diz, olha só, nós cantaremos, retumbando de júbilo pela tua salvação, e em nome do nosso Deus, arvoraremos nossos pendões. Cumpra o Senhor todas as tuas petições. Meu, isso aqui é... Olha a oração que esse povo faz. Olha só, nós cantaremos. Quando nós soubermos da vitória, quando chegar a notícia para nós que o Senhor bradou, se levantou do céu, te protegeu, te guardou e te deu força e condições para vencer o adversário, nós cantaremos retumbando de júbilo pela tua salvação. Olha só, não é um simples louvor, mas é um louvor carregado de alegria, é um louvor que extravasa o sentimento que às vezes está trancado de apreensão, de dúvida, mas chegou a vitória, retumbando. Olha que coisa maravilhosa, uma alegria. Ó. Isso aqui me chama atenção. Hoje essa expressão ela ficou no passado, né? Arvoraremos. O que está dizendo? Olha só, nós vamos agitar, nós vamos balançar as nossas bandeiras, né? Os nossos pendões. Qual é o sentido disso? Poxa, imagine só que em um tempo de guerra cada exército era representado pelos seus soldados que carregavam a sua bandeira.
4: Sim.
7: O dia que o Senhor nos der a vitória, nós vamos levantar a bandeira do Senhor no mais alto nível, nós vamos balançar, agitar, sacudir, tremular, arvorar bem alto para que todos saibam, o Senhor venceu. Eu amo esse texto porque um dos nomes do nosso Deus é Jeová Nissi. O Senhor é a nossa bandeira. Rapaz, isso aqui é maravilhoso. E ele continua, né? Agora já entrei, mas... agora sei que o Senhor salva o seu ungido. Ele o ouvirá desde o seu santo céu com força salvadora da sua destra. Eu tenho certeza. E agora nós saberemos, agora nós vamos ver que o Senhor realmente salva o seu ungido e ele o ouve. Mas aí o verso 7 que o senhor falou, irmão Ademar, ele me encanta por uma particularidade em que o período de guerra era um período que o exército vencedor sempre levava os espólios, né, do exército derrotado.
4: Sim.
7: Levava armamento, levava seus bens, levava os seus animais, suas mulheres, enfim... Aquele exército que dominava, que predominava sobre o outro, ele tomava conta de tudo.
4: Sim.
7: Daquele povo. E naquela época, em tempos de guerra, os cavalos de guerra eram muito valorizados. Fala-se que os cavalos egípcios, eles atingiam grande velocidade, então eles eram uma grande vantagem, um exército que tinha cavalos egípcios, porque eles tinham um diferencial. Os jarretes, que são os músculos das patas ou das pernas dos cavalos, patas, né? Cavalo tem pata, eles eram diferenciados, o que dava uma condição a eles de atingir uma velocidade maior, ou seja, chegava-se com maior velocidade diante do inimigo e também tinha maior possibilidade de velocidade na fuga. Então, quem tinha um cavalo de guerra tinha um cavalo egípcio, tinha uma vantagem. Tô na frente, o meu cavalo é bom, para fugir é fácil. Só que a história dá conta de que Davi e o seu exército, quando tomavam os espólios de guerra, eles jarretavam os cavalos. Eles cortavam os jarretes fora. Eles tiravam esses músculos que davam essa vantagem física.

0: cavalo rápido. Nós entendemos que é o nome do Senhor que nos protege. E é por isso que ele termina dizendo assim: eles perdem as forças e são destruídos. Ó, uns encurvam-se e caem. Nós, porém, ficamos em pé, firmes. Estamos de pé em quem? Confiando no Senhor, meu irmão. Se nós entendermos isso aqui, que não é nada humano. E quantas vezes, irmão Ademar, termino aqui dizendo, Abner, que nós confiamos no resultado do nosso trabalho, confiamos na nossa intelectualidade, confiamos nas nossas relações, né? Eu tenho um bom círculo de relações. Ah, se eu me apertar, faz 40 anos que eu tenho conta nessa agência, eu vou lá falar com o gerente, que eu tenho uma boa linha de crédito.
1: Verdade.
0: A gente confia que nós temos habilidade para gerenciar os nossos problemas. E quantas vezes que nós não fizemos menção do nome do Senhor? Tentamos resolver a nossa vida de tudo que é jeito. Alguém diz assim: não, vou estudar agora mesmo sendo velho, porque dá tempo ainda, eu posso estudar, conseguir um salário melhor, uma profissão melhor. Muito louvável a sua atitude. Claro. Mas não confie que isso mudará.
1: Suficiente, né?
0: Exatamente, é isso que ele está dizendo. Ele está dizendo assim: olha só, eu sei que quer ter muito, um exército bom. Os valentes como os que Davi tinha, irmão Ademar.
1: É.
0: É a raridade. Mas isso aqui não garante a minha vitória. Cavalos egípcios não garantem a minha vitória. Carros de guerra não garantem a minha vitória. A garantia da minha vitória está em fazer menção do nome do Senhor, em falar, em clamar pelo Senhor, ser ouvido por Ele e por Ele ser elevado a uma condição segura.
1: É verdade.
0: Oh, irmão, isso aqui é maravilhoso, e eu digo a vocês que nos ouvem hoje, é um grande desafio confiar no Senhor, porque você tem que abrir mão de tudo, inclusive de quem você é. Como assim, irmão? Deus não anula o indivíduo, mas Deus quer que o indivíduo se coloque por inteiro na sua mão. Porque quando nós não entregamos quem nós somos, irmão Ademar, a gente pode entregar dízimo, a gente entrega oferta missionária, mas a gente ainda fica com o controle. Nós ainda estamos assentados na cadeira de governo da nossa vida. Enquanto nós governarmos a nossa vida, irmão, lamento te dizer, você vai flertar com o reino de Deus, vai sentir coisas boas, vai ver coisas boas, mas não vai viver a totalidade do que Deus tem. Agora, o convite é para uma vida plena, para experimentarmos uma plenitude da graça de Deus, que é possível para quem tem um relacionamento de confiança plena nele, alguém que se esvazia por inteiro, se joga nos braços do Senhor, e aí passa a experimentar o quê? O cuidado de Deus de uma maneira diferenciada.
1: Glória a Deus, meus queridos irmãos, que maravilha nós meditarmos na palavra do Senhor. Você, irmão que nos ouve, que deseja nos contatar sobre tudo que você ouviu, ligue para cá no 51 981 81 9063. Vamos a um breve intervalo e já estaremos de volta.
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0: Tornando com o programa Clamor Missionário, que alegria, que bênção estarmos juntos nesta programação. Queridos, nós estamos aqui chamando você para se envolver com essa obra. Entendemos que essa obra é de Deus e Deus conta conosco para que venhamos executá-la. Deus conta comigo, Deus conta com você para que essa obra seja executada. Comigo, irmão, exatamente. Deus nos envolve. Deus nos chama para fazermos parte daquilo que Ele está fazendo. E no que diz respeito à obra missionária, Deus já te chamou. O chamado já foi feito. O imperativo, o ide, já foi dado. A ordem já está dada. Basta nós nos comprometermos com a causa e nos envolvermos com o que Deus está fazendo. Envolvermos de uma forma ou de outra, de uma maneira ou de outra, nos engajarmos em fazer o nome de Jesus conhecido e levar a mensagem do Evangelho a todos aqueles que ainda não ouviram. Nos comprometermos em fazer o nome de Jesus conhecido em todas as nações. Irmão, hoje eu chamo você para fazer o seu propósito, a sua oferta, independente do valor. Irmão, o que eu posso é tão pouco. Será que Deus quer? Será que Deus aceita? Irmão, lógico que sim, sem dúvida alguma. Deus conta é com o que você tem. Por mais que pareça ser pouco, por mais que pareça ser insuficiente, é com isto que Deus conta. É isso que Deus quer usar para que o nome dele seja glorificado. Então eu chamo você hoje, meu irmão, minha irmã, para fazer o seu voto, a sua oferta, que seja sincero, que venha do coração, que você faça esse propósito, tendo em vista que você está se envolvendo com aquilo que é de Deus. E pode ter certeza que o Deus que é dono desta obra vai abençoar a tua vida. Nós estamos aí desenvolvendo vários projetos missionários e todos eles precisam, dependem de um investimento financeiro. Então você que ainda não se envolveu financeiramente, envolva-se agora mesmo, fazendo seu voto, seu propósito, a sua oferta. Nós temos aí, por exemplo, citando apenas um dos nossos projetos missionários, o projeto Haiti, que diz respeito a um orfanato, onde nós temos lá aproximadamente 20 crianças que vivem, moram, são amparadas, sustentadas pelas nossas ofertas. E no que vira o mês, toda virada de mês, é enviado recurso para que esse orfanato se mantenha funcionando, ativo. Nós precisamos que você entenda a responsabilidade que é fazer missão. Muitas vezes alguém pensa que é algo simples, algo superficial, mas não é. É muito sério, é muito profundo. Existem irmãos que contam conosco, dependem das nossas ofertas. E nós somos o meio a qual Deus se fez valer, utilizou para abençoar esses projetos. Você é a pessoa que Deus escolheu para amparar e dar sustentação a esses projetos missionários. Faça agora mesmo a tua oferta. Faça agora mesmo o teu propósito, o teu voto. Saiba que todo envolvimento que você faz com Deus, de alguma forma, ele resultará em bênçãos. Bênçãos sobre a tua vida, bênçãos sobre a tua posteridade, teus filhos, teus netos serão alcançados pela bênção de Deus. Envolva-se agora mesmo, faça agora mesmo a tua oferta, teu voto e o teu propósito. Deus te abençoará. Creia nisto, meu irmão. 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Meus irmãos, queremos aqui mandar alguns abraços para aqueles que nos ouvem. Eu inicio mandando um abraço todo especial ao irmão Maurício Siqueira, que nos ouve da cidade de Araricá, aqui no estado do Rio Grande do Sul. Que Deus abençoe.
1: Querida Maria Rejane, está conosco lá em Uberlândia, nas Minas Gerais.
2: E eu começo aqui com o irmão Paulo Lemos da Silva, de Novo Hamburgo, aqui em Rio Grande do Sul.
0: Irmã Esther Batista, ela que nos ouve da cidade de Colombo, no estado do Paraná.
1: Querida Ivanete, está conosco aqui em Rolante, Rio Grande do Sul.
2: Irmão Antônio Marques Filho, de Santa Rosa, também Rio Grande do Sul.
0: Aqui de Alvorada temos o irmão Alexandre Bach, que é um servo de Deus aí, é um envolvido há anos já com a obra missionária, que Deus abençoe.
1: Um homem que Deus deu vitória aí, um período muito difícil que ele passou de doenças, né, enfermidade. O senhor está lhe dando vitória aos poucos, se recuperando. Um grande abraço. E aproveitamos para animar os nossos irmãos aí. Talvez alguém nos acompanhe hoje, irmão Ademar, com a doença, situação difícil. Creia, Deus quer te dar vitória. Quero finalizar aqui mandando um abraço muito especial à querida Rosana de Fátima, que está conosco lá no Paraná.
2: Eu também aqui finalizo com a irmã Carla Paz, de Curitiba, Paraná.
0: Glória a Deus, meus queridos. Teríamos tantos outros nomes, mas o tempo não nos permite, né, avançarmos aqui na citação dos nossos irmãos, mas sintam-se todos representados, né, pelos irmãos que nós acabamos de citar. Nesse momento nós vamos orar pela sua vida e convido o Tiago que está fazendo oração pelo povo de Deus.
1: Bendito Senhor, nós te louvamos por tua graça maravilhosa que nos alcança e nos permite, sim, poder ter essa relação tão maravilhosa contigo, essa franqueza, essa comunhão ímpar. É só tu para fazer estas coisas na nossa vida e nós te louvamos por isso. Muito obrigado. Obrigado, Senhor, por nos elevar da condição de miseráveis pecadores a salvos em Cristo Jesus. Isso mudou a nossa vida, mudou a nossa história e nos dá motivos para confiar em ti todos os dias. E é nessa esperança que nós oramos agora, te pedindo: ajuda os teus filhos, aqueles que estão orando conosco neste momento, que não têm condições, não têm forças para vencer a si mesmo, a sua natureza, mas querem confiar em ti. Ajuda os teus filhos, fortalece-os, dê graça a eles, para que, assim como o texto que nós falamos hoje, eles possam se alegrar na vitória que tu há de produzir pela confiança que eles vão manifestar em ti. Tenha misericórdia dos enfermos, dos desempregados, aqueles que foram desenganados, quem está acamado, quem não tem o que comer agora, quem está perdendo a família, quem não sabe o que fazer. Move a tua mão, meu Senhor, e produza um milagre para a glória do teu nome. Amém.

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conhecereis a verdade e a verdade vos libertará. João 8:32, com esse versículo maravilhoso, né? Queremos estar saudando a todos os nossos irmãos, amigos que estão aí juntamente conosco todas as quarta-feiras, né? Das 10 às 12 da manhã, aí fazendo a programação Tempos Primitivos, né? Que Deus possa abençoar todos os irmãos. Hoje temos aí dia 7 do mês 10 aí, é de 2026. Logo, logo estamos no Natal, né? Que Deus possa abençoar ricamente a tua vida, o teu lar, onde quer que você esteja. Nós queremos estar orando nessa manhã maravilhosa. Senhor nosso Deus e nosso Pai, obrigado, Deus, por esse dia. Lhe pedimos perdão, ó Pai, das falhas, das fraquezas. Te agradecemos por esse momento que o Senhor tem preparado. Meu Deus, também por tudo que o Senhor tem feito, ó Pai, em nossas vidas. Eu tenho certeza, ó Pai, que o Senhor é um Deus que salva, que cura, que batiza e que liberta. E eu sei, ó Pai, que o Senhor tem marcado, Deus, um encontro com cada um, ó Pai, nessa manhã. Talvez pessoas que têm passado uma noite, ó Pai, triste, angustiado, talvez, ó Pai, a enfermidade tem batido a porta, talvez, ó Pai, a luta tem sido grande, mas eu sei que o Senhor é um Deus de vitória. Abençoe o irmão Francisco, o irmão Marli, os trabalhadores do Estúdio Central, todos os companheiros, ó Pai, meu Deus, a vida do nosso pastor Ezequiel e sua família, ó Pai, a vida do nosso pastor Gels, pastor vice-presidente, ó Pai, a sua família, meu Deus, todos os trabalhadores, ó Pai, da Seara. Eu sei que o Senhor é um Deus bondoso, um Deus misericordioso, ó Pai, e eu lhe peço, ó Pai, ajuda nós a conduzir essa programação, falando, ó Pai, em corações e vidas, ó Pai, meu Deus, restaurando, ó Pai, através da Tua palavra, dos louvores. Eu creio na Tua graça, no Teu poder, na Tua unção, em tudo, Deus, nós Te agradecemos. Amém. Deus abençoe os nossos irmãos, né? Deus abençoe as irmãs, as crianças, os jovens que nos ouvem nessa manhã. Deus abençoe o irmão Vitor Batista, né? Saudação. Deus abençoe o irmão Vitor e também toda a família, né? Também irmão Gilmar Silveira Vargas, né? Paz do Senhor, pastor, né? Está conosco, irmão Gilmar, né? Deus abençoe o Senhor a sua vida, né? Deus abençoe a sua mana aí em Santa Rosa, né? O mano de Boa Vista, mano de São Martinho, né? Que é os que mais nós conhecemos, irmão Josias, né? Lá em Chiapeta, né? Deus abençoe também, falando de Chiapeta, irmão Elias, a sua família, né? Irmão Elias Claudino, e também aí irmão Pedro, irmão Judito, né? Todos os irmãos, pastor Valmir Yank, né? Que já estava aí enviando mensagem há pouco, né? A sua mãe, que sempre está com o radinho ligado, todos os irmãos da Ponte do Buricá, de Chiapeta, né? Os irmãos de alegria aí, pastor Elisandro, né? Pastor Maurici e família, né? Também aí, pastor Derli na Esquina Queimada, todos os irmãos, né? Pastor Nelson, irmão Mário, Espírito Santo aí, irmão, irmã Vera, né? Irmão Selvino aí, toda a família, também lá, irmãos, irmão Josué Melo Queiroz aí no seu trabalho, com certeza ouvindo, né? Em Acorá, todos os irmãos de Acorá, meu abraço para vocês aí, que Deus possa abençoar ricamente, né? Irmã Terezinha, irmão Osvaldo, né? Rincão dos Loureiros, todos os irmãos aí da congregação, pastor Paulinho, meu abraço, né? Pro senhor, toda a família, né? A irmã Terezinha aí, né? Que tem enviado esses dias o seu áudio da do milagre que Deus fez na sua coluna, né? Que Deus abençoe. Também aí a família Azevedo, irmão Marcos, irmão Marcos, né? Deus abençoe as esposas, os filhos, a mãe, o pai, né? Dos irmãos aí, que Deus venha abençoar ricamente em nome de Jesus, né? Nós queremos, irmãos, estar aqui enviando nossa saudação também, seu Hélio Bagete, né, meu grande amigo. Bom dia, meu amigo. Tudo de melhor para você, amém. Pro senhor também aí, seu Hélio, que Deus venha abençoar ricamente, né, a sua vida, né, que Deus venha abençoar ricamente a sua família aí. Nosso Deus, ele é um Deus de vitória. Deus abençoe aí também, irmão Josias Silveira, paz do Senhor, pastor.
Estamos na escuta, uma bênção. Amém. É, ontem à noite fizemos a programação aí do irmão Fábio Júnior, né? De Criciúmar, né? Deus abençoe aí. É, a vida do irmão Fábio Júnior está lá, acho que em Santa Catarina, né? Mas que Deus possa abençoar ricamente, né? É, que Deus abençoe a irmã Maria Rúbia, né? Deus abençoe cada um dos nossos irmãos que estão conosco, né? Nessa manhã maravilhosa, nós temos certeza que Deus tem vitória. Deus abençoe também a irmã Ironi, né? Irmã Ironi de Siqueira, né? Que está conosco, a irmã Ironi, São Francisco, São Martinho, colaboradora da programação. Deus abençoe a sua vida, né? Deus abençoe o trabalho ali na sessão, né? Pertinho da irmã Ironi aí, que Deus abençoe a senhora, irmão Vante, a Débora, o João, a Duda, né? Todos os filhos, né, irmã Ironi? Lá em Santa Rosa, nos demais lugares, né? Que Deus venha abençoar cada um ricamente, em nome de Jesus, né? Nós temos certeza que Deus, nessa manhã, Ele tem vitória para minha e para tua vida, né? Eu não sei, talvez, qual é a luta que talvez você venha enfrentando, mas eu tenho certeza que Deus tem vitória, né? Deus abençoe Fernando Quaresma, né? Bom dia, meu amigo. Peço oração, vamos estar orando, sim, Fernando, em favor da tua vida. Deus abençoe também aí, a irmã Maria de Paz do Senhor. Estamos aqui com o pastor Ezequiel. Amém. Deus abençoe nosso pastor Ezequiel aí. Deus abençoe o irmão Adilar, irmã Cleide Barbosa.

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1: Graças a Deus, aí nós escutamos, né, esse louvor abençoado, né? Deus abençoe aí, né, os irmãos que estão conosco, né, juntamente, né, nessa manhã maravilhosa, né, que Deus possa abençoar a minha, a tua vida, em nome de Jesus, né, o nosso Deus, ele é um Deus poderoso, ele tem vitória. Quando nós olhamos para a palavra do Senhor, nós vimos aí, irmãos, que o que que aconteceu? Aconteceu que quando João Batista, ele veio antes que Jesus, né? Enquanto ali Jesus estava em outras obras, João Batista veio preparando o caminho, né? E a Bíblia diz que ele começa a pregar ali na cidade, começa a ser usado por Deus, né? E o que que acontece? Eu meditando, ouvindo esse louvor aqui e meditando, né? E Deus, ele coloca as palavras, coloca, né, irmãos? Que Deus possa abençoar ricamente, irmãos, cada um dos irmãos. E ali, irmãos, nós podíamos meditar, né? Que João Batista, ele começa a pregar, ele começa a falar a verdade, né? Porque o povo, ele quer a verdade, né? O povo, por mais que Satanás, ele veio roubar, matar e destruir, e a causa de nós não ser engolido vivo é as misericórdias de Deus. Então ali Satanás, né? Ele vinha fazendo desgraças, né? Aonde ali o próprio rei, né, estava em adultério ali, né? E aí Deus revela para ele, né? E ele fala, tá? O povo gosta, o povo quer, né? Se levantou alguém que tem autoridade, né? E ali eles ficaram felizes, irmãos, né? E aí o que que aconteceu? Eles expulsaram João Batista, ele vai lá para a beira do rio, ele vai para lá pregar, lá, mas o povo que gosta, irmãos, o povo que gosta da verdade vai de atrás, tá? Vai de atrás. Aonde tiver a verdade, o povo vai de atrás, né? Aonde tiver, irmãos, não é povo. Tem gente que vai atrás de povo, tem gente que vai atrás de quem tem posição, né? Mas eu quero te dizer, nós vimos atrás aonde tem o Espírito Santo de Deus. Né? Aonde tem, irmãos, verdadeiramente o alimento espiritual, que é a palavra, né?

Que Deus possa abençoar cada um dos irmãos que estão conosco. Agora a Bíblia diz, irmãos, que custa o quê? Custa o pescoço de João Batista, né? Custa o pescoço. É, tudo o inimigo ele prepara, irmãos, e nos diz, a sua filha, a filha daquela mulher, dançou e dançou muito lindo, e o rei meio bêbado, bêbado ali, se apaixonou pela aquela dança, né? Porque tem gente que se apaixona pelas coisas desse mundo, né? A visão dele era carnal, era terrenal. E ele disse, olha, você dançou tão lindo, que é capaz de eu te dar até metade do meu reinado. Pode pedir o que você quiser. E ela vai lá perguntar para sua mãe, sua mãe adúltera, Porque por isso, irmãos, que eu digo, muitas vezes não é da índole de alguém ser de uma maneira, mas muitas vezes elevado por outras pessoas, chega ao conhecimento por causa de um filho, por causa de um pai, por causa de um patrão, por causa de alguém elevado, a fazer coisas que desagradam a Deus. E a Bíblia diz, irmãos, que ela não quis a metade do reinado, não quis. Imagina, ela podia colocar uma cadeira do lado do rei e ficar ali como uma rainha, Ela podia dar ordens, agora você dá ordem e depois eu dou. Porque era metade do reinado, ele falou, no meio de todo mundo. Então ela vai e pede, mãe, o que eu posso fazer, mãe? Pede a cabeça de João Batista. João Batista não tinha, na linguagem de hoje, um pinto para dar água, como nós dizemos. Ele não tinha nada, ele não tinha onde cair morto, como se diz. E ali, irmãos, mas foi pedido a cabeça porque ele era homem de Deus, profeta de Deus. Então, você acha que vai passar em branco? Não, você vai pagar um preço para prosseguir, a caminhada, caminhando com Jesus é bênção, mas vai ter luta, vai ter dificuldade, o que importa é o final, tá? Agora a Bíblia diz, irmãos, que ele foi decapitado, João Batista foi, mas ele alcançou um dia, nós vamos se encontrar com ele, Agora a Bíblia diz, a Bíblia dá testemunho a cana agitada pelo vento. Dali um pouco, quando João Batista ainda está batizando, Jesus vem se aproximando porque ia acontecer. Ele vem se aproximando e dali um pouco ele batiza, ele chama mais um e ele vai batizando. Mas dali um pouco, irmãos, quando ele dá uma olhada, vem chegando um e ele aquieta. E eles disseram, por que, João? Por que que você está calmo, quieto? Ele disse, não, vocês estão vendo esse que vem aí? Esse é o que eu pregava para vocês, que eu vinha pregando, o arrependimento. Mas esse vem para batizar com o Espírito Santo e com fogo. E quando João Batista desce, irmãos, ele a água, talvez resta dúvida para alguém. Talvez alguém tenha dúvida ali, De será que é esse o homem? Será que é esse, E ali quando ele pensa dessa maneira, o que acontece? Quando Jesus levanta da água, a pomba vem, o Espírito Santo vem em forma de pomba em cima dele, e todo mundo reconhece aquele a quem o Espírito descer, esse é o meu filho. E a Bíblia diz que saiu uma voz do alto que dizia, este é meu filho amado em quem me compraz. Então quero te dizer, Jesus continuou, e Jesus nunca desamparou ninguém, todos os que se chegavam para ele, ele tinha prazer em curar, irmãos. E eu medito na palavra, que ali, a Bíblia diz que quando Lázaro manda chamar Jesus, ele não pode vir, por quê? Porque houve uma repreensão com certeza do pai, houve outras necessidades, E ali, irmãos, ele pegou e ficou. Mas quando ele vai, talvez ele não sabe. Talvez o pai disse, não, filho, não é a hora de você ir. E ele obedece. Mas quando ele vai, e chega lá e acha Lázaro, no sepulcro, a Bíblia diz que ele chorou. Por quê, irmãos? Porque ele começou a imaginar, o meu amigo, se eu tivesse vindo... Ele não tinha padecido morte de cruz, ele não tinha padecido morte de ir para a sepultura, ele não tinha padecido, ele não teria sido enrolado, ele não estaria cheirando mal, ele não podia ter acontecido com isso com ele. Mas, irmãos, as coisas precisam acontecer, porque, irmãos, ele era amigo de Jesus,
e Jesus chorou. Eu quero te dizer, Jesus chora todos os dias. Quando nós estamos, irmãos, em uma situação que cheira mal, é uma situação, irmãos, que não agrada a ele, né? Mas eu quero te dizer, ainda bem que Jesus não desampara nenhum que se chega para ele. Deus abençoe, né? A irmã Gecilda de Quadro Pinto, falando na irmã Gecilda, falando no irmão Candinho, na irmã Iracema. Deus abençoe a irmã Antônia Margarete Machado Ribeiro, né? Deus abençoe a Nelson Ribeiro, a irmã Bernardina Monteiro, a paz do Senhor, irmão. Peço oração por mim, estou muito... Não entendi, chateado. Deus abençoe aí a irmã Bernardina, Deus abençoe também aí a irmã Irani Pinheiro, né, nossa companheira, colaboradora da programação, irmão Arlindo, irmão Francisco, Deus abençoe a vida de vocês, a paz do Senhor, pastor. Temos na escuta, peço um louvor à escolha do pastor, amém. Já, irmã Irani, nós vamos estar rodando um louvor, nós vamos ouvir aqui Gelson Melo.

Graças a Deus, graças a Deus. Aí ouvimos esse louvor maravilhoso, né? É, que Deus possa abençoar, né? Quando a minha voz se calar, né? Mas é só aqui. Deus abençoe, irmão Laurindo Nunes. Grande abraço, meu amigo, irmão, de coração. Deus abençoe o senhor e a sua família aí no Porto, né? É, que Deus abençoe, irmão Lúcia Ziegel. É, irmão Laurindo está conosco aí, né? Irmã Lúcia, diz paz do Senhor. Deus abençoe, irmão Vivaldino Carvalho. Bom dia, Vivaldino e Angélica Braga. Amém. Daniela e Samuel, Deus. É, manda para mim e para meu esposo. Nós vamos mandar, irmã Angélica. Aí mais no final da programação tá um louvor com Daniela e Samuel. Deus abençoe ricamente a vida de vocês. Deus abençoe aí, irmão Rick, irmão Viviana Gomes Camargo, né? Deus abençoe ricamente os nossos irmãos aí que estão participando. É, nós temos aí, irmãos, mais algumas mensagens, né? Que tem chegado para nós aí, que Deus abençoe ricamente os nossos irmãos, né? Nós temos aí mais mensagens que tem chegado para nós aí, que Deus possa abençoar ricamente, né? A irmã Nelson diz assim: é, paz do Senhor, peço um hino e dois maná, um para mim, um para o André. Deus abençoe, né? A Nelson, André, que são colaboradores da programação, né? Também temos, é, irmão, nós temos mais mensagem aqui, né, irmãos, que tem chegado para nós aí, né, que Deus possa abençoar. Irmã Terezinha Vargas do Santos está conosco, né, Deus abençoe aí também a irmã Maria Rúvia, que está conosco aí, Deus abençoe a irmã Liane Enster, né, a irmã Luciana Dornelles, estou na escuta, né. Então, e vi aí com a irmã Antônia, né, que Deus abençoe ricamente, né, a vida de vocês, né, todos aí que estão, é, escutando, né, a programação. Nós sabemos que o nosso Deus é um Deus poderoso e Ele tem vitória, né. Deus abençoe também aí a irmã Terezinha Brito Kozlowski, né, Deus abençoe também, né, irmão José, a Vitória, é, é o pastor, né, o pastor aí, é Jorge, né, a sua família, né, que Deus venha abençoar ricamente, pastor Paulinho, sua família, pastor, é, é, Ivo e a sua família, que Deus abençoe ricamente, né, os nossos irmãos que estão aí participando, né, da programação, que Deus possa abençoar ricamente, né, os nossos irmãos. Nós temos certeza que Deus tem vitória. Deus abençoe o irmão Delmar Padilha aí, em Nova Candelária, Manchando, né? 3 de maio, né? Aí, irmão Celso, né? Irmão João Júnior, né? A família do irmão Adão Reis aí, programador, que a prova de Deus ter recolhido, né? Nós queremos enviar, né, nossas condolências a toda a família aí, né? A família Renascer, que nós estamos todos juntos, né, irmão Adão, que era, é, uma pessoa aí que estava há muitos anos fazendo a programação, trabalhando na obra do Senhor. Que Deus venha confortar os vossos corações, é, é, muitas vezes enfrenta luta e dificuldade, aquele homem, aquela mulher que serve a Deus, né, que procura estar, né, é, no centro da vontade do Senhor, né, que Deus abençoe ricamente, né, a tua vida, Deus abençoe, né, o teu lar, Deus abençoe, né, a tua família, né, com certeza Deus vai, é, te abençoar ricamente, né, em nome de Jesus, né, o nosso Deus é fiel, né, e Deus abençoe a irmã Terezinha de Brito, então, Kozlowski, Deus abençoe, é, todos vocês que nos ouvem, irmão Natalina, sua esposa, né, com certeza, Deus tem vitória, né, para mim, para ti, para nós, né, que estamos na presença do Senhor, né. Nosso Deus, Ele é um Deus de vitória, Ele é um Deus, irmãos, que quando estamos passando por prova, por luta, Ele está conosco, né, e Ele vai, irmãos, né, nos abençoar. Talvez venha a tempestade, venha o vento, venha, é, o terremoto, mas dá-lhe um pouco, irmãos, vem,
né? É uma brisa suave, né? Mansa, né? Que Deus possa abençoar ricamente. Deus abençoe o irmão Flávio, a Ruth, né? Deus abençoe toda a família, a irmã Helena, aí no paraíso, na Argentina, né? Meu abração para vocês aí.

Graças a Deus, graças a Deus. Deus abençoe, irmão Vitor Batista. Deus abençoe, irmão Rick, irmã Viviane. Diz assim: vamos compartilhar essa programação para que alcance mais vidas para Cristo e seja um canal de bênção onde chegar. Deus abençoe minha mana, Rosângela Medeiros, né, o Wilson, o Pablo, a Vitória, né, as demais, né, filhas, né, netinho, que Deus abençoe. É, bom dia, paz do Senhor Jesus Cristo, Deus abençoe suas vidas, sempre amo vocês, saudades, amém. Deus abençoe, nós também amamos, né, nossa mana, nossa família, né. Deus abençoe, irmã Catiane Moura, irmão Fernando, né, pastor Fernando aí em Miraguaí. Próximo domingo, dia 11 aí, a consagração, né, é, o alimento aí ao meio-dia, né, vai ser, é de graça, né, é, e aí um irmão pode levar um refri, né, e aí tá, é, compartilhando pratos e talheres, né, também, e compartilhando das bênçãos do Senhor, né, que Deus possa abençoar ricamente, né, é, cada um dos irmãos. É, nós temos aí mais, é, mensagem, né, questão dos irmãos que estão conosco. Nós temos aí o irmão, o Pedro Camilo, né, bom dia, amém, meu amigão aí de Cidade Nova, Pedro, né, que Deus venha abençoar ricamente a tua vida, Pedro, né, toda a família aí. Deus abençoe, irmão, a paz do Senhor Jesus Cristo, meu amigo, o primitivo pastor Nazir Ribeiro, roda um louvor, temos na sintonia aqui, nas lojas Quero Quero, é, em Santo Augusto, louvor Fio da Espada, né, com, é, Benedito Felizardo, especialmente, principalmente para os meus amigos pastores, é, de todas as igrejas primitivas. Deus abençoe, pastor, forte abraço, é, Deus abençoe, mãe Rica, irmã Viviane, Deus abençoe, então, os demais irmãos que estão aí participando conosco aí, né, que Deus venha abençoar ricamente. Paz do Senhor, pastor Nazir, Nazir, pastor Fernando aqui de Miraguaí, convidamos a todos para domingo, grande culto de consagração, é, estará o irmão Tiago e a irmã Andressa pregando a palavra, né, e cantando também, né, Deus abençoe ricamente, todos são convidados. Meu abraço aí, pastor Silvio, irmã Vera, no Irapuá também, é na linha Mânica, que Deus abençoe aí, que Deus possa abençoar ricamente. Pastor Isaías, em Coronel Bicaco, todos os irmãos, companheiros, irmão Lucas, que estava ontem também participando, né, é, da nossa programação à noite, também ali, em Galpões, né, é, que Deus possa abençoar, é, a irmã Norilda Saldanha, toda a família Saldanha aí, que é grande, né, meu abração para todos os irmãos de Galpões aí, é, os irmãos da Vila Turvo também, é, que Deus, irmão Vanderlei, toda a família aí, meu abração, né, Deus tem tido, tem dado vitória, né, aí para a família dos irmãos aí, que Deus abençoe Campo Novo, né, meu abraço, pastor Ezequiel, Santo Augusto, os irmãos que estão trabalhando, irmão Gabriel, irmão Derli, né, todos os irmãos que estão trabalhando, irmão Paulo Reis, que estava ontem participando, né, a irmã Maria Leites aí também, é, irmã Maria, irmão Aparício, né, todos os demais irmãos, irmão Fabiano, né, nossa companheira, sua família, é, irmão Fabiano Dornelles aí também, o William, a Bruna, a família, né, Deus abençoe ricamente a vida de vocês, Santo Augusto, irmão Mar, irmão Josiel, irmão Anderson, irmã Sônia, né, que Deus abençoe também, é, a minha mana, irmã Cláudia, né, meu sobrinho aí, o Bruno, também o Andrei, né, é, o Elcio, né, que Deus abençoe ricamente a vida de vocês, é, irmão Tiago, irmã Andressa, né, meus companheiros aqui de trabalho, os filhinhos dos irmãos, que Deus abençoe ricamente, né, todos os irmãos conhecidos, irmão Jesuína, família Pereira, todos os irmãos Pereira, irmão Roberto, Maninha, né, é, a esposa do irmão Saudoso Ponciano, né, todos os irmãos que estão trabalhando, pastor Nerci e família, irmão João Luiz e família, né, que Deus abençoe a todos.

É o tio Miro, né? Também aí é o Nego, né? É, que Deus abençoe todos os irmãos, a irmã Lúcia, a Claudete, minha prima, né? A Liliane, né? Que Deus abençoe, irmão Candinho, já mencionamos, né? A irmã Deja aí, o irmão Jacó, a irmã Selmira, também aí, o irmão Nírio Meireles, toda a família, Coronel Bicaco, né? Também tem a irmã Meireles que sempre está ouvindo aí, que Deus abençoe ricamente a vida de vocês, Deus abençoe também aí os nossos irmãos de Três Passos, irmão Wesley, né? Irmã Lisama, também a família Pacheco, né? Lá em Miraguaí, irmão Jair Pacheco, cantor, pregador, meu abraço. Irmã Alcinda, toda a família, né? Meu abração também aí para o irmão Léo, irmã Tati, aí em Três Passos, irmão Rogério, né? Que Deus abençoe ricamente. Deus abençoe o Cauê Oliveira, né? Irmão Silva, irmã Vera, qual temos falando. Irmão Amador, Alvarenga, sua esposa, né? Que Deus abençoe a família de vocês. A irmã Margarete Amaral, né? Deus abençoe a irmã Camila Hereira, né? Que Deus venha abençoar ricamente. Os irmãos lá de São José das Missões, irmão Jair, que estava ontem com a programação e nós estávamos fazendo aqui também, né? Que Deus abençoe o irmão Jair, irmã Gessi, né? Toda a família, pastor Gelson, irmã Vande, a família dos irmãos aí, todos os companheiros, irmão Breno, né? E a irmã Jós, irmão Pedro Achir, irmão Maura, né? Irmão Antônio Gravia, sua esposa, né? Irmão Sônia, sua esposa, Felipe, né? Que Deus abençoe aí também, né? Irmão Varto, né? O Adilson, sua família, pastor Disseu, a sua família, irmã Nice, né? Deus abençoe, irmão Jean, todos aí, os irmãos de Sarandi, né? Irmão Zacarias e a irmã, né? Sempre estão ouvindo a programação, também aí, pastor Enéas, a sua família, pastor Valdecir, a sua família, pastor Altamira, a sua família, pastor Telso, a sua família, né? Irmão Sebastião, né? Irmão José, né? Deus abençoe. Os irmãos de Passo Fundo, irmão Daniel, que ontem nos ouvia aí, pastor Vilmar, irmão Ruth, irmão Zé, né? Deus abençoe ricamente a vida de vocês. Os irmãos de Barra Bonita aí, né? Que Deus abençoe. Irmão Marcelo aí trabalhando, os irmãos de Derrubado, irmão Essi, né? Irmã Raquel, irmã Raili, né? Também aí, irmão Silvano, né? Dueto pai e filho, ele aí, irmão Estevão, né? A família dos irmãos aí, Deus abençoe o ministério, irmão Elson, intendente Portela, irmã Cláudia, né? Também aí, irmão lá do interior, eu sempre esqueço o nome dele, né? Mas que Deus venha abençoar ricamente sua vida, o senhor e a sua esposa, irmão Altiva, né? E família, o irmão Pedro Nilo, irmã Eliane, né? Irmão Rogério e família, né? Irmão Dia, na área dos índios, lá, meu abraço para todos os irmãos que nos ouvem, né, nessa manhã maravilhosa, né? Também temos aí, irmãos, mais irmãos, né, lá no Cerro Grande, no Capim Largo aí, pastor Nelson, Manele, né, pastor Walter, lá no 18, a irmã Tereza, irmão Walter, irmã Daniel, né, também a irmã Maria, na Colônia Aurora, né, irmão João Bueno, irmão Rênio, sempre está escutando, irmão Rênio, irmão Antônio, né, sempre estão escutando aí no Cerro Grande, meu abraço para vocês, também, né, os irmãos todos de Porto Soberbo, do GRAP, né, que Deus abençoe, irmão Leandro, no 18, irmã Ramona, que Deus abençoe os irmãos do 14, ontem a irmã, lá do 17, mandou mensagem, né, na programação da noite, Deus abençoe, irmão Marino Machado, irmão Mário Machado, todos vocês, irmã Liliane, com certeza nos ouve, lá onde ela está morando, né, que Deus venha abençoar a senhora, a sua família, todos, irmãos, né, saudade de ouvir a voz da irmã Liliana aí, né, uma hora ela manda um áudio para nós rodar aí na programação, irmã Liliana, manda um áudio aí para nós rodar, vai ser bênção de Deus. Deus abençoe aí também, irmão Ademir Maciel da Silva, também a irmã Rosane Grissol, aí em Tucunduva, né, irmão Valdir, também aí a irmã Marta, nosso pastor aí que atende a obra, irmão Everalto, né,
também a irmã Cassiane, a família.

Irmã Carmen, irmã Jurema, todos os irmãos, companheiros aí que sempre estão ouvindo, Samuel, né, Aisla, né, que Deus abençoe também o genro do irmão, a filhinha mais nova, todos vocês, meu abraço, os irmãos de Santa Rosa, pastor Ivo, irmã Janete, né, irmão Santo Oliveira em Santo Cristo, irmão Eduino Zavalha, estamos com vocês sempre na oração, irmão Eduino. Deus abençoe, às vezes não participamos da programação, mas não deixamos de orar, os crentes, irmãos, que têm comunhão, quando se cruza o caminho, nunca mais é esquecido, irmãos. Temos sempre em oração, né? Deus abençoe, canto em louvor, palácio. Estamos todos aqui na escuta. Irmã Maria Rúbia, da irmã Gladys Carvalho, Deus abençoe, pastor e família. Amém, irmã Gladys. Deus abençoe, irmã Rosicléia Cavaleiro, em Sede Nova, bom dia. Um abração para você, o Rose, né? Que Deus abençoe. Todos que nos ouvem, tem muita gente que nos ouve, irmãos. Aí tem o irmão Osmar, né? Que Deus abençoe. Scherer, sempre está ouvindo também, meu abração. Mão Dalgiro, lá em Humaitar, Moego, Jader, né? Meu abração, Jardelo, Jonas, irmão Noel, Guedes, irmão Hélio, Guedes, Demelo, né? Todos vocês, meu abração aí. Todos que nos ouvem, às vezes acabamos esquecendo alguém, né? Mas que Deus venha abençoar ricamente, né, a vida dos nossos irmãos. Irmãos, nós estamos hoje sozinhos aqui, né? Mas só porque eu estou sozinho, né, irmã Janaína? Saiu, foi lá na raiz, não é que não vamos cantar, né, irmãos? Nós vamos cantar algum louvor aí para o Senhor, né? Nós temos certeza, ele nos deu uma garganta, talvez uma voz não tão bonita, como muitos têm aí, né? Mas é com essa voz que nós vamos louvar o santo nome do Senhor, né? Nosso Deus, ele é um Deus de vitória, né? E por isso nós estamos alegres. Deus abençoe o irmão Darcy de Oliveira, irmã Terezinha, né? Irmão Pedro Lima, também aí irmão João, irmão Paulinho, meu abraço para todos aí, né? São conhecidos, irmã Ete, né? Pastor Valmir de Oliveira aí, Independência, os demais irmãos de Independência, né? Irmão Dagoberto, com certeza está ouvindo aí a sua esposa, né? Independência, meu abração para vocês, Deus abençoe ricamente em nome de Jesus, né? Nós estamos felizes porque Deus, ele nos tem dado, feito tantas maravilhas, né? Nós queremos, irmãos, aqui então, ouvir um louvor ainda, né? Com Antônio Yarim, e já, irmãos, né? Vamos continuar trazendo algum louvor aqui.

graças a Deus, aí ouvimos, né, esse louvor maravilhoso com Antônio Iarino, né, que Deus possa abençoar ricamente os nossos irmãos que nos ouvem nessa manhã maravilhosa. Com certeza Deus tem vitória, né, para a tua vida, para o teu lar. Deus abençoe, irmã Marisa, irmão Francisco, paz do Senhor, pastor. Nós temos aí os nossos irmãos do Braga, né, irmão Dorival, irmão Lorival e família, sempre estão ouvindo, né. Deus abençoe ricamente todos os irmãos do Braga, receba o meu abraço, né. Deus abençoe aí a irmã Amanda, irmão Ricardo, Ibre, paz do Senhor, pastor. Estou na escuta do programa Maná, né? Nós vamos estar lendo o Maná. Diz assim: estabelecerei paz na terra, deitar-vos-eis, e não haverá quem vos espante. Farei cessar os animais nocivos da terra, e pela vossa terra não passará espada. Levítico 26:6. Deus abençoe, né? Nós temos mais mensagem aqui. Deus abençoe aí, irmão Milton da Silva, paz. Irmão Nazir, estamos na escuta. Peço um maná para mim e outro para minha esposa, e um hino ao vivo à sua escolha. Amém. Eu lembrei agora que também aí o irmão André, né, e a irmã Nelson têm pedido maná. Então nós vamos estar lendo aí, irmã Nelson, né? Maná, que diz assim: uma coisa peço ao Senhor e a buscarei, que eu possa morar na casa do Senhor todos os dias da minha vida, para contemplar a beleza do Senhor e meditar no seu tempo. Salmos 16:10, né? O segundo maná diz assim, ó: não julguei segundo a aparência, e sim pela reta justiça. João 7:24. Deus abençoe os nossos irmãos, né? Também aí nós temos aí a irmã Cristiane Rodrigues, a paz do Senhor, irmão. Meu nome é Cristiane Fagundes Rodrigues, sou daqui de Santo Augusto, Rio Grande do Sul. Peço oração por mim e minha família. Amém. Vamos estar orando, irmã. Vamos estar orando. Deus é fiel, né? Deus é fiel e não tem prazer de ver nós tristes, né? Ele quer ver nós felizes, alegres, abençoados. Deus abençoe meu grande amigo Juvenil Paim dos Santos, né? Está conosco, irmão Juvenil, também a irmã Olga, toda a família e meu abraço. Deus abençoe meu grande amigo e primo aí Gilmar Guedes de Melo, né? Lá em Gramado há anos, Samuel, Gessé, Gesiela, a família dele, né? A Lili, o Adi, né? Toda a família deles ali também. E também, né, a família da Odete, né, minha prima aí, também as duas Aninhas, né, é o Gilson, Edmilson, Misael, o Jonathan, né, os netinhos, Genro, né, que Deus abençoe, Nora, né, que Deus venha abençoar ricamente a vida de vocês, né, o nosso Deus é fiel e a sua bondade dura para todo sempre, né. Nós vamos estar, irmãos, aí louvando ao Senhor, né. Que Deus abençoe cada um dos irmãos, né? Vou cantar um louvor aqui que meu pai cantava sempre, né? Irmão Gilmar, né? Foi um homem aí, irmão Juvenil sabe, né? Cantavam muito juntamente com meu primo Vilcim, e eu amava ouvir, né, irmãos? Amava ouvir aí, cantava algum louvor com o Gilson também. Né? Hoje eles se encontram distanciados, mas Deus há de dar vitória.

Graças a Deus, né? Aí está, irmãos, né? Esse louvor aí, abençoado, né? Que eu cantava juntamente, né? Com meu pai, né? Saudoso pastor Luiz, né? Gostava de cantar louvores. Deus abençoe a irmã Jurema Miller, a irmã Ana Paula Franco, a irmã Jurema de Espada do Senhor. Que benção essa programação. Deus abençoe a Irene Endiguis Runo, foi estar conosco novamente. Ontem ela estava ouvindo a programação aí. Que Deus abençoe. Irmãos, eu quero cantar mais um louvor aqui, que é da autoria do meu saudoso meu pai, né? Ele cantava, tinha muitos hinos que era da sua autoria, e o pastor Enéas canta alguns louvores, né? E alguns louvores eu canto, a irmã Rúbia canta, né? E nós sabemos que da nossa família, né, tem bastante cantor, tem alguns músicos, né? Nós não somos músicos, mas Deus nos deu, irmãos, o desejo, né, de nós apresentar alguma coisa para o Senhor. E eu tenho certeza que um dia o nosso Deus, ele vai requerer de nós, né? Ele vai requerer de nós se nós não fizer, né, a obra dele como ele espera que nós faça, né? Ainda mais tem um versículo que diz, irmãos, ai daquele que fizer a obra de Deus relaxadamente.

Graças a Deus, né? Me atrapalhei um pouco com a letra, né? Mas que Deus possa abençoar ricamente os nossos irmãos, né? É, nós, a irmã Rúbia pediu para nós cantar o louvor Palácio. Vamos cantar o louvor Palácio, né? A Bíblia diz que o perfeito louvor sai dos lábios da criança. E nós, na presença do Senhor, nós somos criança, né? Que Deus abençoe ricamente.

graças a Deus. Deus abençoe, né, cada um dos irmãos. Deus abençoe a Marli, minha prima, né, Marli Modesto Ribeiro, Pedro, que a recém mencionamos, a Rosa, a Rose, né. Deus abençoe a irmã Mari Alves, paz, pastor. É, se for possível, um maná para mim. Já já vamos estar aqui lendo maná, né, que Deus possa abençoar ricamente a tua vida. Diz: o Senhor resgata a alma do seu servo, dos que neles confiam, nenhum será condenado. Salmos 34 e 22. É por isso que a palavra do Senhor diz: portanto, nenhuma condenação há para os que estão em Cristo Jesus, né? É, Deus abençoe, irmãos. Eu vou tentar cantar um louvor aqui, irmãos, né? E às vezes pode não sair perfeito, né? Mas nem sempre sai, né?

graças a Deus, irmãos, né? Às vezes nós se reunimos, né? É aí com o pastor Enéas, nós louvar bastante, né? Deus abençoe. Deus abençoe, irmão Celso Silva, aí Palmeiras das Missões, meu abraço também. É, irmão Adir, aí em Palmeiras das Missões, todos os irmãos daí que nos ouvem. Deus abençoe, irmão Edoíno Zavala, evangelista. Avisa nosso programa na Renascer às 22 horas. É, passou para as 18 horas, das 18 às 19. Amém. É. Aí a programação do nosso pastor evangelista, né? E do Edoíno Zavala, né? Ele tem a programação aí às 10 horas da noite. E ele passou aí, né? Para as 22 horas, né? Era às 22 horas, ele passou para das 18, das 6 às 7, mais fácil de falar de tardezinho, né? Então, das 18 às 19, estou na audiência, Santo Cristo, amém. Deus abençoe a sua vida. A irmã Edith Prebulins, que a paz do Senhor, Jesus, pastor Nazir, está uma bênção, a programação, peço um louvor e oração. Vocês são bens do Senhor, Jesus, Deus abençoe, amém. Deus abençoe a sua vida, né? Deus abençoe a sua família. Nós temos aqui, irmãos, né? Mais mensagem que tem chegado para nós aí, que Deus possa abençoar ricamente os nossos irmãos. Já vamos dar continuidade aí, né, irmãos? Nós temos um louvor que o irmão Henrique tem pedido, né? Nós vamos estar achando aqui e rodando, né? Deus abençoe cada um dos nossos irmãos que está juntamente conosco, né? Participando da programação. Que Deus abençoe ricamente, né? A tua vida, o teu lar, em nome de Jesus.

Graças a Deus, irmãos, queremos aqui mencionar, né, aí os colaboradores da programação Tempos Primitivos que nós fizemos aí na quarta e na quinta, né, quarta de manhã e quinta de tarde, das 4 às 6, das 16 às 18, né, nós temos aí os colaboradores, a irmã Jurema Miller, né, irmão Paulo Ribeiro, Pedro Ribeiro, a Marli Ribeiro, a Rose Ribeiro, a Rose Ribeiro, é, nós temos também aí a irmã Josilva, a irmã Jovita, né? Aí de Sede Nova, minha prima, eu, Mauro e a Vera, meus primos aí de Sede Nova, mãe Irani, irmão Arlindo, é, nossos companheiros aqui e colaboradores, vizinhos aqui, que Deus abençoe, irmão Daurierce e família, companheiro de trabalho, ele e a família, é, aqui de São Martinho, irmão André, irmã Nels, né, vizinhos aqui da igreja, Deus abençoe a vida de vocês, irmão André, seguidor, né, é, da obra do Senhor aí, também irmã Terezinha, irmão José, de Boa Vista do Buricá, irmã Terezinha, irmão Oswaldo, Rincão do Loureiro, em Acorá, a irmã Ivone Denes, de Vista Gaúcha, né, a irmã Liane, irmão Pedro Nilo, aí de Tenente Portela, Deus abençoe a vida de vocês, a irmã Maria Augusta, né, lá de Bento Gonçalves, Deus abençoe ricamente a sua vida, a sua família. Irmão Everaldo Jonas de Tucunduva, ele e família, que Deus abençoe nosso pastor aí. Também, irmão, a irmã Cláudia, minha mana, né, que Deus abençoe Santo Augusto. Irmão Gilmar Vargas, Santa Rosa, Deus abençoe ricamente. A irmã Norilda Saldanha de Galpões, Coronel Bicaco. Também aí, o tio Paulo, tia Inide, Honório Serpa, Paraná, irmã Ironide, São Francisco, São Martinho, Deus abençoe a senhora, a sua família, Deus abençoe todos os colaboradores, irmão Paulinho Ribeiro, aí de Pinheirinho do Vale, meu abraço, irmão Enio, irmã Ana, a outra irmã que eu acabo esquecendo, irmã Lenir, né, que Deus abençoe, também aí, nós temos o irmão Milton, esposa em Estância Velha, Deus abençoe ricamente a vida de vocês, o irmão Marcos, a irmã Marciela em Campo Novo, também aí irmão, o tio João, a tia Hilda em Sede Nova, irmão João, irmã Janete, de Sede Nova aí, que Deus abençoe, e de vez em quando aí, né, a Kelly tem abençoado, irmã Valda também mandou uma oferta, né, os irmãos que têm mandado uma oferta, tem alguns que têm feito voto, né, de vez em quando vem, e eu peço que os irmãos, né, que colaboram, me ajudem, né, sejam fiel aí para que nós, né, faça a obra do Senhor, né, às vezes tem alguém que quer colaborar e nós temos mais nome que estão sendo, irmãos, lido ali, e as pessoas acham, ó, se entra então bastante assim, supre, né, irmãos, mas não temos nem a metade, né, então assim, irmãos, que Deus venha abençoar ricamente, né, a vida de cada um dos irmãos, eu sou feliz, irmãos, por vocês que têm tomado essa decisão de nos ajudar aí, e que Deus abençoe ricamente, vai lá esse louvor para os colaboradores, e também, irmão Henrique, tem oferecido para os pastores primitivos e demais pastores, né, do campo.

Graças a Deus, graças a Deus. Deus abençoe os nossos irmãos que nos ouvem nessa manhã maravilhosa. Que Deus abençoe os irmãos ouvintes. Nós temos aqui, irmãos, irmão Gilmar Guedes de Melo, paz do Senhor, pastor Nazir, ouvindo esses louvores, a saudade dos irmãos que já partiram para a glória. E grande, né? Saudade de vocês. Um abraço, se possível, colocar o hino dos irmãos Paim para nós aqui ouvir. Amém. Vamos tentar, irmão Gilmar. Deus abençoe ricamente. Nós temos aqui também mais uma mensagem. Peço uma palavra e peço oração, pastor Nazir. Irmã Adriana Santos diz assim: assim também vós considerai-vos como mortos para o pecado, mas vivo para Deus em Cristo Jesus nosso Senhor. Romanos 6:11. Deus abençoe a vida, irmã. Que Deus abençoe ricamente em nome de Jesus. Nós temos aqui, irmãos, a irmã Liane, irmão Pedro Nilo, ligadinho, né? Nós temos aí pastor Valmirian, que temos aqui na escuta. É uma bênção de Deus. Amém, né? Nós temos mais mensagem que tem chegado para nós aí. Estou na audiência fazendo os meus trabalhos e ouvindo. Irmã Terezinha, irmão Osvaldo, né? Meu abraço, aniversariante, irmãos. Dia 24 desse mês nós temos um trabalho do Circo de Oração aqui em São Martinho. Todos são bem-vindos, sábado à noite, né? Irmã Marta Madalena, paz do Senhor, pastor. Temos escutando, né? Nós temos aí a irmã Angélica do Braga, amém. A irmã Angélica, né? O seu esposo, a família. A irmã Terezinha, amém. Deus abençoe. A irmã Terezinha de Brito Kozlowski. Irmão Julio, tá trabalhando, irmão Rênio, né? Lá no país da Argentina aí, e ouvindo a programação. Deus abençoe ricamente a sua vida, né? Que Deus possa abençoar. Estão aí os servos do Senhor, né? Trabalhando, né? Que Deus possa cada dia mais abençoar vossas vidas, né? Irmão Ricardo, também paz do Senhor, pastor. Estou na escuta do programa Maná. Eu não lembro se tenho lido Maná por irmão Ricardo ali pelo Face. Eu sou a luz do mundo, quem me segue não andará em trevas, mas terá a luz da vida. Acho que é João 8:12. Deus abençoe. Deus abençoe aí o exército de oração. Os irmãos sempre estão participando, estão aí ouvindo, Deus abençoe aí, irmão Marcos, com certeza está ouvindo a programação. Nós temos aqui, paz do Senhor Jesus Cristo, meu pastor Nazir, estamos na escuta do seu programa, tá lindo, que Deus abençoe sempre a sua vida, a sua família. Manda um hino abençoado para nós, pastor Ivo e a irmã Janete Santa Rosa, né? Deus abençoe ricamente a vida de vocês, né? Nós temos aí uma mensagem do irmão Chico Duarte, né? Que Deus possa abençoar. Daqui um pouquinho vamos ouvir, nós temos aí irmão Claudinei Santana, pregador que está ouvindo a programação. Deus abençoe aí, irmão Everaldo Jonas, que Deus abençoe irmão Everaldo aí, Deus possa abençoar ricamente, a sua vida, em nome de Jesus, está conosco aí, que Deus possa abençoar. Dueto Pai e Filho na sintonia em Tunápolis, Santa Catarina, Nós temos aqui mais áudio que tem chegado, daqui um pouquinho nós vamos estar ouvindo, Deus abençoe irmão Erne Rose, vão estar aí na região, de repente nós vamos entrar em contato com os irmãos para estar cantando e pregando, Que Deus abençoe irmão Darcy de Oliveira também, que está conosco aí, Já participou no Face, E aqui também. Já nós vamos estar atendendo aí os nossos irmãos, Em nome de Jesus.

0: Graças a Deus. Deus abençoe o irmão Valdocir Machado. Entrou em contato com nós. Esqueça o nome do irmão Valdocir. Irmão Valdocir, Deus abençoe a sua vida. Antes mandei um saludo aí, mas acabei que a gente não lembra muitas vezes o nome de alguns, né? Deus abençoe aí, irmão Dauri Erce, está com a família, escutando, pede dois maná, diz assim: eu amo os que me amam, e os que de madrugada me buscam, me acharão. Provérbios 8 e 10. O segundo maná diz assim: não sabemos que passamos, nós sabemos que passamos da morte para a vida, porque amamos os irmãos. 1 João 3 e 14. Deus abençoe aí também o irmão Chico Duarte, né? Está aí, vindo para a Argentina, vai até Santa Rosa. Deus abençoe. Também nós temos aí o irmão Fabian, que pediu um louvor aí antes. E já cantemos algum louvor, rodemos alguns louvor. Deus abençoe ricamente, paz do Senhor. Mano abençoado, irmão Oziel, meu mano aí de Santa Clara, né? Deus abençoe meu, meu irmão mais novo, né? Que Deus possa abençoar ricamente em nome de Jesus. Também nós temos aqui, paz do Senhor Jesus, amado pastor Nazir, peço um louvor com o pastor e a irmã Janaína. Hoje não vai ser possível, mas já cantemos uns, né, aí antes de sair, irmão Oswaldo, né, no violão, né? Que Deus abençoe a sua vida, mas, né, talvez amanhã de tardezinho nós consiga cantar aí com ela, assim que ela chegar do trabalho, né? Deus abençoe, paz do Senhor, estou na companhia, bênção de Deus, né, irmão Nelson, irmão Mike, né? Já mencionamos o nome desse povo abençoado aí, que Deus abençoe ricamente a vida de vocês, né? Nós temos também mensagem que tem vindo aí, do país da Argentina, né? Que Deus abençoe ricamente a vida dos nossos irmãos aí, em nome de Jesus, né? O nosso Deus é fiel e a sua bondade dura para todo sempre, né? Que Deus abençoe os nossos irmãos que estão aí participando. Nós queremos ouvir, né, aqui uma mensagem que tem vindo do país da Argentina, né? Que Deus abençoe ricamente os nossos irmãos, né, que estão participando.
1: Bom dia, passa um hino para nós que estamos escutando, Paraíso Ruta 2 do Soberbio, Gilberto e a Tereza.
0: Deus abençoe, irmão Gilberto, irmã Tereza, né, que estão escutando aí. Irmão Gilmar Guedes pediu, né, esse louvor aí, irmãos, né, o tempo voa, né, e não vai dar tempo de nós ouvir muito mais louvores, mas nós vamos ouvir aí os irmãos Paim cantando, né, bonito aí, que Deus abençoe ricamente, né, os nossos irmãos que estão ouvindo, em nome de Jesus.

Graças a Deus, graças a Deus. Aí ouvimos, né, esse louvor abençoado, né, que o irmão Gilmar tem pedido aí, que Deus abençoe os nossos irmãos que estão participando, né? Deus abençoe todos os irmãos. Às vezes a gente acaba esquecendo de alguma mensagem aí, mas o senhor, os irmãos nos perdoem, né? Deus abençoe, né, os irmãos que estão aí ouvindo, né, a programação. Que Deus abençoe ricamente a tua vida, o teu lar, em nome de Jesus, né? O nosso Deus, ele tem vitória, né, para cada um de nós, né? Que Deus abençoe a tua vida, o teu lar, em nome de Jesus. Nós temos a irmã Darley Pires, paz, varão de Deus, paz, varão, Deus abençoe, estamos na escuta. Deus abençoe a irmã Darley aí, né? E toda a família, né, que estão escutando aí, em nome de Jesus, né, que Deus venha abençoar ricamente, né, a vida dos irmãos. Irmãos, temos aí 11h39, né, as horas se passam tão depressa, irmãos, mas eu quero falar um pouquinho da palavra, já no início aí, mencionamos um pouco da palavra e nós vamos continuar, né, vamos continuar. Logo após a minha programação aí na 91.3 tem mais programações, né? Que Deus abençoe ricamente, né? E você fica aí para receber de Deus, né? O choro pode durar uma noite, mas alegria vem pela manhã. O livro de Isaías, capítulo 6, versículo 1, palavra conhecida dos leitores da palavra do Senhor, diz assim: no ano em que morreu o rei Uzias, eu vi o Senhor assentado sobre um alto e sublime trono, e o seu séquito enchia o templo, e os serafins estavam acima dele, cada um tinha seis asas, com duas cobriam o rosto, e com duas cobriam os pés, e com duas voavam, e clamavam uns para os outros, dizendo: santo, santo, santo é o Senhor dos exércitos. E toda a terra se enchia da sua glória, e os umbrais das portas se moveram com a voz do que clamava, e a casa se encheu de fumaça. Então disse eu: ai de mim, que vou perecendo, porque sou um homem de lábios impuro, e habito no meio de um povo de impuros lábios, e os meus olhos viram o rei, o Senhor dos exércitos. Mas um dos serafins voou para mim, trazendo na mão uma brasa viva que tirara do altar com uma tenaz, e com ela tocou a minha boca e disse:

O louvor vem como alguém que prepara uma terra, mas a palavra vem como a semente, irmãos. E a Bíblia diz que uma semente caindo numa boa terra, se ela não ficar só, ela, se ela viver, ela fica sozinha. Se ela continuar a perseverar, só ela fica sozinha. Mas se ela cair na terra, entrar na terra, e ela brotar, ela vai gerar frutos. Então, dela saíram muitos frutos. E a Bíblia dizendo, o próprio Jesus falando, ele disse: eu sou a videira verdadeira e o meu Pai é o lavrador. Deus é o dono dessa videira. Toda vara que não está ligada em mim, ela morre, ela não pode sobreviver. Mas todas que tiver ligada em mim, essa dá muito fruto, porque sem mim nada podereis fazer. Então, irmãos, para nós estar ligado nessa videira, precisamos estar ligado com a palavra, porque a palavra também diz que o machado está posto sobre a raiz, e que não seja sobre nossas vidas, que não seja sobre nós, irmãos. Enquanto nós estamos no mundo, somos a luz do mundo, e Jesus disse: quem me segue não andará em trevas, Por onde você tem andado? Qual é os caminhos que você tem seguido? A palavra do Senhor diz que Isaías, um homem que os seus lábios eram impuros, Isaías não pensava duas vezes para magoar alguém. Nós vimos agora nos tempos de eleição, irmãos, nós vimos pessoas magoando, pessoas cegas, com uma visão só focada naquilo ali, irmãos, uma visão terrenal, é onde a Bíblia diz: não matarás, não roubarás, não dirás falso testemunho, e parece que na mente de alguém que serve a Deus entra essas palavras. Mas na mente, politicamente, não, isso aqui pode esquecer. Irmãos, é de se pensar tudo o que nós, irmãos. Uma vez, eu fui testemunhar no fórum, muitos anos. E eu estava do lado, irmãos. E eu quero que se um dia eu pronunciei uma palavra, irmãos, eu menti para alguém, eu quero que a pessoa chegue e me jogue em rosto: você fez assim, você falou assim. Eu tenho uma visão, irmãos. Eu indo para esse fórum, eu estava lá, e do meu lado tinha um casal cristão também, só que eles iam testemunhar para o lado oposto meu. Eles eram meus vizinhos, meus conhecidos cristão. Meu pai batizou nessa irmã, e nós estávamos lá, eu convivemos com isso. Pois é, irmãos, fomos chamados para vir aqui para testemunhar. Naquela época eu não atendia trabalho, não me lembro. E, irmãos, eu olhei para aquelas pessoas. Quando eles disseram: fomos chamados para estar aqui, pois é, já que estamos aqui, não pode sair uma palavra de mentira, de engano, porque sobre essa palavra vai sair uma decisão, e sobre essa decisão só resta o dia do juízo, E eu entrei lá, irmãos, olhei dentro do olho, da juiz. Ela não pediu para mim, como muitos dizem: você vai falar a verdade. Não, para mim não foi pedida essas palavras. Mas eu fui para falar a verdade, porque eu sei, irmãos, diante de quem eu estou falando. Eu sei, irmãos, que se eu pegar 5 centavos essas mãos aqui, não tem direito de orar por ninguém. Se eu pegar o que não é meu, então peço: Senhor, purifica os meus olhos. Eles olham coisas muitas vezes que não agrada a ti. Então purifica eles, Senhor. Purifica a minha língua.

0: Agora, irmãos, eu não posso ficar calado de falar a verdade. E lá eu disse toda a verdade. E aquelas pessoas saíram de lá vermelho, por quê? Porque mentiram lá. E disseram assim, fazem perguntas que a gente não consegue responder. Responde a verdade. Claro, se a gente vai mentir, a mentira ela tem perna curta, ela sempre vai perder, irmãos. Ela sempre vai perder. Mas eu saí de cabeça erguida, porque todas as vezes que eu falei, aquela juíza olhava para o promotor e com um semblante de riso, ela concordava com a cabeça. Porque, irmãos, a nossa palavra é sim, sim, não, não. E eu quero te dizer, ainda que você seja um perdedor, mas sempre fale a verdade, sempre esteja, se tu falar a verdade dentro do templo e alguém sair da igreja pela verdade, a luta não é contra você, a luta é contra Deus, é contra a palavra, e aí daquele que se levantar contra a palavra do Senhor. Estamos aqui para fazer a diferença, e desde o princípio Deus escolheu mandantes, Não veio com essa, irmão. Muitas vezes a pessoa, nem crente não... Não, não pode. Não pode estar brigando, não pode. Mas tem que ter uma posição, e uma posição pelo certo. A posição que não vai punir ninguém, que não vai fazer alguém sofrer, irmãos. Temos que ter posição. E aqui, Isaías era um homem, irmãos, que ele vinha dessa linhagem. Ele vinha trazendo, irmãos. Sempre criticando, falando, era ele o homem da história. Mas chegou o momento, irmãos, que o que aconteceu? Chegou o momento que morreu o rei Uzias. E agora nos diz a palavra, e eu vi o Senhor assentado, ele teve uma visão. Ele todo errado, mas é que o Senhor tinha um plano com ele. Ele todo errado. Ele disse, eu vi o Senhor assentado sobre um alto e sublime trono, e o seu séquito enchia o templo. E os serafins voavam. Às vezes, irmãos, no nosso olho, parece que não vai haver mudança, parece que não tem. Mas aqui disse, irmãos, que quando ele presenciou, ele pensou verdadeiramente, é verdade. É verdade, existe um Deus sobre um trono. Eu ouvia falar, mas agora eu vejo, eu estou vendo os anjos voando. Eles estão enchendo, a sua glória enche o templo. E ele disse, irmãos, que os serafins voavam e eles tinham seis asas, com duas cobriam o seu rosto, com duas cobriam os pés e com duas voavam. E clamavam uns aos outros, dizendo, santo, santo, santo é o Senhor dos exércitos. E toda a terra se enchia da sua glória. Porque quando Deus quer, irmãos, quando Deus quer, ninguém se opôs. Quando Deus quer te abençoar, quando Deus quer abrir uma porta, quando Deus quer fazer uma mudança na tua vida, ninguém consegue. E aqui nos diz a palavra, e os umbrais das portas se moveram com a voz do que clamava, e a casa se encheu de fumaça. Irmãos, quando a voz do que clamava, ali, irmãos, falava, tremia a terra, tremia os umbrais das portas, porque ele é poderoso. Quando Deus se levanta em favor, irmãos, de um povo, quando Deus se levanta em favor de uma igreja, quando Deus se levanta em favor de uma família, ou que seja de uma vida, irmãos, não há quem possa se opor. A Bíblia diz, irmãos, que os umbrais das portas se moveram com a voz do que clamava, e a casa se encheu de fumaça, e aí Isaías viu, olha aqui, é diferente, é real, O que está acontecendo é real, E agora nos diz a palavra, então disse eu, ai de mim que vou perecendo, porque eu sou um homem de lábios impuros, e habito no meio de um povo de impuros lábios, e os meus olhos viram o Rei dos Reis, o Senhor dos Exércitos. Ele se sentiu, irmãos, numa miséria. Ele se sentiu ali, inferior a qualquer um. Ele viu que aquelas conversas que ele tinha, ele viu que o que saía da sua boca não tinha valor nenhum perto do que ele estava presenciando. Porque a glória do Senhor, quando invade um lugar, é alegria, é abundância, é paz, é conforto. E aqui nos diz, irmãos, que quando ele pensa dessa maneira, a Bíblia diz assim: mas um dos serafins voou para mim. Ele testifica, ele pronuncia agora aqueles lábios que estão zombando, agora está contando a história, agora está profetizando, diz, trazendo na mão uma brasa viva. O que que esse serafim pega uma brasa com uma tenaz e vem em direção? Ele foi lá com tenaz, pegou aquela brasa viva e ele voou em direção a Isaías, homem que outrora, até ali, aquele momento, era um criticador, um falador, um murmurador, tantas coisas sobre a vida daquele homem, mas ali ele tem um encontro, irmãos, e a Bíblia diz que quando ele ouve, e quando ele vê, e quando ele sente, por quê? Porque é as coisas que nós sentimos, nós vimos e há mudança, nós sentimos e há mudança, agora o anjo voando, e ele tem aquela visão, e chega ali, irmãos, pertinho dele, e sopra aquela brasa, deixa ela bem vivinha, e passa nos lábios daquele homem, e a Bíblia diz assim: e com ela tocou a minha boca e disse: eis que isto tocou os teus lábios, e a tua iniquidade foi tirada e purificado o teu pecado. Irmãos, o que eu quero dizer é que muitas vezes, irmãos, o nosso ouvido, ele ouve, o nosso olho, ele enxerga, mas não vai acontecer nada, nada, nada. O nosso coração, ele está ligadinho, mas a boca vai falar o que ele tiver cheio, só vai acontecer as coisas, é pela boca. Temos que cuidar o que sai, temos que cuidar. Aqui o anjo, o serafim não fez outra coisa senão tocar nos lábios. O problema dele não estava num adultério, não. O problema dele não estava em praticar algumas coisas terrenais, não. Não era carnal, mas sim da boca, irmãos. Porque os olhos podem ver, mas a boca tem que falar. Os ouvidos têm que escutar, mas a boca tem que falar. E se nós privar a nossa boca, e, irmãos, se guardar, ali o anjo vem e purifica os lábios de Isaías. E agora a palavra do Senhor diz o que, irmãos? A Bíblia diz, irmãos, que isto, com ela tocou a minha boca e disse: eis que isto tocou os teus lábios. E a tua iniquidade, a iniquidade dele, foi tirada pelos lábios. E purificado o pecado pelos lábios, irmãos. Depois disto ouvi a voz do Senhor que dizia: a quem enviarei? Quem há de ir por nós? Pelos lábios dele foi tudo purificado. Purificou cérebro, coração, ouvidos, olhos. Mudou tudo. O linguajar, o falar, o zombar. A boca ali, irmãos, dele era o problema. E agora, irmãos, depois disso ouvi a voz do Senhor que dizia: quem enviarei? Quem há de ir por nós? Ele não dizia só dele, irmãos. Deus, o Filho, os anjos, quem há de ir por nós? E a Bíblia diz: então disse eu: eis-me aqui, envia-me a mim. Eis-me aqui, envia-me a mim. Aí está, irmãos, uma palavra abençoada. Eis-me aqui, envia-me a mim. Será que nós podemos, irmãos? Nós só podemos ir quando os nossos lábios foram purificados. Os nossos lábios não podem amaldiçoar. Os nossos lábios não pode com ele ser desejado. Olha o desejo para ti isso. Eu quero isso para ti. Não, irmãos. Agora podemos abençoar. E quando ele ouve aquela voz, ele disse: envie-me a mim. Houve uma mudança quando aquela brasa tocou os lábios dele. Agora eu vou pronunciar o que é bom. Agora eu vou profetizar. Igual Balaão. Agora os meus lábios estão como Balaão. Os de Balaão. Eles pronunciaram que Deus abençoaria um povo. E agora já vem ele, irmãos, tentando. Ali, irmãos, a fazer de acordo com o que ele queria. Eu quero te dizer, a nossa fé vem de ouvir e ouvir a palavra do Senhor. Qual é a necessidade que você tem nessa manhã? Talvez não é essa palavra que você queria, mas você ouviu Deus falar. Que Deus possa te abençoar, que Deus possa abençoar a tua família, que Deus possa abençoar o teu lar, que Deus possa abençoar a tua família. Nós vamos estar orando, e não temos achado que um louvor de Daniel e Samuel, mas vamos estar finalizando com louvor de Benedito Felizardo, telefone, Deus abençoe a irmã Janaína, minha esposa que está aí na casa da Raíssa, Raíssa, o Heitor também, o Anderson. Deus abençoe a irmã Mirta Machado, que está conosco. Irmão Olaides, meu grande amigo. Deus abençoe a tua vida e família. Em nome de Jesus, oramos. Senhor nosso Deus e nosso Pai, obrigado, Deus, por essa oportunidade maravilhosa. Obrigado, Deus, por essa palavra, Deus. Que o Senhor venha purificar nossa mente, ó Pai, nosso coração. Que o Senhor venha purificar os nossos olhos, nossos ouvidos, ó Pai. Que o Senhor venha guardar as nossas mãos, os nossos lábios, ó Pai. Nos dá, ó Pai. A Tua palavra diz que alguém pedia a mente de Cristo, e nós teríamos que ter a mente de Cristo, ó Pai. E a tua mente era só.
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Nesse meio dia de hoje, quero agradecer a Deus por esta oportunidade mais que o Senhor nos concede de estar aqui nesta programação para junto nós meditar na palavra do Senhor. Que quem vos cumprimenta, irmão Ariel Borges, condutor desta programação, Vitória Nelvalle. E nós queremos aqui, meus irmãos, já estar orando para dar abertura. Deus te abençoe você aí que está desde pela manhã escutando a FM Renascer, os irmãos programadores aí da rádio. Que Deus venha te abençoar, meu irmão, minha irmã. Neste momento nós vamos estar aqui compartilhando contigo esses momentos, esses minutos de programação e pedindo para que Deus venha abençoar a sua vida. Nós vamos, meus irmãos, orar e depois nós vamos ler aqui a palavra do Senhor no livro de Reis, capítulo 4, e no versículo 1 em diante. Ore comigo, você que está aí no teu lar, neste momento, precisando de uma oração. Ore comigo. Amado e eterno e querido Deus, Criador dos céus e da terra, nós chegamos diante da presença do Senhor Jesus, pedindo, Senhor, a direção do Espírito, a direção da Sua palavra e a direção, Senhor, da administração do Espírito Santo sobre nossa vida, pedindo sobre este irmão, essa irmã que está orando comigo agora. Quero pedir que o Senhor venha colocar as tuas mãos de poder, de maravilha, sobre a vida desta pessoa, Pai, para louvor e para a glória do seu nome. É o que eu lhe peço e lhe agradeço, em nome de Jesus. Amém e amém. Deus abençoe, meus irmãos, Deus abençoe esta programação. Nós vamos já, desde já, meus irmãos, estar aqui lendo, né, a palavra do Senhor, para nós dar continuidade nesta programação. Deus abençoe nossa irmã operadora que está aí na sintonia também, trabalhando aí na sua hora de turno. E nós vamos dar depois aí sequência. Também a irmã vai estar falando aí também depois, né, dando continuidade aí nas participação. E passando louvor para os irmãos aí que vão estar mandando seu mensagem. Manda teu mensagem aí. Vamos ler a palavra do Senhor, meus irmãos. Capítulo 4 do livro de 2 Reis. E o versículo é o primeiro em diante. Diz assim: E uma mulher das mulheres dos filhos dos profetas clamou a Eliseu, dizendo: Meu marido, teu servo, morreu, e tu sabes que o teu servo temia ao Senhor, e veio o credor a levar-me os meus dois filhos para serem servos. E Eliseu lhe disse: Que te hei eu de fazer? Declara-me o que tens em casa. E ela disse: Tua serva não tem nada em casa senão uma botija de azeite. Amém a esta palavra, palavra abençoada do Senhor. Nós podemos ver, meus irmãos, que esta mulher, ela foi até o profeta Eliseu, ela não reclamou, mas o que ela foi fazer? Pedir ajuda. Ela foi pedir ajuda ao profeta Eliseu. E quando ela já estava com, quem sabe, o coração desesperado por causa da sua dívida, essa mulher está passando por uma crise. E a Bíblia fala, meus irmãos, que o seu marido era servo de Eliseu. E a Bíblia fala que ele havia morto esta oportunidade e tinha deixado muita dívida para ser paga. E esta mulher, já viúva,
A Bíblia diz que ela tinha dois filhos. E aquele tempo, meus irmãos, quando alguém ficaria devendo, e se não tivesse para pagar, o trato dos cobradores era levar os seus filhos para serem escravos. E agora esta mulher se encontrando em maior desespero da sua vida, porque teria que mandar os seus dois filhos para o cobrador. E o cobrador, meus irmãos, ele vinha para levar. Ele não vinha para perder viagem. E ela se desesperou e correu a quem? Primeiramente, ela foi ao homem de Deus, Eliseu. E ela não foi reclamando. Ela foi pedir ajuda. É? Quantas vezes o homem e a mulher reclama? Além de fazer como esta mulher fez, pedir ajuda. E não é pedir ajuda, quem sabe, para quem tem dinheiro, ou para o vizinho, ou para a vizinha. A ajuda que ela primeiramente recorreu foi a Deus, foi ao servo do Senhor, foi ao profeta Eliseu. O homem a quem Deus havia posto aquela oportunidade ali naquele lugar. Para quê, meus irmãos? Para que pudesse reemplaçar a Deus aqui na terra, falar o que Deus mandava. E quem sabe você que está me ouvindo aí neste meio-dia, está pensativo, está lutando, está batalhando, porque as coisas não estão indo bem, quem sabe na tua vida material, espiritual. Parece que o inimigo está te cercando pelos problemas, pelas lutas, e você não está achando solução para teus problemas. Você não está achando a porta da saída. Mas hoje eu vim aqui como homem do Senhor Jesus lhe dizer que o Senhor tem a solução para o teu problema. Vamos continuar meditando na palavra do Senhor. E Eliseu, meus irmãos, o que foi que ele disse para esta mulher? Eliseu não olhou para ela dizendo: meu Deus, mas você deve demais, é muito dinheiro. Não, o que Eliseu lhe disse que é o que tens em casa. Declara-me o que é que você tens em tua casa. E ela disse: tua serva não tem nada em casa, senão uma botija de azeite. Aleluia! A tua serva não tem nada em casa, senão uma botija de azeite. E olha só o que o profeta disse para ela. Então disse ele: vai, pede para ti vasos emprestados a todos os teus vizinhos, vasos vazios, não poucos. Então entra e fecha a porta sobre ti e sobre teus filhos, e deita o azeite em todos aqueles vasos. Olha só a resposta do profeta, olha o ensinamento do profeta. Então disse ele: vai, pede para ti vasos emprestados a todos os teus vizinhos, vasos vazios, não poucos. Aleluia, quem sabe, meus irmãos, nós podemos ver. Esta passagem bíblica e começar a refletir. Que o profeta disse para ela: vai aos teus vizinhos.
pede vasilhas. Quem sabe nesta hora Eliseu estava sondando como o Espírito Santo hoje está sondando a tua mente. Sondando o teu espírito, teu coração. E vendo a tua necessidade. Mas também vendo os teus frutos. Também vendo as tuas obras. Porque Eliseu disse, vai e pede para os teus vizinhos vasilhas. Quem sabe, meus irmãos, os vizinhos que ela tinha não eram muito perto, eram longe. Mas Eliseu provou para ver se ela tinha ainda pessoas que ela poderia pedir algo. E a Bíblia disse que ela mandou seus filhos na casa daqueles vizinhos que ela tinha. E a Bíblia disse que trouxeram vasilhas para ela. E o profeta disse, olha, agora tu entra lá dentro da tua casa, tu e os teus dois filhos, fecha sobre vocês a porta e começa a passar o azeite de uma vasilha para outra. O que Eliseu estava dizendo? Entra na tua casa, reúna a família e comecem a passar o azeite. Quem sabe na meditação de hoje, meus irmãos, podemos dizer, unir tu e teus filhos. Una a tua família, meu irmão, minha irmã. Quem sabe o inimigo tem dividido. Quem sabe o inimigo tem feito quantos problemas em que você está passando. E a tua família não se encontra perto de você para que o azeite possa ser derramado. Para que o azeite do Espírito Santo seja derramado sobre você. Mas a palavra que o Senhor me deu nesse dia é dizer para ti, fecha a tua porta. Entra para dentro da tua casa, fecha a porta, reúne a tua família em união e comunhão. Se for preciso pedir perdão, pede. Se for preciso reconciliar, reconcilia. Aleluia, mas entra no teu quarto e começa a orar. E o azeite santo, o azeite da promessa, o azeite da provisão, Deus vai começar a derramar sobre a tua vida. Se quem sabe você que está me escutando, pode estar pensando e dizendo, mas irmão Ariel, as portas financeiras estão fechadas. Mas quem sabe você não tem comunhão com Deus. Quem sabe você está longe da comunhão de Deus. Quem sabe até mesmo com teus filhos, com as tuas filhas. Até mesmo, quem sabe, com os de dentro da tua casa. Você está faltando com comunhão. Você não tem mais união dentro da tua casa. O que você tem é somente dívidas e problemas, lutas, dificuldade. Mas esta mulher fez a escolha certa e buscou a pessoa certa para lhe ajudar. E a voz que falou com ela disse, fecha a porta sobre ti e sobre teus filhos.
E aí deita o azeite em todas aquelas aqueles vasos e põe à parte o que estiver cheio. Eu começo a pensar e olhando para esta palavra, meu amado ouvinte que me escuta, que quando aquela mulher uniu a sua família, Deus se compadeceu dela, porque não tem algo que move o coração de Deus se não é a união, a comunhão, se não é o amor, a união de uma família, tanto a família da fé como a família pessoal, carnal. Quando se unem, quando se abraçam, quando colocam, aleluia, na presença de Deus em união, é como o bom óleo, meus irmãos, que desce sobre a cabeça e corre sobre a barba de Arão, e vai até as suas vestiduras, vai até as orlas dos seus vestidos. Esse é o azeite santo. Esse é o azeite da união, esse é o azeite do Espírito Santo de Deus. Quem sabe neste meio-dia é isso que Deus está pedindo para você: é a união, é entrar na casa, é reunir a família. E aí, meus irmãos, começa a vir o azeite para encher essas vasilhas. Aí começa a vir a provisão. A Bíblia disse, meus irmãos, que quando esta mulher reuniu seus filhos e fechou a porta, Deus abriu a torneira do azeite. E o pouquinho que ela tinha. Quem sabe você, minha irmã, que está me escutando, tem só um pouquinho e você está dizendo: Moriel, tenho medo de reunir a minha família e faltar o azeite. Eu tenho medo de reunir a minha família e não ter nem para mim. Aleluia! Mas o segredo está aqui na palavra de Deus, minha irmã. O mistério está aqui. O mistério é se você reunir. Deus se compromete de aumentar o azeite. O segredo está aqui. Se você reunir a família, aleluia, se você colocar em comunhão e união, Deus vai abrir as portas. Deus vai mandar que o azeite multiplique. Quem sabe você está dizendo: mas, irmão, é só um pouquinho que eu tenho, mas é esse pouquinho que Deus quer multiplicar. Esse pouquinho, irmão, esse pouquinho, minha irmã, que Deus quer fazer jorrar. Mas para Deus fazer um milagre, Ele quer usar esse pouquinho que você tem aí na tua vasilha. Para Deus fazer um milagre, Ele quer usar, minha irmã, isso que você tem aí na tua casa, esse pouquinho de azeite. E você verás a diferença. E a Bíblia fala que esta mulher, meus irmãos, começou a passar aquele pouquinho de azeite e começou a jorrar e encheu a primeira vasilha e ela apartou. Ela foi colocando por ordem os vasos de azeite. E a Bíblia disse que Deus proveu, irmãos, para ela pagar a dívida, sacou ela do problema. Irmão, você que está me escutando, escute a voz do Espírito que fala contigo, Espírito Santo.
Eu não sei, meus irmãos, quem sabe o teu, a tua situação, qual é a tua dificuldade, mas corra enquanto é tempo, pedi ajuda para Deus e reúna a família, porque o cobrador está aí fora, o cobrador está aí e ele quer levar os teus filhos. Eu não sei qual deles, mas eu quero dizer para ti que aproveite e una a família para que o azeite venha descer, para que a provisão de Deus venha ser cumprida na sua vida, para que a provisão do Senhor venha ser derramada sobre ti, sobre tua família. Aleluia, porque nem um pai, nem uma mãe quer perder o seu filho, quer perder a sua filha. Mas quando desobedece a voz de Deus, muitas vezes perde. Mas ouça a voz do Espírito Santo hoje. Reúna a família e feche a porta. Feche a porta da tua casa. Aleluia, e com a união da sua família, Deus vai abrir as comportas da provisão. Reaciclerai. Eu sinto a unção de Deus aqui neste momento que desce do céu sobre esta palavra. Muitos querem que Deus provê, muitos querem que Deus abra as portas do espiritual e material, muitas vezes, mas não reúne a família, mas não tem comunhão, mas não tem união. E na presença de Deus, o que vale, meu irmão, é a união, é o amor, é a compreensão, é o perdão. E a intimidade com o Senhor. Aleluia! E eu quero dizer para ti que hoje é a oportunidade para você. Hoje, durante este dia, durante esta noite, remeneha siclei xeraha soma handei. Una os teus filhos, una a tua querida e amada esposa, os teus filhinhos, seja quantos você tiver e os que estão aí, quem sabe os que estão perto de ti. Mas reúna a família. E orem a Deus, e o Senhor proverá, o Senhor proverá. Aleluia, vai ser com esse pouquinho que você tem, e vai começar daí. Vai começar assim, o Senhor vai começar desse pouquinho. E você vai ver as vasilhas cheias. E vai se alegrar na presença de Deus. E vai cantar como Miriam cantou. Só o Senhor é Deus. Aleluia. Porque o Senhor, Ele está com os seus ouvidos atento ao clamor dos seus filhos. Ele está com a sua mirada fita sobre os seus filhos. Mas Ele quer ver uma ação de fé e de sinceridade do homem e da mulher. Nem que seja nas suas necessidades.
mas que possam fazer o correto na presença do Senhor. E a Bíblia disse que a provisão que esta mulher recebeu foi para pagar a dívida e viver o resto da sua vida. Tu sabe o que é isso, meu irmão? Tu sabe o que é isso, minha irmã? É provisão de Deus quando as coisas estão no lugar, quando tu busca a solução pelas coisas certas, quando você busca, aleluia, o socorro na direção certa, quando você não corre, quem sabe nas coisas terrenas, mas a primeira coisa é unir, ser a família e correr na presença de Deus, pedir a Ele, Riklai, Shei, Klebenehassi. Aleluia, quantos meus irmãos que perderam a oportunidade de reunir-se e receber a vitória, aleluia, procuraram destruir-se e não buscar a presença de Deus. Mas neste meio-dia, eu quero dizer para você que Deus fala contigo através da sua palavra. Neste meio-dia, reúna-se, busquem, aleluia, a fazer as coisas certas. Busquem vasilha, busquem nos seus vizinhos, busquem, aleluia, vasilha, para poder encher de azeite e todos, aleluia, se alegrarem na tua casa, teus filhos, as tuas filhas, a tua esposa, aleluia, se alegrarão da vitória, porque é a voz de Deus que te manda, que te ensina, que te direciona, que te exorta e que está querendo te abençoar. Que você possa ouvir esta palavra e colocar por obra. Que Deus te abençoe. Eu quero deixar estes minutos de palavras que o Senhor colocou no meu coração para compartilhar contigo, que está aí do outro lado. Valorize esta palavra. Não foi uma palavra, aleluia, inventada, não. Não é uma história de livro, mas é uma palavra da Bíblia que aconteceu e vai acontecer hoje na tua vida a provisão de Deus. Mas aqui está a chave e as características que você precisa fazer. É fazer como a palavra disse. Fechar a porta, buscar em Deus e reunir a família. Que Deus abençoe, eu deixo essa mensagem para sua meditação. E já vai continuar, irmã operadora, aí com os louvores e também lendo as participações. Que Deus abençoe também aos irmãos colaboradores que colaboram com o programa. Que a irmã Lourdes, aí a esposa do irmão Valdir, também a irmã Miriam, o seu esposo também que colaboram, a irmã Maria Mendes e os demais irmãos aí que estão colaborando com o programa. Que Deus abençoe cada um que mandar as suas colaborações. Que Deus venha abrir as portas para te venha te ajudar em nome de Jesus. Aí já vai estar com uma operadora que vai dar continuidade aí no resto da programação. Aí atendendo você que vai estar mandando teu mensagem. Que Deus abençoe a todos, ficam todos na paz do Senhor Jesus.

0: 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Para nossos irmãos aí do Brasil estarem ligando e participando também da programação, temos aqui uma participação que chegou através do telefone aí do nosso irmão Ariel. 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
1: 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Canta um hino ao vivo aí para nós que temos na escuta do programa. Uma bela aqui de Lajado Paixão.
0: Que Deus bendiga a irmã Amabel, a los hermanos aí de Lajado Paixão, en este mediodía que estão aí em sintonia de la programación.
2: Paz do Senhor, mamãe. Estou na escuta do programa. Peço um louvor, que uma nasce para você. Se ele me louvar ao vivo, que Deus abençoe. Uma benção a programação. Paz do Senhor.
0: Que Deus bendiga a hermana Maria Mendes Cavalheiro, nossos irmãos aí de Bento Gonçalves. Está alguém entre vós aflito? Ora, está alguém contente? Cante louvore. Tiago 5, verso 13. Deus abençoe aí a nossa irmã Maria. É nessa manhã que está aí ouvindo a programação. Deus abençoe a irmã Terezinha Benetti, né, que esteve participando também da programação. Que Jesus te abençoe, irmã Terezinha. Toda a programação oferecemos aí para nossa irmã nesse meio-dia. Vamos con la próxima alabanza, dedicando entonces a los hermanos que estuvieron ahí participando.

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A paz do Senhor a todos os ouvintes aí da Rádio Renascer, FM 91.3, e a programação Vida Missionária de todas as quarta-feiras, a partir das 13 horas aí, estamos apresentando este programa aí todas as quartas, né? Meus irmãos ouvintes já estão acostumados a ouvir nesse horário essa programação, que com certeza tem sido bênção na tua vida, na minha vida também tem sido bênção. E agradecemos a Deus, né, por tudo que Deus nos dá essa oportunidade aí de você estar escutando, eu aqui na transmissão, né, para colocar aqui louvores também, levar uma palavra, receber a tua ligação aí, estarmos nos comunicando a respeito das coisas de Deus, né? Vamos ler aqui nas cartas do apóstolo João, primeira carta e o primeiro capítulo. Vamos ler o versículo 5. E esta é a mensagem que dele ouvimos e vos anunciamos, que Deus é a luz e não há nele treva alguma. Se dissermos que temos comunhão com ele e andarmos em trevas, mentimos e não praticamos a verdade. Mas se andarmos na luz, como ele na luz está, temos comunhão uns com os outros. E o sangue de Jesus Cristo, seu Filho, nos purifica de todo o pecado. Vamos estar orando neste momento, pedindo que o Senhor venha se manifestar aqui, dando liberdade para nós, dando a graça para nós, né? E derramar as suas bênçãos. E ouvir o nosso clamor, a nossa oração, que vamos orar neste momento, no final do programa também. E você pode aí receber através aí da oração, da tua fé, você pode receber o que você está almejando, necessitando. Não receber de mim, mas receber da parte de Deus, se tu crer. A Bíblia diz a respeito de Jesus, né? Jesus dizendo para aquela mulher ali, tudo é possível ao que crê. Né? Jesus disse a seu respeito. Ele não disse a respeito dos discípulos, de alguém que prega a palavra. Jesus disse aos seus discípulos, ide em meu nome, curai os enfermos. Né? Então é em nome de Jesus que você pode receber algo nesta tarde. Vamos estar aqui orando, então, para que Deus nos abençoe. Ó Pai, somos gratos a Ti, Senhor, em nome de Jesus, pelas vitórias, pelas bênçãos, pelos milagres, Senhor. Por a salvação que o Senhor nos tem ofertado através de Jesus Cristo na cruz do Calvário. Não somos merecedores, Pai, dignos de tão grande amor, Senhor. Da tua misericórdia ter se manifestado, ter se estendido sobre nós. E o Senhor tem nos agraciado, Senhor, com esta salvação que custou um preço tão caro. Ó Deus, não temos, Senhor, com que pagar-te ou agradecer, meu Deus. Mas levamos a ti, Senhor, a nossa oração. Nos rendemos a ti nesta tarde. Senhor, suplicando a Ti, ó Deus, que o Senhor venha se manifestar para nós, venha se manifestar para este irmão, esta irmã, este amigo, Senhor, que está ouvindo esta programação. O Senhor é aquele, meu Deus, que manifesta o Seu poder. Ó Deus, o Senhor ocultaste essas coisas aos sábios e entendidos. Revelaste aos pequeninos, aos humildes, meu Deus. Se revela neste coração, nesta vida. Senhor, porque o Senhor quer salvá-la todas as almas. A todas as vidas, Senhor.
Aquele que muitas vezes pecou, Senhor, se rebelou, este o Senhor tem grande amor e o Senhor quer perdoar, desde que essa pessoa se humilhe e se renda a Ti. Meu Deus, venha salvar com misericórdia esta vida que está, Senhor, sofrendo. Venha resgatar das mãos do inimigo, Senhor, essas vidas que estão nas mãos, nas correntes do inimigo, preso nas algemas de Satanás que veio, Senhor, para roubar, Senhor, a salvação, para levar essas pessoas na escravidão do pecado e da condenação. Mas o Senhor pode, meu Deus, libertar pelo poder do sangue de Jesus. Liberta essas vidas, Pai. Eu clamo pelos necessitados. Eu clamo por tanto, Senhor, que temos levado os nomes na Tua presença, Senhor. Esta família que tem pedido oração, esta mãe que pede oração pelos seus filhos. São tantas mães, ó Deus, que pedem oração pelos filhos, ó Pai. O amor de mãe é tão grande, mas eu sei que o Teu amor é maior e o Senhor pode salvar esta família, esta casa. O Senhor pode salvar este jovem, esta jovem. O Senhor pode fazer dessa família, desta casa, Senhor, um lar que habite a paz, que habite o amor. Ó Senhor, que eles possam meditar na Tua palavra e estar Te servindo, Senhor. Faça desta casa, Senhor, um pedacinho do céu. Meu Deus, nós queremos, Senhor, honrar a Ti, Senhor, aqui na terra. Queremos servir a Ti, Senhor, porque o Senhor, ó Pai, é aquele que faz tudo por nós. Faça por mim, Senhor. Faça, meu Deus, pela minha família, pela minha casa, minha filha, meu genro, eu levo na Tua presença. Ó Deus, todos meus parentes, todos meus familiares eu levo na Tua presença, Pai. Socorre aquele enfermo, aquela enferma. Senhor, ó Deus, os familiares dos irmãos que têm pedido oração. Meu Deus, vai entrar com providência divina, Senhor. Essa causa, Senhor, não é uma causa, meu Deus, para o advogado, não é uma causa para o juiz, não é uma causa para a lei. Mas é uma causa, Senhor, que é o Senhor o nosso advogado, é Jesus o nosso justo advogado fiel, que vai socorrer essas vidas, Senhor, abrindo as portas, Senhor, espirituais, tirando, Senhor, as algemas, tirando todas as obras do mal, Pai, que vem perturbar essa família, essa casa. Repreende, meu Deus, eu creio, Senhor, no milagre dentro desta casa, nesta tarde. Eu creio um milagre, Senhor, para este irmão, essa irmã que ora. Meu Deus, eu creio numa cura para esse irmão que está enfermo, essa irmã que está enferma. Eu creio, Senhor, numa vitória, Pai. Lá onde alguém não está ouvindo esta minha oração, este programa de rádio, mas está num leito, Senhor, mesmo sem meditar, entra, Senhor, lá naquele quarto. Entra lá naquele hospital. Vai resgatar essas vidas, Senhor, das mãos do inimigo. Vai curar, vai fazer grande milagre, queimando do câncer, Senhor, queimando todas as enfermidades, levantando, Senhor, com poder e clareando, Senhor, que é o Senhor, o dono da vida. Meu Deus, dê vitória, Senhor. Ó Deus, tira as trevas da nossa frente, Senhor, nós possamos andar na luz da Tua palavra, Senhor, na luz do sangue de Jesus, para termos comunhão contigo, Senhor. Ó Pai, dê-nos uma grande vitória esta tarde. Nós pedimos a Ti, Senhor, que o Senhor entre com providência, já nesses minutos inicial deste programa, o Senhor possa, Senhor, bradar, ó Deus, a ordem divina, Senhor, para este irmão e esta irmã, dando, Senhor, a retirada do inimigo, ordenando a retirada do inimigo, a retirada do mal. Nós pedimos a Ti em nome de Jesus. Amém. Vamos estar ouvindo o primeiro louvor desta tarde. E você pode nos ligar aí, talvez não tenha muitos ouvintes, mas é assim que você puder. Você pode aí nos mandar a sua mensagem, né? E será
de grande alegria, né, que você participe desta programação, porque não estamos aqui apresentando um conteúdo aí pessoal, né? Não estamos apresentando aí a nossa sabedoria humana, capacidade humana, senão que Deus nos dê capacidade e sabedoria. O Espírito Santo dirija as nossas palavras, né, para falarmos aquilo que Deus requer que nós falemos, porque somos servos de um Deus vivo que nos chamou para sermos dispenseiros dos mistérios de Deus, né? Aquilo que Deus nos capacitou, nos chamou e nos capacitou é uma ordem divina. Não temos um diploma em nossas mãos, né? Um diploma e um certificado de competência. E talvez isto ainda pode, né, romper aí, né, os direitos de apresentar uma programação de rádio, mas enquanto temos essa liberdade de expressão aí, né, de anunciarmos a palavra, nós vamos continuando, né, enquanto aí os órgãos do nosso Brasil nos dê essa liberdade, né, para termos uma rádio aí, um transmissor de uma rádio aí na nossa casa, ou em uma rádio aí de outro país, né? Temos aqui a rádio ali da Argentina, mas temos os transmissores aqui do Brasil, né? E vamos aí, né, continuando então, mas falar aquilo que Deus nos dá a oportunidade e o tempo certo, né? E queremos agradecer muitos irmãos já que estão na audiência, mas vamos rodar uma parte de um louvor aqui para você meditar nessa tarde. Vai cantar aqui a irmã Cláudia Canção, o louvor, Por que te abates, ó minha alma?

Muitas vezes, né, nós esperamos um socorro, né? Quando chega o socorro, é uma grande alegria, né? Muitas vezes esperamos, né, no momento da necessidade, né? E assim será, né? A nossa alma, ela está abatida, muitas vezes triste, né? Mas diz a Bíblia: por que te abates, ó minha alma? Não tenhas medo, em Deus espera, porque bem cedo Jesus virá. Quantas almas perecendo, sofrendo, às vezes por amor de Jesus, né? Sofrendo, mas a vitória virá com certeza, socorrido pelos braços de Jesus, né? E ele vai te socorrer e, né, trazer alegria. Essa alegria é incomparável. Há muitas alegrias que existem hoje, né, aqui na Terra. Muitas pessoas, né, sentem prazer, sentem alegria em muitos momentos diferentes, né? A sua alegria está muitas vezes aí nas festas, né? A sua alegria aí está às vezes na vida dos filhos, até essa é uma alegria muito importante, né? Quando a família se alegra ali, né? Mas a alegria da alma, quem está indo para ver aí a recompensa da eternidade, a recompensa da fé verdadeira em Jesus, não é uma fé enganosa, fé em talvez algo que tu veja com os teus olhos, não, possa palpar com a tua mão, mas uma fé genuína no verdadeiro Filho de Deus, que deu a sua vida, derramou o seu sangue para nos resgatar do pecado, das mãos do inimigo, nos resgatar do inferno, a condenação que está reservado. Então, quem está abrindo seus olhos espirituais no momento em que essa vida terrena passou para ele, não tem mais importância, né? Está já, por exemplo, entre a vida e a morte, não no sofrimento, mas Deus está se revelando que chegou o momento de deixar a vida terrena para trás. Mas ele abre os olhos para a eternidade. E os seus olhos vai contemplar maravilhas que aqui neste mundo nunca viu. Diz a Bíblia que aquilo que o olho não viu, o ouvido não ouviu e nem subiu ao coração do homem, é o que Deus preparou para aqueles que o amam e o obedecem. É aquela maravilha de Deus ter o prazer de recompensar os seus filhos pela obediência, pelo temor, né? E dar uma surpresa para os seus filhos. Por que surpresa? Porque jamais foi visto aqui na Terra. Então, quando o espírito, a alma da pessoa é tomada, jamais ele deseja voltar à vida terrena. Ele não troca a salvação, o céu, a glória. Ele não troca por uma vida aqui na Terra, por mais prazerosa e boa que seja, não troca o céu, né? Então, essa é a diferença. Esta vai ser a mudança, né, da pessoa que parte desta vida para uma vida melhor, diz a Bíblia Sagrada, né? Então,
esperamos este momento, porque bem cedo, diz o louvor, Jesus virá. Por que te abates, ó minha alma, e te comoves, perdendo a calma? Não podemos perder a calma, irmãos. Perder a paciência, perder a esperança, né, de que Jesus virá e virá logo. Ele virá para buscar os seus filhos que estão preparados. Você que não, talvez ache que não esteja preparado ainda, mas Deus já te revelou o que você precisa fazer, reconhecer e confessar o nome de Jesus como teu Salvador, teu Senhor. Então passaremos aqui as mensagens dos irmãos. A irmã Genês de Criciúmal está na escuta. Deus abençoe a irmã Genês, né, que é ouvinte assídua das programações. Graças a Deus pela vida da irmã, estava pedindo oração há dias atrás. E temos a irmã Morgana aqui de Independência e a irmã Dina de Souza. Estão escutando a programação e vamos mandar um louvor bem bonito para as irmãs aí, né? A irmã Dina já tem se tornado aí, né? Não era assim, direto as nossas visitas, né? Mas de uns tempos para cá tem sido, né, irmã Dina? E ali, quando chegamos, sempre temos comunhão ali, nem que seja poucos minutos, uma meia hora, mas temos ali sempre conversando e tomando um matinho, né? E ela sempre com o seu rádio ligado. Deus abençoe, irmã Dina. Daqui um pouco deita, irmã Dina, para cochilar com louvor aí. Deus abençoe a irmã Maria Mendes Cavalheiro aí, de Bento Gonçalves, que está escutando a programação hoje bem melhor, né? Deus, a irmã está enferma, estava enferma. Vamos ver aqui. Aqui é o Tainan, que quer homenagear a Gecilda, que hoje está de aniversário. Claro que ela está escutando, né? E também a Tainara, né? Está homenageando juntamente aí com a sua filha Ayla. Está homenageando a vovó Gecilda por mais um ano de vida, que está completando no dia de hoje. Mas eu achei que não era tão cedo. Achei que era lá pro dia 10, né? Nem fiz a preparação para ir na festa. Mas daí, em quarta-feira, né? Vamos adiar a festa. Deus abençoe a vida da Gecilda, né? E assim é os irmãos que se comunicam com nós, né? Quando tem aniversário, mandam aí o seu pedido de louvor e a homenagem que fazem. Também deve estar na escuta a irmã Leontina. Aqui em Independência, Deus abençoe a irmã Leontina, que também não cochila de meio-dia, a irmã Ruth, a irmã Neuza. Deus abençoe a vida das irmãs. Deus está aqui dando uma notícia para nós, que ela está bem melhor, né? E agradece pelas orações. Deus abençoe a irmã Genês, né? Também, quando temos um pedido de oração, temos feito aqui aos irmãos. Deus abençoe aqui em Independência também o irmão Jerônimo no bairro Piranga, que está escutando a programação, e todos os irmãos ali do bairro Ipiranga, a irmã Rosinha, a irmã Rosângela, né? E muitos ouvintes ali no bairro Ipiranga. E agora vai uma saudação aos irmãos do bairro Camargo, que uns dias eu estava esquecida desse nome de novo, né? Mas olha, hoje me veio a memória. Então, todos os irmãos lá do bairro Camargo, Deus abençoe a irmã Helena, a irmã Rose ali do bairro Camargo, que escuta a programação, e os demais que eu não tenho a lista dos nomes aqui, mas Deus abençoe a cada um. E a irmã Leontina quase pertence para esse bairro, né? Do bairro Camargo ali, mas bairro central aqui, né? Os irmãos que escutam aqui no centro, aos irmãos ali da beira do asfalto, né? Tem muitos irmãos ali na beira do asfalto, perto da igreja ali do irmão pastor Nelson. E o irmão Nelson deve estar na escuta, a irmã Maide também, né? Isso
os irmãos estão sempre com a Rádio Renascer ligado. E também aqui do bairro São José, né? Agora a vila ali da Irmã Undina, não sei o bairro como é o nome ali. Mas ali o meu esposo dizia Vila Andrade, mas era o irmão Ivo que morava ali, né? Que era Andrade. Agora não sei se ficou ali o bairro de Souza, né? Que a Irmã Undina é de Souza. Mas Deus abençoe os irmãos, a irmã Maria Pereira aí de Santo Augusto, que liga e às vezes a gente não atende a ligação, né? E antes de nós aqui passar aos irmãos mais algo que temos para passar, mandamos uma saudação ao irmão ali de 3 de maio, no interior ali, pediu para não divulgar aí o seu nome, né? O irmão sempre coloca a sua oferta ali. E está aí nas mãos das pessoas aí enviada, né? A oferta. Deus abençoe ao irmão aí da cidade de 3 de maio. Certamente os irmãos que recebem a oferta ali vão anunciar ali, né? Mas o irmão está mandando aqui para mim transferir para os irmãos a conta, né? Transferir a oferta do irmão ali de 3 de maio. Deus abençoe, irmão, não pude atender a ligação, estava numa consulta, né? Parece que tinha uma ligação de um número, como não tinha o nome, né? Ficou no silencioso o telefone e não retornei. Mas não importa, né? Mas sempre a gente está passando aqui, aqueles irmãos que nos enviam oferta para a Rádio Renascer, né? Temos aqui a oferta da irmã Selmira Paz, né, para a Rádio Renascer e também para minha irmã enviou, mas vamos anunciar aqui os cooperadores da programação de hoje, né, no dia de hoje, que é o primeiro programa do mês. Deus abençoe os irmãos e vamos enviar então um hino para os aniversariantes, a irmã Gecilda, também a irmã Noeli, que vai estar de aniversário essa semana. Vai ser um dia desses, né, como disse, vai ser para mais para frente, né? Mas vamos ouvir aqui mais um louvor. Você vai escutando aí, vai dando glória, vai se alegrando, vai buscando aí o que Deus tem para você nesta tarde, né? Não oferecemos dinheiro, fazemos como o João e o Pedro lá na porta do templo. Aquele coxo estava lá na porta do templo e ele pedia dinheiro, né? Pedia uma moeda. Todos que entrassem ali davam uma moeda para ele. Ele era um sobrevivente com as moedas. Mas Pedro e João disseram para ele: olha, não temos prata nem ouro, mas o que tenho, disse Pedro, isso eu te dou. Levanta e anda, em nome de Jesus. Né? Aqui se fala, né? Às vezes em oferta, em ajuda financeira, e você não dá isso para pagar o que tu recebe. O que é de Deus, nós recebemos gratuitamente, né? Deus abençoe a tua vida e vamos ouvir este louvor, então, para todos vocês.

Deus abençoe o seu Valdir e o doutor Flores, que estão na escuta em Campo Novo. Também o irmão Marcos, a irmã Cedinara, e a irmã Maria, o irmão Aparício.

Está na escuta também a irmã Tereza em Sede Nova. É, a irmã Tereza, ela mandou a contribuição de R$50 aí para a Rádio Renascer. Deus abençoe a irmã Tereza, que é uma deficiente visual, mas ela está ali no celular, alegre, feliz, servindo a Jesus e ouvindo a Rádio Renascer. Deus abençoe a irmã Tereza. Vamos uma hora visitar a irmã e também, né? Às vezes fizemos umas visitas rápidas ali em Sede Nova, não deu ainda, né? Para ir de casa em casa. E é que eu morei lá 40 anos, né? 30 e poucos anos, então deixei para trás algum rastro, né? Mais umas marcas ali, né? Não só aí nas ruas, né? Não só no comércio, né? Nas escolas, mas no coração de alguém, eu creio que alguma marca aí, né, ficou. Não é marca de rancor, de tristeza, né, de rejeição aí, né, da nossa vida, divisão, desunião, não. Se pudéssemos, íamos ficar a vida toda ali, né? Mas certamente não era a vontade de Deus. Estamos aqui em independência, com o mesmo alvo, o mesmo propósito, né? Embora as lutas, as provas chegaram, mas eu creio que é o caminho do Senhor, né? Hoje estaremos aí com a irmã Cláudia e o pastor Algemiro, estaremos ali na Colônia das Almas. Será que os irmãos já sabem aí este lugar, já conhecem? Colônia das Almas, muitos conheceram ali em Sede Nova. Tinha uns irmãos ali, a irmã Nercinda, sempre falava em Colônia das Almas, né? É de Santo Augusto aí para uma direção dessas. Em vez de vir para direto lá para Sede Nova, vinha para cá, para o lado de Inhacorá, Alegria, por ali. Catuípe, né? É ali, perto de Catuípe e Juí. Vamos lá na igreja à noite, os irmãos que estão escutando a programação já sabem aí, vamos à tarde um pouco antes, chegar na casa dos irmãos por ali, né? É bem longinho daqui, mas os irmãos vão passar aqui para nós junto ali, né? Então Deus abençoe os irmãos de Sede Nova e a irmã Tereza, vamos ver se temos mais mensagem aqui. Deus abençoe, então, os irmãos que estão ouvindo a programação. Mais tarde vamos estar aqui procurando as mensagens dos irmãos. A irmã Sedinara e o irmão Marcos eram os irmãos que estavam na audiência, que eu não tinha lido o nome deles, né? Creio que não tem mais ninguém aqui mandando a sua mensagem. E vamos estar aqui lendo o nome dos irmãos que nos ajudam nesta programação, dando sua oferta. Não só esta programação, mas temos outras duas programações. Então, à noite, no sábado, às 20 horas, e também pela manhã, às 7 e às 8 da manhã, temos uma programação. E você que queira escutar pela manhã, rodamos testemunhos. E os irmãos têm se alegrado, acrescentado a sua fé. É para isso que nós falamos das coisas de Deus. Jesus disse, sereis minhas testemunhas. Não vamos testemunhar, né, de coisas que vai desagradar, que vai entristecer. Não, vamos testemunhar das vitórias, das obras de Deus, dos milagres de Deus, do que Deus faz nas vidas que estão perdidas, sem solução. Deus resgata lá do fundo do poço, lá da prisão, Deus tira e faz pessoas de valor para a sociedade e para a sua obra, usando nas suas mãos, levando a palavra aos demais que estão também sofrendo. Mas Deus tem feito isso. Então, temos sábado pela manhã uma hora de programação, às vezes rodamos um testemunho extenso, às vezes é um pouco mais curto, e também da noite às 20 horas. E aqui à tarde, né? Às quarta-feira. Deus abençoe os irmãos. Temos aqui os irmãos lá aqui de Independência, a irmã Terezinha Mendonça, a irmã Maria Guimarães, a irmã Helena dos Santos, a irmã Rosinha Machado, a irmã Leontina de Melo, a irmã Maria Rodrigues,
a irmã Josiane, o irmão Jefferson, aqui de Independência, e também a irmã Leontina de Melo, a irmã. Temos aqui de Independência, vamos ver. Eu creio que seriam esses, né? Irmã Josiane e irmão Jerônimo, né? Temos de Sede Nova, a irmã Ivone Paz, a irmã Selmira Paz, a irmã Rose, a irmã Terezinha da Silva, a irmã Marli, a Irma, a Iracema, que são as minhas cunhadas, né? O irmão Candinho e o irmão Valdecir. E o doutor Valdir também nos ajuda. E é o irmão Darcy de Souza nos deu oferta o mês passado. Deus abençoe o irmão Darcy de

Irmão, com a oferta que o irmão enviou, foi recebido aqui este valor aí que o irmão manda, a gente confere aqui o depósito e já passa adiante a oferta que o irmão ajuda os demais irmãos programadores, né? E que Deus abençoe a todos. Vamos ouvir mais um louvor aqui para você estar meditando. Sabemos que os louvores diz que Deus está, habita entre os louvores, né? Então você pode aí crer que Deus vai falar contigo também, através do louvor, né? Não é aí uma música, né, para tu alegrar a tua carne, não. É um louvor a Deus que você ouve e alegra também o teu coração. Né? Não deixamos aí somente esperar que Deus faça a obra na nossa vida. Às vezes estamos tristes e não oramos, né? Mas vamos orar e vamos também cantar louvores, ouvir louvores. Fizemos a nossa parte. Deus faz a parte dele, né? A Diz estava um pouco enferma e pensando, bah, é agora, tô ruim, mas quando eu faço a minha parte, Deus faz a dele. Eu tenho que fazer a minha parte, né? Você faz a tua parte, escute o louvor, cante o louvor juntamente aí, cante um corinho, um pedaço de um hino, um louvor, uma música que seja para Deus, né? E Deus vai fazer algo na tua vida. Ouça este louvor aqui, então, para o teu elevo espiritual. E para os irmãos que nos ajudam aqui. Música.

uma história verídica que ouvimos este louvor sobre o povo do Egito ali, aquela nação que estava com o povo ali de Israel escravizado ali, né, por o rei aquele do Egito, né? Mas Deus enviou ali Moisés para libertar o seu povo. E o rei, não querendo deixar o povo sair, porque eles estavam servindo ali, né, escravos, eles eram até açoitados para trabalharem naquela nação, mas não podiam servir a Deus. Né? Então, Moisés foi ter com o rei ali, sendo criado ali naquela nação também, pela permissão de Deus, mas o rei não quis deixar ele ali, né?

0: E então o povo ali, como Deus prometeu o livramento, muitas pragas vieram até a nação do Egito ali, mas Deus precisou mandar essa terrível praga aí com a morte dos primogênitos. Mas Deus ensinou seus filhos, coloquem o sangue de um cordeiro aí na porta das casas de vocês que não vai morrer. E ali o povo de Israel dormia e repousava em paz. E à meia-noite passou o anjo da morte ali em todas as casas. É, e eles sabiam, andavam se cuidando, mas não adiantou eles se cuidarem ali, né? Cuidarem a sua família. O primogênito mais velho de cada casa morreu pela ordem do anjo, que o anjo passou, o anjo da morte. Mas aquele que tinha o sangue do cordeiro na porta da sua casa, o anjo não deixou o anjo da morte chegar. Eu quero dizer... E tem um pedacinho desse hino que alegra meu coração, alegra minha alma, pode alegrar a tua também. Como é glorioso ter as marcas lá da cruz e ser purificado pelo sangue de Jesus. Irmãos, nós temos aí esse tesouro, esse privilégio, que não são todos que têm. Será que todos merecem? Será que todos merecem? Sim, todos merecem. Mas, infelizmente, não querem colocar o sangue lá nos umbrais da porta da sua casa, na sua família. Não querem levar a sua família debaixo da proteção do sangue de Jesus. Temos visto muitas coisas acontecerem. Mas também temos visto muitos livramentos. E cremos que a mão de Deus está dando livramentos para mostrar para alguém que Ele livra quando Ele quer. Ele livra quando a pessoa busca e pede socorro. Nesta hora eu quero te dizer, existe um anjo ao redor de você para te dar livramentos, para te proteger com o sangue de Jesus. E você não vai ser danificado. E o principal é que se você tiver o sangue de Jesus sobre a tua vida, você vai ter a salvação da tua alma. Deus abençoe a todos, né? Vamos aqui ouvir um trechinho de uma mensagem.
1: Momento de meditação. Ó Deus eterno, eu sei que nunca deixarás de ser bom para mim. O teu amor e a tua fidelidade sempre me guardam. Salmo 40, 11. Enquanto meditamos sobre esta palavra, talvez você esteja passando por um momento difícil na sua vida. Talvez a sua família também esteja passando por um momento difícil. Pois ninguém está livre de receber a notícia de um falecimento, um diagnóstico de uma doença incurável, de uma colheita frustrada ou de qualquer outra catástrofe. E onde buscar consolo? O texto da devoção de hoje renova a nossa fé e a nossa esperança em Deus, pois ele nos fala que Deus nunca deixará de ser bom. O seu amor e a sua fidelidade sempre nos guardam. E a prova de que a sua promessa se cumpre está na obra realizada por Jesus na cruz. O seu sofrimento e morte mostram-nos o seu amor e a sua fidelidade para conosco. Nele podemos confiar sempre, em qualquer momento. E Jesus, pregado na cruz, deixou seu próprio exemplo. Pai, nas tuas mãos entrego meu espírito. Isto nos incentiva para tomarmos o seu exemplo e dizer: ó Deus eterno, nas tuas mãos também entrego toda a minha vida.

Continuamos aqui, vamos estar meditando aí na palavra do Senhor, este trecho dessa mensagem que ouvimos aí com o pregador, irmão Daniel Yense, filho do irmão Mateus Yense, que tem muitas mensagens aí no YouTube, no seu canal, também no YouTube, né? Sempre tem uma explicação, uma comparação, né? E nós meditamos, né, aquilo que o servo de Deus ele fala, né? Então, que o amor de Deus é tão grande por nós, por nossas vidas, pela humanidade, podemos dizer. Essa humanidade está debaixo dos olhos de Deus. E Deus é amor ainda. Deus está dando um tempo para a humanidade. Deus está dando um tempo para o pecador. Diz a Bíblia que ele não quer que nenhum se perca, senão que todos venham a arrepender-se. Sabia que Deus está te dando um tempo? Talvez uns dias, né? Tu não sabe o dia de amanhã, nós não sabemos o dia de amanhã. Pode ser a volta de Cristo, o arrebatamento da igreja. Pode ser a tua chamada individual. E partindo dessa terra, teremos que dar conta da nossa alma, da nossa vida, se aceitamos ou rejeitamos a Jesus. Muito clara essa palavra, aceitar ou rejeitar. E é um lado ou é outro lado. Aceita totalmente ou rejeita, não é rejeitar por metade. Ah, eu não sirvo a Jesus, tem só uma coisinha que eu não posso servir a Jesus, mas o resto eu sirvo. Não. Aceita ou rejeita? Vai para Jesus ou vai para o mundo? Ou vai para a condenação? É. Tinha uma brincadeira de criança que fazia uma fila e dois ficavam com as mãos erguidas e cantavam: passa que passará, que o de trás ficará. Então, ia passando de um em um. Quando passavam todos, quando terminava o canto, aquele que estava ali ficava. E fazia-se uma pergunta: tu quer isso, quer aquilo? E ele escolhia: então vai para trás de mim, eu sou tal coisa, eu sou tal coisa. E essa escolha você tem que fazer enquanto tu estiver na fila. Tem que fazer uma escolha da vida. Ou tu escolhe Jesus ou tu escolhe Barrabás. A escolha ali no dia da crucificação de Jesus, na condenação de Jesus, o povo escolheu Barrabás para ser solto e escolheu Jesus para ser crucificado. E sabia que porque eles rejeitaram Jesus, nós fiquemos com o direito, com o privilégio. Jesus morreu por nós de graça, né? Se Jesus não morresse, o povo de Israel ia ser salvo igual. É a promessa de Deus para a salvação do povo, da nação de Israel. Eles têm a promessa, só que não reconheceram Jesus. Vão reconhecer depois que passarem, se eles ainda não aceitaram. Alguns já há israelitas cristãos que aceitaram a Cristo através da fé. Mas se não aceitarem, vão ter que enfrentar as guerras, enfrentar as nações que vão se levantar contra eles, e é só Deus os livrará. Jesus se manifestará para livrar Israel. Ali mesmo ele se manifestará. Só que com grande poder. Quando ele estava na terra, a sua autoridade para livrá-lo da cruz, ele não quis. Ele disse: Pai, se queres, passa de mim esse cálice sem que eu beba, todavia faça a tua vontade, não a minha. E Jesus,
Ele enfrentou a morte, enfrentou a cruz, Deus o abandonou, ele, por um instante. Mas para morrer, derramar o seu sangue carmesim, como vimos aqui, o sangue carmesim para salvar as nossas almas. Livrar você desses pecados terríveis, que é a incredulidade no teu coração. Você não pode dizer que tu não peca, porque essa incredulidade que tu tem é um grande pecado. E só o sangue de Jesus pode perdoar. Então, o sangue carmesim, ele perdoa quando tu aceita. Tu não terá mais pecado. Será perdoado. Será purificado. Três fases existem do perdão de Jesus, que você precisa de cada uma delas. Pedir perdão, você será perdoado. Aí, você pede a redenção, que Jesus limpe os seus pecados. Jesus limpa, perdoa, lava. E a justificação, Deus dá a terceira fase do perdão. A justificação é quando você é justo, quando você totalmente faz toda a obra, toda a vontade de Deus. É íntegro, é justo. Deus apaga como se tu não tivesse pecado nunca. Você é inocente. Você nunca pecou. Justificado. Pelo sangue do Cordeiro nós somos justificados da nossa ignorância, da nossa incredulidade, das nossas murmurações. E aqui a palavra que eu tenho lido diz assim: e esta é a mensagem que dele ouvimos e vos anunciamos, que Deus é luz e não há nele treva nenhuma. Quantos querendo acusar agora a Deus? Ah, Deus não quer só isso. Deus, ele compactua com o meu jeito. Ele compactua com a sociedade de hoje. Tá certo, livre-arbítrio. Tá certo, a razão das pessoas é o modo deles viver, é assim. Pode se vestir desse jeito. Pode andar desse jeito. Pode fazer assim. Hoje a lei é livre, a lei dá para fazer tal coisa na lei é liberado. É liberado, né? Mas disse aqui que Deus é luz e não há nele trevas alguma. Nenhuma treva. O que é do mal, né? E aonde está a luz, a treva não permanece. Se Deus está ali, a treva não fica. E aqui diz assim, essas coisas, diz assim, e se dissermos que temos comunhão com ele e andarmos em trevas, mentimos e não praticamos a verdade. Se temos comunhão com Deus e andamos nas trevas, andamos no meio do pecado, andamos com o pecado na nossa vida, com as nossas vestes manchadas, estamos em treva, nós mentimos. Mentir é assim. É, as pessoas comentam às vezes que diz que tudo que não é verdade é mentira. Tudo que não é verdade é mentira. Às vezes as pessoas querem apresentar uma meia-verdade. Mas o que não é verdade é mentira. E disse aqui, se dissermos que andamos com ele, andamos em treva, mentimos e não praticamos a verdade. Jesus disse, eu sou a verdade e a verdade vos libertará. Mas se andarmos na luz como ele nas luzes está, temos comunhão uns com os outros, e o sangue de Jesus Cristo, seu Filho, nos purifica de todo o pecado. Oh, glória a Deus! Você pode se alegrar nesta tarde, sabendo aí que o sangue de Jesus Cristo nos purifica de todo o pecado. Temos o direito de habitar no céu, temos o direito da vida eterna. Direito de entrar no céu, irmãos. Larguei um hino aqui que dizia,
A bagagem, eu não levarei bagagem. Será que tu quer levar uma bagagenzinha? É pouquinha, mas eu vou levar essa bagagenzinha, eu vou levar comigo. Não procure levar bagagem que você não vai entrar ali no céu. Deixe essa bagagem de lado, para trás. Deixe essa complicação na tua vida. Complicação espiritual com Deus, não é com, às vezes com alguém. Não, eu tô seguindo as regras aqui da igreja. Eu tô seguindo as regras dessa igreja aqui. Essa igreja, para mim, tá bem. Tá me ensinando assim. Eu tô obedecendo as regras da igreja, mas e com Deus? Não podemos ter complicação no nosso caminho. Nós temos que ter comunhão com Deus. O que, que é comunhão? É ser comum, ser é ter parte, fazer parte. Temos que ter comunhão com Deus. Deus estar na nossa vida e nós estar com Deus. Em todos os nossos atos, em todas as nossas palavras, em todos os nossos caminhos, em todas as nossas atitudes, nossos propósitos, nossos projetos, a nossa visão, nosso caminho que andamos, o nosso alvo, tem que Deus estar com nós, senão nós não vamos chegar lá. Hebreus, no capítulo 2, diz assim: olhando para Jesus, autor e consumador da nossa fé. Temos que olhar para Jesus. Você pode olhar para Jesus e ter o exemplo para a tua vida? Você pode seguir a Jesus totalmente, não olhando para o lado, para a esquerda, para a direita, para a vida do outro. Olhe para Jesus e você será salvo. O profeta Isaías disse: olhai para mim e sereis salvo, vós todos os termos da terra. Não, Jesus não é um Jesus lá para a África, não é um Jesus aqui para o Brasil, não é um Jesus lá para os Estados Unidos, né, lá para a Coreia. Não, é um Jesus só. Olhai para mim e sereis salvos. Quem não tiver o exemplo da sua vida, não, de Jesus, não vai ser salvo. Deus abençoe os irmãos. E queremos aqui fazer um encerramento da nossa programação para levar mais um louvor para todos os irmãos, né, que estão aí escutando a Rádio Renascer. A irmã Eva Dávila está aí, está escutando a programação, né? Sabemos que é. Os irmãos da Argentina também escutam aí, né? Os programadores brasileiros. Nós fizemos programa aí na rádio da Argentina para, né, transmitir para todos. Então, é no Brasil e na Argentina aí que são ouvintes, os programadores, né? Então, vamos aqui estar ouvindo mais um louvor e logo já vamos fazer então o encerramento desta programação. Vamos ouvir aí um louvor para enviar para os irmãos então que estão nos escutando em toda a região.

Graças a Deus por este louvor maravilhoso, bem conhecido de todos os irmãos. Tem os irmãos que gostam de ouvir este louvor. Então, rodamos aqui hoje. Temos a mensagem do irmão Adriano dos Santos. Diz assim: ora por mim, quero reconciliar com Deus. Ora para que Deus escreve meu nome no livro da vida. E diz assim: ora por mim, para Deus abençoe minha recuperação da minha cirurgia. O médico tirou minha vesícula faz uns 14 dias. É, irmãos, Deus, ele faz milagres. Se a pessoa se volta para Deus, Deus, ele não rejeita a oração dos seus filhos, o pedido. Deus, ele sempre ouve. Vamos estar orando então pelo irmão Adriano dos Santos. Não sei de onde é o irmão, mas Deus abençoe o irmão. Vamos estar orando. Deus vai lhe aceitar, vai escrever novamente o seu nome no livro da vida, vai lhe dar uma vida com Cristo, uma vida de vitória e de bênção. Se você tem uma necessidade neste momento, uma enfermidade, um problema, leve na presença do Senhor. Vamos orar então. Ó Pai, eu levo o Senhor na tua presença nesta tarde, todos os pedidos de oração, este irmão, esta irmã que está orando, Senhor, na frente do seu rádio, na sua cama, no seu celular, está pedindo algo para ti, meu Deus. O Senhor é aquele que alcança. Alcança para esta vida, Senhor, o milagre, a cura, a bênção, meu Deus, a vitória. Senhor, vai de encontro, Senhor. O irmão Adriano, ali onde ele está. Salva, liberta, Senhor, a vida do irmão. Cura, cicatriza essa cirurgia. Dê uma recuperação completa na vida deste irmão, Pai. Não haja problema nessa cirurgia. O Senhor ordena a bênção completa, meu Deus. Todos aqueles que pedem oração. Eu sei, meu Deus, que o Senhor pode abençoar. Abençoa cada um, meu Pai. Nós pedimos a Ti. Fica conosco, em nome de Jesus. Em nome de Jesus. Deus abençoe. Então, estamos aqui encerrando. Ainda faltam alguns minutos, mas vamos rodar mais um louvor aqui. E temos aqui que fazer aqui uma notificação aos irmãos que após o meu programa tinha o programa do irmão Adão Reis, né? Seria às 14h30. Então, esse horário aqui, o irmão cumpriu o seu trabalho, né? Deus o chamou para a eternidade, né? O irmão Adão Reis, então não vai ter mais aquele programa. Você foi aí privilegiado de estar escutando a voz do irmão Adão por muito tempo na Rádio Renascer. O irmão Adão começou os programas aqui na nossa casa e continuou na Rádio Renascer, colocou o estúdio ali na sua casa e continuou pregando a palavra, né? Para nós, o irmão Adão foi uma pessoa que ajudou nós, né? Muitas vezes ele ia pregar ali em Sede Nova. E deixamos a família do irmão Adão aí, a todos os ouvintes aí da programação dele, as nossas condolências. Que Deus venha aí consolar os nossos corações e também aí colocar um novo programa nesse horário para os irmãos aí da Rádio Renascer. E queremos aqui então estar rodando um louvor aí para a meditação de todos aqueles que ouviam aí o programa do irmão Adão Reis, né? Nós vamos rodar um louvor aqui e após mais alguma ainda.

Ouvimos esse louvor aí, né, que o grupo canta, né, viverei, viverás. Deus abençoe a todos os ouvintes, né? E aqui diz uma mensagem vindo da rádio ali: irmã, estou na escuta do programa, está uma bênção, irmão Vilmar. Então, Deus abençoe o irmão que tem mandado a sua mensagem ali na rádio Renascer. Deus abençoe os irmãos que quiserem aí o contato, o site da rádio para escutar as programações. Em 24 horas, programa no ar aí para você estar ouvindo. Deus abençoe a cada um. Estaremos no ar novamente no sábado, às 7 horas da manhã, com a programação Testemunhos que Edificam. E também no sábado à noite, às 20 horas, a programação Expressão da Alma. E também na quarta-feira, né, aí a programação Vida Missionária, 1 hora. Deus abençoe a todos e fiquem todos aí na paz do Senhor, ouvindo mais um louvor aí até o término da programação.

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0: Fala de falatórios dos insensatos, porque é isso que muitas vezes o inimigo tem utilizado. Falatórios de tolos que têm a
1: Pastor, peraí, Deus é comigo. Eu estou num aperto. Deus é comigo. Eu estou chorando. Deus é comigo. O inimigo roubou um tanto de coisa que era minha, levou embora. Deus é comigo. Eu estou num arroxo, eu estou num aperto. Será que Deus não seria comigo se eu estivesse na eira? Será que Deus não era comigo se eu estivesse sorrindo? Será que não é o contrário? Eu não estou entendendo Deus. Qual foi a pergunta que Gideão fez? Está na Bíblia. Quando o pastor Daniel, o anjo, disse: Deus é contigo. Ele diz assim: se Deus é comigo, então por quê? Tem que ter um porquê. Se Deus é comigo, o que eu estou fazendo aqui? Se Deus é comigo, por que eu estou no aperto? Se Deus é comigo, por que eu não estou num lugar amplo? Por que eu tenho que viver essa crise? Deus não respondeu. O anjo não respondeu para dizer: ah, você está nessa crise.

deu inteira. Deus não falou isso. Deus não fala isso, pastor Daniel, para todo crente. Eu não vou mentir, irmão. Deus não vai chegar para todo crente e dizer: eu sou contigo, valente. Não, porque Deus sabe que tem um monte que é covarde. Deus sabe que tem um monte que é fraco, que é medroso. Agora tem gente que é valente, irmão. Tem gente valente. Tem gente que o mundo pode virar do avesso. Ele vive com menos. Ele vive no aperto. Ele abraça a família. Ele abraça a fé. Ele diz: eu vou, vai passar. O negócio vai melhorar. Agora, uma mãe, não estou te julgando não, uma mãe, um pai, que tem um filho para criar, pôr uma corda no pescoço e se matar, tem que ser muito covarde para fazer um negócio desse, irmão. É, pastor, ele estava sentindo muita dor. Mais dor vai sentir o filho que ficar. Você tem que ser valente, a ponto de vencer a vontade de morrer. Você tem que ser valente e dizer assim: Satanás, eu não vou te dar a vida que Deus me deu não, viu? E quando Satanás dizer: você está com pouco. Eu estou com pouco, mas estou vivendo. Eu estou com pouco, mas tenho fé em Deus. Você está na crise? Eu estou na crise. Ah, morreu um da tua família. Morreu porque Deus quis. Ele dá a vida, ele tira. Ninguém vai mexer com a minha fé. Tem valente aqui essa manhã? Tem valente ou não tem? O maior título que você pode receber, o maior elogio que você pode receber de Deus, não é o elogio de estar na eira, de ser rico, de ter saúde, de estar bem. O maior elogio que Deus faz para um homem é dizer para ele: você. Meus queridos irmãos, nós estamos atravessando um ano muito difícil. Talvez o ano mais estranho que já vivemos. Nós estamos vivendo em 2020 justamente o que nós não programamos. Ninguém programou isso. Isso não estava no seu projeto de vida para esse ano. O ano de 2020 ficará conhecido no século como o ano do luto, das lágrimas, das perdas. Nós fomos atingidos subitamente por uma crise que nós não esperávamos. Esta crise, ela alcançou todas as esferas da sociedade. Os irmãos assistem programas de televisão em casa e sabem que aumentou de forma absurda a violência doméstica. Agora, no tempo de pandemia, duplicou a quantidade de separações, o divórcio subiu. A crise financeira não precisa nem falar. Pessoas desempregadas, muitos empresários falidos. Certo é que nós não podemos ficar cegos diante disso. Nós estamos passando por um momento difícil. E o nosso Deus, o Deus da Bíblia, o Deus do Evangelho, Ele nos avisou: nós, igreja, deveríamos ser o povo mais tranquilo agora, porque nós somos o único povo que já sabia que isso ia acontecer. Deus, mas eu não quero que haja. Deus avisou que vai haver terremotos, vai haver pandemias, vai haver uma série de coisas. Isso é cumprimento da palavra. E nós estamos diante de um texto na Bíblia, pastora Juliana, que vai falar de uma crise aguda, do espiritual ao familiar. Essa crise atingiu Israel. Foram 7 anos consecutivos de famílias, colheitas, o gado de Israel foi tomado, os camelos levados, os bois roubados, e agora a Bíblia diz que o inimigo passou a levar a novidade da terra. Então, o que era novo, o que era para ser colhido, o que era para ser usufruído, o inimigo vinha e levava. Então, Israel tinha perdido o que passou e estava perdendo o que estava chegando. No meio de todo esse transtorno, toda essa catástrofe, no meio de todo esse cenário de guerra, de perdas, de assaltos, de pânico, Israel passou a ter medo. Os irmãos já perceberam que nós estamos vivendo num tempo de medo.
Que antigamente alguém

0: Alguém espirrava, você dizia saúde. Hoje a pessoa espirra, você corre. Não, não é? Se uma pessoa coçar o nariz perto de você, você foge. Nós estamos vivendo com medo. Se avisar para você, ó, em tal cidade está acontecendo, você não passa lá, nem na rodovia. Israel estava vivendo com muito medo. Mas no meio de tudo isso, pastor Daniel, no capítulo 6, do versículo 11, a Bíblia vai dizer que o inimigo que vinha todos os dias, o inimigo que aparecia todos os dias, esse inimigo, irmão, quando Israel saía na porta, ele estava lá para assaltar, para roubar. Esse dia, neste dia, o inimigo não veio. No capítulo 6, no versículo 11, a Bíblia diz que naquele dia, quem veio foi o anjo do Senhor. Porque Deus ainda está com o seu povo. Pode estar difícil, pode estar complicado, mas Deus está conosco. Apareceu o anjo. E a Bíblia diz que o anjo observava um homem. Repita comigo, toda a igreja. Que malhava trigo no lagar. Todo mundo sabe que não se malha trigo no lagar, porque o lagar se pisa uvas. Então o lagar é um lugar de produzir vinho e não de tirar a palha da semente. O Gideão precisava, para malhar o trigo, de uma eira. O que é eira? Eira é um lugar espaçoso, ventilado, amplo, grande. O lagar é um cubículo. O lagar é um lugar sem ventilação. É um lugar apertado, sufocado. E o que o Gideão teria que fazer no lugar amplo, ele estava fazendo no lugar apertado. O que ele deveria fazer no lugar ventilado, ele está fazendo no lugar sufocado. Por quê? Por quê, pastor? Porque a crise leva a gente para o aperto, irmão. A crise te tira do amplo. A crise faz você viver com menos. A crise faz você gastar menos. Joga arroz fora agora, irmã. Joga uma panela de arroz fora. Junta uma panela de arroz, joga dentro de uma sacola e joga no lixo agora. Não dá sobrando arroz nem para o periquito comer, irmão, nem para o cachorro. Quero ver quem joga comida no... Não joga. A crise faz você ver o preço na prateleira, coisa que você não fazia. A crise faz você comprar o mais barato. Você gosta do mais caro, mas a crise faz você selecionar o preço. Mas não é porque a gente está num aperto que a gente vai morrer. Não é possível que você é tão manhoso. Não é possível que você é tão mimado que você não consiga sobreviver no arroz. Falando isso, eu pedi para o pastor. O pastor não me pediu para falar nada. Diferentes, né? Ele deu uns para profeta, pastores, mestres, evangelistas, etc. Na igreja tem muitos departamentos. Na igreja tem pessoas que são fechadas, introvertidas. Tem outros que são extrovertidos. É assim ou não é? Tem pessoa que é sorridente, outro não. As pessoas são diferentes e a gente aprende a lidar com todo mundo. E em todos esses anos que eu prego, para mim é muito difícil pregar. Para mim, eu acho extremamente difícil pregar, porque eu nunca sei o que vou pregar. Então eu tenho que passar o dia pedindo a Deus: me ajude. Qual é a palavra de hoje, Senhor? O que eu vou falar para a igreja? Eu leio a Bíblia diariamente, estudo diariamente, mas a mensagem... Mas é só comigo. Com outras pessoas não é assim. Tem pessoas que Deus dá para ele a mensagem do mês que vem, hoje. E no mês que vem ele vai estar lá com a mensagem. É uma forma de Deus usar também. Mas comigo não é. Então, eu passo o dia pensando, orando em espírito, pedindo a Deus uma direção para me não falar aquilo que eu quero. E também aquilo que as pessoas não precisam ouvir. E hoje eu queria falar um pouco sobre a perseverança, sobre a insistência, sobre a paciência. Nós sabemos que o cativeiro de Judá durou 70 anos. Foi o maior e mais longo cativeiro da nação de Israel. Esse cativeiro de 70 anos, Deus havia dito que ele aconteceria, e ele aconteceu em três etapas. Nabucodonosor invadiu Judá 3 vezes.
1: Na primeira vez ele levou toda a nobreza de Judá, onde foi Daniel, Ezequiel, onde foi Ananias, Azarias e Azael. E na segunda vez eles levaram mais uma parte do povo e levaram a riqueza da cidade. Na terceira invasão foi a total destruição. Eles entraram em Jerusalém e destruíram os muros, o templo, que era o maior patrimônio espiritual do povo. Roubaram tudo o que havia restado. E a Bíblia diz que deixou o povo na pior de todas as misérias. A Bíblia diz que as portas estavam queimadas, o muro estava fendido e o templo estava derribado. Quando cumpriu 70 anos de cativeiro, assim como houve três invasões, houve três regressos de Babilônia para Jerusalém. E os personagens foram Esdras, Neemias e Zorobabel, cada um cumprindo um papel. O Esdras era um mestre da lei. O Zorobabel foi responsável pelo templo e o Neemias pelo muro. Hoje eu vou falar um pouquinho sobre o Neemias. Não se sabe, pastor Flávio, se Neemias, não é dito, escrito ou falado, se ele nasceu no cativeiro ou se ele foi para lá ainda criança. Mas o cativeiro foi tão triste, se os irmãos lerem os Salmos de número 137, está escrito o que aconteceu quando o povo foi levado cativo. Está escrito assim: às margens do rio da Babilônia, nós nos assentamos, choramos e nos lembramos de Sião. Nos salgueiros que lá havia, nós penduramos as nossas harpas, porque aquele que nos levou cativo nos pediu uma canção de Sião. Mas como cantaremos uma canção de Sião em terra estranha? Ah, se eu esquecer de ti, ó Jerusalém, que a minha língua se apegue ao meu paladar, etc, etc, etc. O Salmo 126, porque os salmos não estão em ordem cronológica, fala do regresso. O Salmo 137, eles estão indo. O 126, eles estão voltando. Olha a diferença. 126, quando Deus nos tirou do cativeiro, nós ficamos como os que sonham. A nossa boca se encheu de riso, os nossos lábios se encheram de cânticos. E então se diziam entre as nações: grandes coisas fez o Senhor por eles. Verdadeiramente, grandes coisas fez o Senhor por nós e por isso estamos alegres. Restaura, ó Senhor, a nossa sorte como as torrentes do Neguebe. Aquele que leva a preciosa semente andando e chorando enquanto semeia, voltará sem dúvida trazendo consigo seus móveis. É o regresso. Quando o povo vai para a Babilônia, eles vão com uma profunda tristeza, porque eles sabem que as profecias diziam que eles ficariam lá por um longo tempo. E o Neemias, mesmo sendo cativo, ele alcançou um cargo de muita evidência no reino babilônico. Lá na Babilônia, o Neemias se tornou um copeiro do rei. O que que Neemias se tornou? Copeiro do rei. Irmãos, a função de copeiro do rei não era a função de um copeiro hoje. A minha sogra era copeira. A pessoa que trabalha na copa, né? A pessoa que serve. O copeiro do rei, pastor Flávio, era muito mais sério. Primeiro, porque ele tinha que provar o vinho antes de dar ao rei. Porque era muito comum matar os reis envenenados. Então, uma vez o copeiro provando o vinho, morria ele e não o rei. Segundo, ele tinha que conhecer o paladar do rei. E ele era uma pessoa muito próxima, porque ele servia o rei face a face. Ele não era um súdito do reino. Ele era uma pessoa que estava frente a frente com o rei todos os dias. E a Bíblia diz que Neemias estava na fortaleza de Susã e ele era copeiro do rei. E a Bíblia vai dizer em Neemias capítulo 2 assim: e Neemias servia ao rei todos os dias. Vamos repetir isso? Neemias servia ao rei todos os dias. Só que um dia Neemias recebe uma visita de um irmão de Jerusalém, um irmão chamado Anani. Qual a pergunta de Neemias para Anani? A óbvia: como vai Jerusalém? Como vai nossos irmãos? Como vai a cidade dos nossos pais? O Anani, de semblante caído, olhar triste, olha para Neemias e diz: o cenário é o mesmo. Neemias está recebendo a notícia de Anani, e Anani disse: Neemias, os muros ainda estão fendidos, as portas ainda estão queimadas e o nosso povo está na miséria. Jerusalém está um caos. E a Bíblia diz que Neemias ficou profundamente triste. Como Neemias ficou? Agora eu vou colocar uma vírgula. Vou chegar lá rapidinho, mas vou colocar uma vírgula para te explicar uma coisa. Se a notícia que uma cidade vai, não vai bem, se a notícia que um país não vai bem, se a notícia de que um estado, uma cidade, ou um bairro, ou uma rua, uma escola, uma igreja não vai bem, se isso não lhe causar tristeza, provavelmente você não será o agente que Deus vai usar para mudar isso. Se você não sente tristeza pelo que está acontecendo no Brasil, se você não sente tristeza pelo que está acontecendo na Bahia, se o que está acontecendo na sua cidade de ruim não lhe incomoda, isso não lhe causa tristeza, provavelmente você não é a pessoa que Deus vai usar para mudar isso. Neemias se entristeceu com a situação de Jerusalém. Ele ficou profundamente triste, mas ele era copeiro do rei. O que ele era? E como copeiro do rei, ele tinha que fazer o quê? Servir ao rei todos? Aí o Neemias está, pastor Flávio Torres, profundamente triste, mas ele tem uma função. E a função dele é servir ao rei. E a Bíblia diz que ele vai servir ao rei. Só que naquele dia, o Neemias, acontece com o Neemias uma coisa que acontece com a gente. A Bíblia diz que o rei percebeu que o semblante de Neemias estava triste. Seja sincero, irmãos, eu vou chegar lá rapidinho, só quero que você me entenda agora. Existem tristezas que dá para esconder no coração. Existe tristeza que você consegue conversar com as pessoas, sorrir, abraçar, bater papo, fingir que não está triste. Esconder do pai, da mãe, do irmão, das pessoas. Ninguém desconfia. Agora, tem tristeza que ela é tão profunda que ela sai do coração e vem para a face da gente. Aí o seu olhar denuncia. O seu rosto denuncia. As pessoas olham para você e não precisa Deus revelar, só de olhar para você. Dá para perceber que você está triste. O seu semblante denuncia que você está triste. Os seus olhos dizem que você está triste. E o Neemias estava tão triste que o rei percebeu. Só que a Bíblia diz que a função de Neemias era servir ao rei todos os dias. Qual era a função de Neemias? Eu quero que você levante assim as duas mãos aos céus para ouvir esta palavra. Eu vou dizer por que você está aqui esta noite. Você não está aqui esta noite pelo fato de estar feliz. Você não está aqui esta noite pelo fato de você estar vivendo o melhor momento emocional, psicológico, financeiro ou familiar da tua vida. Tem gente aqui angustiado, tem gente aqui triste, tem gente aqui deprimido, tem gente aqui passando por transtornos, tem gente aqui passando por luto, tem gente aqui passando por angústia. Tem um fator que te trouxe aqui esta noite. O fator que te trouxe aqui esta noite é que você entendeu que você tem uma função. E a sua função é servir ao rei, ainda quando você está profundamente triste. É por isso que você está aqui de mãos levantadas dizendo glória a Deus. Mas por que eu estou dando glória a Deus se eu estou triste? Porque adoração não tem nada a ver com felicidade ou tristeza. Tem a ver com a sua vocação, com o seu espírito. Diga glórias a Deus independente do que você esteja sentindo. Servir a Deus, servir ao rei. Ah, já pensou? Eu vou te fazer uma pergunta. Já pensou se o dia que o grupo de louvor tivesse uma irmã que não estivesse bem, ela dissesse: pastor, hoje eu não vou cantar porque eu estou triste. Hoje eu não vou congregar porque eu estou de mau humor. Já pensou se o pastor Flávio Torres dissesse: ah, eu não vou hoje dirigir o culto, hoje eu estou angustiado, hoje eu passei por uma... Não. Nós temos uma função. E às vezes nós comparecemos diante do rei profundamente tristes. Por quê, pastor? Porque nós não estamos felizes o tempo inteiro. Mas nós sabemos cantar até quando estamos chorando. Nós sabemos adorar a Deus até quando as coisas não vão bem. Nós não estamos aqui para culpar a Deus por nada que aconteceu. Nós estamos aqui para dizer que todas as coisas cooperam para o bem daqueles que o amam. Nós estamos aqui para dizer que ainda que a figueira não floresça, ainda que não haja fruto na vide, ainda que o produto da oliveira minta, ainda que no curral não haja gado, e ainda que as ovelhas sejam arrebatadas do curral, todavia nós nos alegraremos no Senhor e exultaremos no Deus da nossa salvação. Quantos podem dar glória a Deus independente do seu estado emocional, da sua tristeza ou alegria? O Neemias está lá para servir ao rei. Agora, o que eu acho mais interessante, irmãos, eu leio a Bíblia assim, sempre com muito cuidado, para mim encontrar as minúcias do que o texto está dizendo. A Bíblia diz, pastor Flávio Torres, que ele pegou o vinho. Naquele dia ele estava profundamente triste e ele pega a taça de vinho para entregar ao rei. E vinho na Bíblia representa alegria. O que, que o vinho representa? Alegria. O Neemias está triste ou alegre? E está levando o que para o rei? Então diga para o teu irmão assim: que a tua tristeza não te impeça de levar alegria ao rei. Não faça da tua tristeza uma revolta, irmão. Não faça da tua tristeza uma pirraça. Não faça da tua tristeza: hoje eu vou chegar no culto, vou sentar, cruzar os braços e não vou cantar. Isso não funciona com Deus. Com Deus, sabe o que funciona? Ainda que as águas rujam, ainda que as águas se perturbem, ainda que os montes sejam lançados no meio dos mares, há um rio cujas águas são correntes e alegra uma cidade de Deus, está no meio dela, ela não será abalada. Deus a ajudará no romper da manhã. Escute, quando Neemias está entregando o vinho ao rei, o rei olha para Neemias e diz: essa é a pergunta, capítulo 2: por que estás triste? Por que estás? Porque quando eu me preocupo em deixar o rei alegre, o rei se preocupa com a minha tristeza. Eu não tenho um Deus covarde que está lá no céu dizendo assim: não quero nem saber da tua tristeza, é para cantar. Quero nem saber do teu problema, eu quero é você servindo. Não, você está aqui servindo, mas ele se importa com seus problemas, com seus dilemas, com a sua vida. Ele sabe o que você tem que resolver amanhã. Ele sabe o que você tem para fazer essa semana. E ele sabe que mesmo passando por muitas coisas difíceis, você compareceu aqui hoje para tributar louvores ao seu nome. Por que estás triste? Aí o Neemias confessa: olha, rei, eu não vou esconder do senhor. Sabe por que eu estou triste? Porque a cidade dos meus pais está destruída. A cidade de onde é meu povo está com os muros fendidos, as portas queimadas. O meu povo está sofrendo. O meu povo está na miséria. O rei olha para Neemias, vendo Neemias servir, passando por tudo aquilo. O rei olhou e disse assim: eu vou ajudá-lo. O que eu posso fazer para te ajudar? O Neemias, sem hesitar, levanta as mãos na presença do rei e diz: eu quero cartas. Quem pode repetir isso? Irmão, você vai receber cartas. Diga mais alto. Escute isso aqui. Isso aqui é muito profético. Neemias era cativo. Neemias era o quê? Eu vou te explicar o que é cativo. O Neemias, ele está dentro da Babilônia, mesmo sendo judeu, e ele ama Jerusalém, sim ou não? Ama ou não ama? Se preocupa com Jerusalém ou não? Ele quer ver os muros reconstruídos, as portas reformadas, o povo fora da miséria, quer ou não quer? Mas ele pode fazer isso? Porque isso é ser cativo. É querer e não. Eu estou falando com pessoas aqui que, se você pudesse dar uma vida melhor aos seus pais, você daria. Se você pudesse dar uma escola melhor para o teu filho, você daria. Se você pudesse ajudar mais, você ajudaria. Você talvez não faz porque não pode. Você é limitado. Como cativo, você tem um limite. Um limite financeiro, um limite emocional. Você tem seus limites. O Neemias queria o bem de Jerusalém, mas o Neemias não podia sair do cativeiro. Ele era limitado. Aí quando o rei disse: cartas? Sim, cartas para quem? E para onde? Ele disse: eu quero carta para os governadores que estão da além do rio. Da além do rio era a fronteira. Da além do rio era o quê? Fronteira. O Neemias sabia que, se sendo cativo, se ele colocasse na cabeça: ó, vou reconstruir Jerusalém, vou levantar os muros, erguer as portas, vou mudar a vida da minha família, vou abençoar o Brasil, vou cuidar de todo mundo. Quando ele chegasse na fronteira, ele seria barrado, porque mesmo querendo, ele não podia. Então, sabendo que esse poder não estava com ele, mas o rei tinha esse poder, ele disse para o rei: não teria como o senhor me dar uma carta? Porque com a tua assinatura, com tua permissão, com teu aval, eu chego em qualquer lugar. Me dê uma carta para os governadores, para quando eu chegar na fronteira, eu estar documentado. Porque se eu tentar passar lá sem a carta, eu não vou passar, irmãos. Tem lugar que você só entra se Deus te colocar. Tem lugar que você só vai se Deus te levar. Nem teu dinheiro leva. Tem lugares que você só pode colocar os teus pés se Deus permitir. Você não tem acesso a tudo e nem a todos, mas Deus é poderoso para te colocar em qualquer lugar. Eu quero que você levante as mãos para receber esta palavra. Não, melhor, levante as mãos para receber esta carta. Deus vai colocar uma carta na tua mão chamada liberação. Pastor, para que eu vou receber esta carta? Para entrar onde você não podia entrar. para passar onde você não podia passar. Porque Deus está dizendo à minha boca essa noite, pastor Flávio Torres: eu vou te colocar onde você precisa chegar, mas você não vai entrar pelas vias clandestinas. Você não vai entrar por vias incorretas. Você vai chegar onde eu quero e onde você quer, mas vai chegar documentado. Você vai chegar lá com minha permissão. Pegue na mão do teu irmão e diga para ele assim: recebe uma carta para atravessar as fronteiras. Deus vai te abrir uma porta nova. Deus vai te abrir uma porta de oportunidade. Você vai conseguir chegar onde você precisa chegar. E quem vai te levar é Deus. Pastor, mas eles não respeitam a minha assinatura. Fica tranquilo, eles não respeitam a sua, mas a do rei eles respeitam. Eles podem não respeitar o teu nome, mas do rei eles respeitam. E Deus é poderoso para te levar a qualquer lugar e te colocar onde ele quiser, porque ele é poderoso para isso. Mas vamos lá. Neemias continua e diz assim: rei, eu preciso de uma segunda carta. Quem crê que vai receber uma segunda carta aqui hoje? Pastor Flávio Torres, eu quero liberar essa palavra sobre a igreja, sobre a cidade de Luiz Eduardo. Olha, irmãos, aqui provavelmente tem algum construtor. Você constrói para fazer o projeto ou você faz o projeto para construir? Qual vem primeiro, a construção ou o projeto? Então Neemias tinha um projeto, sim ou não? Tinha ou não tinha? O mais interessante vem agora: onde ele fez o projeto? No cativeiro. Onde ele fez o projeto? Ele fez o projeto na época em que ele queria e não? Porque depois que você sair do cativeiro, desenhar não é fé. Desenhar sem poder é fé. É você desenhar como o pastor está desenhando uma creche e alguém perguntar: pastor, mas de onde vai sair tanto dinheiro? Não sei, irmão. O projeto vem primeiro, o recurso vem depois.
2: Mas, pastor, eu vou projetar grande como? Ao tamanho do meu salário.
1: Você está projetando em cima do que você ganha ou em cima do que você acredita? Escuta o que eu vou lhe dizer. Olha a carta que Neemias pede. Eu quero uma carta para o chefe da floresta, porque quase tudo que eu vou construir é de madeira. E ele foi tão ousado, irmão, mas tão ousado. Leia lá depois o capítulo 2. Eu quero uma carta para o chefe da floresta para me fazer construir tudo que é de madeira, inclusive a minha própria casa. Já pediu a casa dele junto. Falou assim: eu quero madeira para construir minha casa também. Aí o rei assina uma carta para o chefe da floresta dizendo: eu, o rei, estou liberando material para Neemias construir.
0: Segura,
1: pastor. E Deus vai liberar quanto de material? Diga para o teu irmão assim: aí depende do tamanho do projeto. Porque a liberação do recurso é mediante o tamanho do... Pastor, não tive fé, fiz um projeto desse tamanhozinho. Deus vai mandar uma carradinha de madeira lá para quebrar teu galho? Pastor, eu desenhei um projeto grande. Fica tranquilo que o dono da floresta, ele tem recurso para tirar projetos do papel. Levanta tuas mãos para receber esta palavra. Deus me trouxe aqui essa noite para te dizer: você desenha e eu libero a matéria-prima para a construção. Eu não sei se teu irmão vai crer como você está crendo, mas diga para ele: 2025 os projetos sairão do papel. O rei está liberando matéria-prima. Os projetos de Deus na tua vida serão desengavetados. Agora Neemias recebe duas cartas, uma para passar a fronteira e outra para retirar madeira da floresta. Agora, pastor Flávio Torres, ele chega diante do povo só com as cartas, duas cartas, e diz assim: Deus abriu uma porta para a gente voltar lá em Jerusalém e reconstruir a cidade. Quem está comigo? Irmãos, um grupo de pessoas, sem saber o que ia acontecer, um grupo grande, levantou a mão e disse para Neemias: nós acreditamos no projeto, estamos contigo. Porque Deus não vai te dar só um projeto, Deus não vai te dar só uma carta de liberação, Deus não vai te dar só uma carta para recursos para o projeto sair do papel. Deus vai te dar gente que acredite no projeto que ele te deu. Deus vai te dar gente para acreditar no que ele te deu. Um grupo de pessoas diz: nós acreditamos no projeto. Aí o Neemias vai para Jerusalém e começa o desafio. Ele anda 7 dias dentro da cidade sem saber por onde começar. Porque pior ou mais difícil do que construir é reconstruir. E ele anda dentro da cidade para lá, para cá, para lá, para cá, e resolve começar. E quando ele começa, ele precisa começar pelo lugar certo. Qual o lugar certo de uma construção? A base, o alicerce, o lugar onde vai o peso. É o lugar que menos aparece, mas é o lugar que sustenta. Então o Neemias, para começar, ele teve que começar embaixo. Por isso que a Bíblia diz que quando o inimigo chegou, o inimigo olhou para baixo e sorriu, porque eles estavam embaixo. Neemias começou embaixo. Onde Neemias começou? Embaixo. Só me ajude e diga para o teu irmão assim: por isso tem gente que não começa, já quer começar em cima. Por isso tem gente que não começa. Tem gente que acha humilhante começar por baixo. Você não sabia que a maioria de todas as igrejas nasceram dentro de uma sala, dentro de uma garagem, dentro de um salão pequeno? As maiores empresas do mundo nasceram pequenas. A maioria dos empreendimentos grandes do mundo nasceram pequenos. Porque você tem que ter humildade para começar embaixo. Até Jesus nasceu embaixo. Jesus nasceu numa manjedoura. Jesus não nasceu numa hospedaria e nem num palácio. Se for necessário começar pequeno, começa, porque a Bíblia diz assim: o teu começo terá sido pequeno, mas o teu fim crescerá em extremo. Você recebe essa palavra? Diga glória a Deus. Agora, qual é o desafio de começar, pastor Flávio? É que quando você começa, só acredita quem está com você. Sim ou não? E nem todos. Quando Neemias começa, o inimigo vem. A Bíblia diz que o inimigo vem desarmado. O inimigo vem e começa a zombar, fazer piada, ironizar. E olha, olha a forma do inimigo humilhar Neemias. Ele olha para baixo, vê Neemias dentro do buraco com um grupo de gente, com madeira doada, mão de obra voluntária, carta para sair do cativeiro, para reconstruir um muro em volta de uma cidade, reconstruir uma reconstrução enorme. Aí a Bíblia diz que o inimigo dá muita risada, olha para baixo e diz assim: o que fazem estes fracos? Até uma raposa que passar por aqui correndo derrubará esse muro no chão. E agora o inimigo zomba. O inimigo, vamos lá, todo mundo, o inimigo, mais alto, o inimigo, olha para o teu irmão e diga para ele assim: vai começar? Prepara, porque alguém vai zombar. Sabe qual é o nosso problema? Posso falar o nosso problema ou não? Nós queremos começar e sermos aplaudidos. Você quer começar e quer que todo mundo te apoie. Você quer que todo mundo acredite, que todo mundo esteja com você. Isso não é verdade. Tem hora que você vai começar certo, o projeto é de Deus, a obra é de Deus, o ministério é de Deus, mas alguém vai zombar de você, vai zombar do projeto, vai zombar da obra, vai zombar do seu empreendimento. E se você não tiver estrutura para ser zombado, diga para o teu irmão: nem começa. Nem começa. Eu contei aqui para os irmãos que estavam aqui ontem que está caminhando para 3 décadas que eu prego o evangelho. Mas o início da minha fé foi muito difícil. Eu vou completar 48 anos de idade. A irmã olhou e falou assim: parece ter 30. Pela fé. Pastor, eu, com 12 para 13 anos de idade, com 12 anos eu tive contato com o álcool, com 14 com as drogas, e com 15 anos eu tive contato com a criminalidade. Eu tive problema com a justiça, eu sofri 2 tentativas de homicídio que quase me levou à morte. Eu, quando fui para a igreja, eu tocava samba, e eu estava querendo tirar uma menina que congregava na igreja quadrangular, com a mãe. Ela não era crente, ela só ia com a mãe. E ela começou a gostar de mim, e eu gostar dela. E ela falou para mim assim: olha, esse negócio de só pro samba, só no samba, só no samba. Não, você vai para a igreja um dia comigo, senão eu não saio com você mais. Eu gostava dela, eu falei: eu vou. Só que eu esqueci que havia marcado com ela. E no dia que eu marquei de ir com ela, eu jogava sinuca valendo dinheiro. Eu estava jogando sinuca, bebendo e fumando baseado. Quando deu 6 da tarde, ela me avisou. E o culto? Ih, rapaz, e agora? Cabelinho pintado de branco, cheio de brinco na orelha. Irmão, eu parecia ser mais velho naquela época do que agora. Falei, eu já prometi, vou ir. Sentei meio envergonhado lá atrás. E naquele dia eu estou vendo os irmãos cantando. E eu pensando, porque eu tive um contato no evangelho quando criança. Falei, rapaz, ser crente é bom. Por que eu não consigo ser crente? Por que eu também não sou crente? Os crentes... Aqui, olha, ninguém está bebendo aqui. Ninguém está usando droga. Ninguém está armado. Ninguém está cheirando pó aqui. Que ambiente bacana. E depois, daqui a pouco, irmãos, o fogo caiu na igreja e passou uma irmã perto de mim assim, ó. Aí eu falei para o irmão que estava do meu lado, o que é isso, irmão? Ele falou assim, está cheio do Espírito Santo. Eu falei, deve estar mesmo, irmão. Porque para me dar uns pulos desses, eu tenho que fumar uns 10. É alegria espiritual? Eu falei, é, rapaz, isso é o Espírito Santo. Eu falei, não, então eu quero, ué. Eu quero essa alegria, porque eu não consigo sentir essa alegria sem droga, sem bebida. Eu só tinha 17 anos de idade, irmão. E naquele dia o pregador pregou a minha vida inteira. E o diabo colocou na minha cabeça que era combinado. Combinado. Ela contou para o pastor pregou para você cair no conto dele, para você vir para a igreja também. E eu fiquei naquela luta, será que não? Mas não pode ser. Deus existe, Deus está falando através da palavra. E tal. E eu estou sentado no meio de dois irmãos. Um irmão alegre, me abraçou quando eu cheguei, eu com cheiro, irmão, de maconha, cheiro de maconha, não sai da pessoa. Cheiro de bebida, e o irmão me abraçou, seja bem-vindo, Jesus te ama. Toda hora no culto ele pegava na minha mão, me puxava, e do lado de cá tinha um irmão assim com a gravata torta, um irmão cabeçudo, feio, uma cara ruim, pastor. E aqui desse lado, e esse aqui não deu bola para mim, esse irmão aqui não deu bola para mim. E o irmão está lá, entrega a tua vida a Cristo, Jesus te ama. Aí meu coração acendeu aquela chama, aquele desejo de servir a Deus. Falei, rapaz, eu vou ser crente. Mas lembrei, fumei maconha. Bebi, não pode, acho que não pode. Pode ou não pode? Ó, irmão, o irmão está aqui do meu lado, o irmão alegre. Em vez de eu perguntar para ele, eu viro para cá. O irmão assim, ó. Falei, ô irmão, rapaz, eu estou com uma vontade de aceitar Jesus, mas eu não sei se pode. Porque hoje, falei baixinho, eu fumei maconha. E eu bebi também. Aí ele olhou para mim, eu falei baixo, ele falou alto. Ele olhou para mim e disse assim, Jesus aceita qualquer porcaria. Eu falei, como é, irmão? Pegou minha mão sem minha autorização e gritou lá atrás, uma alma para Jesus! Aí os irmãos me levam para o altar, irmão. Sai cachaça, sai demônio, sai capeta, sai maconha, sai, sai. Levantei, um irmão estende a mão e disse, a paz do Senhor, agora você é crente. Eu achei tão bonito aquilo, que eu fui da igreja na minha casa, dando a paz do Senhor para todo mundo. E eu, o meu apelido era Beiço, eu era violento, irmãos. Eu com 17 anos de idade, eu não largava uma arma para ir no banheiro. E eu fui passando nos bar, na rua, perto de onde eu morava, paz do Senhor. Os caras dizem, rapaz, hoje a brisa está pesada, o brisa está muito louco. Cheguei em casa, minha mãe estava orando por mim há muitos anos. Cheguei em casa e disse para minha mãe, que estava orando por mim. Falei, mãe, a senhora agora ganhou um companheiro de oração, agora eu sou crente, a paz do Senhor. É? Agora eu sou crente também. Irmão, a minha situação era tão caótica que a minha mãe olhou e disse assim, você não está brincando com as coisas de Deus não, né? Eu falei, não, mãe, sou crente mesmo. Eu perturbei o pastor da igreja chamado Ataíde Prado, meu primeiro pastor, pastor da igreja do Evangelho Quadrangular, da cidade de Ribeirão das Neves, Minas Gerais. Quero batizar. Não, meu filho, espera um pouquinho. Então, não, pastor, quero batizar, eu quero ser crente, eu quero passar nas águas, eu quero tomar ceia. Aí quando foi um dia, ele foi sincero comigo. Ele falou, meu filho, maconha, está fumando? Não, pastor, estou liberto. Não, pastor, não, estou liberto, eu quero ser crente. Aí um dia ele não aguentou, me pegou e me levou num córrego sujo. Um córregozinho tinha lá, nem sei se é limpo, acho que eu estou doente até hoje. Me levou no córrego, eu te batizo em nome do Pai, do Filho e do Espírito Santo. Me batizou. Quando ele me batiza, eu falei, pronto, agora eu estou batizado, agora eu vou ser obreiro. Só que ninguém sabia, nem o pastor. Fui no brechó da igreja, esse dia eu estava até falando de brechó, um irmão falou assim, a irmã falou, pastor, aí só queima meu filme. O senhor tem raiva de brechó? Eu falei, raiva não, eu tenho é trauma. Passei anos da minha vida usando roupa de brechó. Fui no brechó e comprei meu primeiro terno, verde alface e xadrez. Pastor Flávio, R$ 4,98 custou o terno. Apertado aqui e aberto lá embaixo. O meu irmão falou, ó, terno só combina com camisa social. Me deu uma camisa xadrez. Aí um irmão da igreja falou assim, terno tem que usar gravata, me dá uma gravata de crochê. Terno verde alface, camisa xadrez, uma gravata de crochê e eu só tinha tênis. Falei, não, com tênis não combina. Achei uma bota zebu. Diante de Deus, irmão. Mostrei para minha... Eu nunca vi minha mãe mentir. A minha mãe é a pessoa mais honesta e franca que eu já conheci na minha vida. Cheguei para minha mãe e fiz assim. Ela olhou e disse assim, lindo. É um pastor. Na minha mãe eu acredito. Meu pai, que nunca foi crente, um homem extremamente violento, perdido, olhou para mim e disse assim, eu não conheço um crente que anda sem Bíblia. Fui lá na estante, pegou uma biblona católica que tinha lá em casa. Me deu a Bíblia, pastor Flávio. Mas muito pesado, a igreja era longe. O tamanho da Bíblia. O que eu fiz aquele dia? Você vai entender porque eu estou contando esse testemunho. O que eu fiz aquele dia? Eu falei, não é justo eu estar de terno e gravata e chegar na igreja mais cedo, todo dia, igual eu faço. Hoje eu vou deixar a igreja encher. E vou chegar depois que todo mundo já tiver. Porque hoje é meu dia. Aí deixei a igreja encher, falei pro irmão, guarda um lugar para mim lá. O irmão guardou, peguei o terno, bracei com a Bíblia aqui e fui entrando. As meninas da igreja, as meninas solteiras da igreja, caíram na gargalhada quando viram o meu manequim. Eu entendi tudo errado, olhei para trás e falei, aí Jesus, tá achando que vai ser fácil assim? Não, gente, para casar com o Vasco tem que orar, não é assim não. Tem que pagar o preço. Fui lá, sentei no meu lugar e naquele dia... O pastor não agiu pelo Espírito. Eu acho que não. Acho, por dó, coisa natural. Ele olhou, me viu de terninho e gravata ali e falou assim: ô irmãos, tem um rapaz aqui que aceitou Jesus, está vindo para a igreja. Puxa vida, o menino está firme, saiu das drogas, da bebida, de uma família problemática. Olha para você ver, todo arrumadinho. Vem de terno para o culto hoje. Vem cá, meu filho, lê um versículo aqui para a igreja. 5 minutos você contar um testemunho. A besteira que fez. Para mim, Bíblia era tudo igual. Eu peguei minha Bíblia e fiz assim, ó. Eu não sabia onde ia ler. Peguei a Bíblia, abri, Bíblia assim. Eu assisti aquelas fitas de pregação. E eu via que os pregadores mudavam a voz. Aí eu fui e imitei. Peguei o microfone e disse, cumprimento a noiva do Cordeiro. Com a sacrossanta paz do Senhor. Até hoje eu não sei o que é sacrossanta. Nesta noite inefável. Amém? E eu querendo dar um de pregador. Aí os irmãos, amém! E os irmãos, rapaz, até que ele é boa, a voz dele é boa, ele sabe falar. Aí eu disse para os irmãos, por gentileza, igreja, se coloque de pé em reverência. A palavra dos irmãos colocou de pé, eu disse comigo, e abra comigo a sua Bíblia no livro de Judite. Aí os irmãos olhou, qual livro? Judite. Aí uma irmã gritou assim, tem esse livro na Bíblia não. Eu falei, na minha tem. Aqui, ó. Aí o pastor foi lá e falou, não, meu filho, não é essa Bíblia não, tem misericórdia. Minha primeira mensagem, eu ia pregar no livro de Judite. Mas Deus fala, quem crê que Deus fala? Não, pergunta de novo, quem crê que Deus fala? Deus usa uma anciã da igreja, chamada Dalva, para falar comigo publicamente, naquela igreja, uma igreja grande, a maior igreja da cidade. E aquela irmã, um dia, tomada em profecia, colocou as mãos na minha cabeça e diz assim, meu filho, eu te chamei no meio dos teus, farei de ti um ministro da minha palavra, eu te levarei em todos os continentes do mundo, para ser testemunha do evangelho, e etc, etc. E eu estou vendo aquela mulher falar, irmão, eu estou assim, meu Deus, mas será que é comigo mesmo? Um irmão só me incentivando, é de Deus, Deus está falando que vai te usar, beleza. Passa uns dias, os irmãos se reúnem comigo, alguns jovens, no porão da igreja. E eu pensei que seria uma reunião positiva para falar do meu testemunho, para me convidar para estar junto com eles, mas não era. Um encabeçou a reunião, enquanto um falava, os outros sorriam. Primeira coisa que ele me disse, não acredite no que aquela mulher falou. Eu falei, mas por quê? Ele disse assim, porque para ser pastor você precisa vir de uma árvore genealógica sacerdotal. E você é filho de um bêbado. Você é filho de um homem homicida. Você é filho de um homem que não presta. Você está achando que da tua família vai sair um pastor? Eu me senti ofendido, mas até então fiquei firme. Depois eles olhou para mim e disse assim: qual foi o dia na tua vida que você viu um pastor com as tuas características? Rapaz, não acredita naquilo não. Aquilo é tudo. E um falando e os outros zombando. E eles foram me humilhando ali. Satanás entrou na reunião. E Satanás disse assim no meu ouvido: nem na igreja as pessoas acreditam em você. Você não serve para nada, cara. Sai daqui e volta para suas loucuras, porque você não vai dar certo aqui não. Só que quando Satanás chegou, ele se atrasou, porque quando ele chegou, o Espírito Santo já estava lá. E o Espírito Santo disse para mim assim: pode aplaudir o Senhor. O Espírito Santo falou ao meu coração, naquele dia, eu, um novo convertido, o Espírito Santo disse ao meu coração: você tem duas opções. Ou você acredita no que eu te falei, ou você acredita na piada dos teus adversários. Pega a mão de alguém e diga para ele: você só tem duas opções, irmão. Ou você acredita em promessa, ou você acredita em piada. Diga para ele: ou você acredita em Deus, ou você acredita no diabo. Diga para ele: ou você acredita no Espírito Santo, ou você acredita nos zombadores. Quem vai ficar com o que Deus falou aqui? Diga glória a Deus. Por que eu estou pregando hoje na igreja mais linda de Luiz Eduardo Magalhães? Porque eu resolvi não acreditar em piada. Eu resolvi acreditar em promessa. E quando você acredita em promessa, a piada não se cumpre em você. Porque Deus não vai adoçar a boca do teu adversário. O que vai cumprir na tua vida é o que Deus falou. Quem acredita que o que Deus falou vai dar certo? Então, a primeira arma do inimigo é desmotivar você, irmão. Como que ele te desmotiva? Te ironizando e mostrando a sua fraqueza. Você é fraco. Quem é você para sonhar um sonho deste tamanho? Se põe no teu lugar. Quem é você para aspirar algo tão grande? Quem é você? Você é quem? Ele apresenta as suas fraquezas para te humilhar. Só que se você acreditar na piada, você vai ter problema com a promessa. Mas se você acreditar na promessa, a piada não vai se cumprir. Como Neemias não desistiu, levanta a mão e diga: eu não desisto. Pastor Flávio, o inimigo é o mesmo, mas a estratégia é diferente. O que, que o inimigo faz? Ó, é o seguinte: fomos lá, zombamos e criticamos eles. Eles não desistem. Vamos fazer o seguinte: vamos mudar a estratégia. Qual será a estratégia agora? Vamos levantar uma guerra contra eles. Vamos levantar uma? Vamos lá, bem forte. Levantar uma? Porque para mim desistir, eu preciso estar desmotivado. Mas para mim fugir, eu preciso estar com medo. E o maior terrorista do universo se chama diabo. Ele descobriu, o inimigo descobriu que tem gente que não desiste porque é insistente, mas foge porque é covarde. Irmãos, nestes anos pregando o evangelho, você não tem noção da quantidade de pessoas talentosas que eu conheço. Na música, na pregação, no ministério, na vida secular. Irmãos, tem gente que é exímio em tudo que faz. O Neemias recebe de Deus uma orientação e diz assim para o povo: a partir de hoje, nós vamos trabalhar assim. Levanta tua mão esquerda e diz: ferramenta em uma mão. Levanta a direita e diz: arma na outra. Vamos lá de novo? Vai ficar melhor ainda. A ferramenta é óbvio, é para o trabalho. E a arma? Para a guerra. O inimigo acabou descobrindo, com as suas pesquisas, que tem pessoas que são bons com a ferramenta. Irmãos, tem pessoas que é muito bom no que faz, sim ou não? Tem mulher que ninguém é como ela para cozinhar, para cuidar dos filhos. Tem profissional que ninguém faz melhor do que ele. Pode fazer igual, mas melhor não faz. Tem pessoas na igreja que são extremamente talentosas para música, para cantar, para tocar, para pregar, para trabalhar. Mas o inimigo descobriu que tem gente que é bom com a ferramenta, mas é péssimo com a arma. Ele é bom de trabalho, mas é ruim de guerra. Aí sabe o que, que o inimigo faz? Levanta uma guerra para tirar ele do propósito. Aí levanta uma guerra em casa, tira ele de casa. Levanta uma guerra na igreja, tira ele da igreja. Levanta uma guerra na cidade, tira ele da cidade. Levanta uma guerra na empresa, tira ele da empresa. Porque ele não suporta a pressão. Se guerrear, ele recua. Só que o Neemias falou para o povo o seguinte: nós estamos trabalhando. Então nós vamos trabalhar com essa mão. E se o inimigo vier, nós vamos guerrear com essa. Porque nós não vamos fugir. Nós não vamos? Então me ajude a pregar e diga para o teu irmão assim: Deus está dizendo na palavra que não é para correr, é para enfrentar. Se todo deprimido for ser suicida, uma grande parte do mundo vai se matar. Se toda crise de casamento a pessoa sair de casa, toda crise de casamento a pessoa sair de casa, nenhum ser humano vai ficar casado. Se toda pessoa que tiver uma pequena crise na igreja sair da igreja, ele não vai parar em igreja nenhuma. Então você tem que aprender que não é só com a ferramenta que você trabalha. Você trabalha com a arma, e a arma da sua milícia não é carnal. Ela é espiritual e poderosa em Deus para desfazer fortalezas. Então o negócio é mais ou menos assim: se o inimigo vier quente, nós estamos fervendo. Nós não vamos correr. A Bíblia diz: sujeitai-vos, pois, resistir ao diabo e ele. Então quem tem que fugir é eu ou o diabo? Quem tem que sair é eu ou o diabo? Quem tem que bater em retirada é eu ou o diabo? Então quer dizer que o diabo bate o pé e te tira de casa? Bate o pé e tira você da igreja? Bate o pé e você pede as contas da empresa? Bate o pé e você muda de cidade? Não, está errado, irmão. Você precisa ser resiliente. Você precisa ser corajoso. E Deus essa noite está te dando coragem para enfrentar. Quem recebe essa palavra, levante assim as duas mãos aos céus. Toque na mão do teu irmão e diga para ele assim: eu não sei você, mas eu não vou fugir. Eu vou enfrentar. Eu vou enfrentar. Irmãos, eu dizia ao pastor hoje, eu tive um seríssimo transtorno emocional. Seríssimo. Desejo a ninguém. E sabe o que foi que me... uma das coisas que me curou? Eu fui estudar sobre a minha doença, sobre a doença que eu tinha, e eu descobri uma técnica chamada enfrentamento. Você está com medo, e você vai com medo, suando. Aí na segunda vez que você vai, parece que o medo vai diminuindo, a sua coragem vai aumentando. Chega uma hora que a coragem toma conta e o medo vai embora. Porque se todas as vezes que você tiver uma crise, um problema, você fugir, o inimigo descobriu que você é exímio no que faz, excelente no que faz, mas você aprendeu a correr. Então onde você chegar, ele vai levantar uma guerra para te tirar. Mas Deus está dizendo essa noite que nós nem desistimos e nem fugimos. Levanta a mão e diga glória a Deus. O inimigo agora, percebendo que o povo nem desiste e nem foge, o que o inimigo faz, pastor Flávio? A Bíblia diz que ele observa, e está já no capítulo 4. E a Bíblia diz que todo o povo estava cansado. Guarde isso que já eu chego lá. Diga comigo: cansado. Agora eu pergunto, vocês respondem: desistir é errado. Sim ou não? Sim. Fugir também é errado. Sim ou não? Sim. E cansar é errado? Cansar é humano. Quando o inimigo não consegue fazer você cometer um pecado espiritual, ele trabalha em cima da sua humanidade. Porque a Bíblia diz nos Salmos que ele se lembra que somos pó. Você tem suas fragilidades, suas debilidades. Você não é de ferro. Você não é uma super mulher. Você não é um super homem. Você não suporta tudo. Então ele olhou e disse assim: o povo está cansado. Quando ele percebeu que o povo estava cansado, pastor Flávio Torres, a Bíblia diz que ele não vem para a guerra e nem vem para a ironia. Ele faz uma festa. Escute isso, estou chegando lá. Ele faz uma festa. O inimigo faz o quê? Não, fala alto para nunca mais esquecer. Agora diga para o teu irmão assim: cuidado no teu cansaço. O inimigo fará uma festa e vai te convidar. Olha o que o inimigo fez: uma festa no Vale de Ono, e mandou mensageiros 4 vezes em Neemias dizer assim: ô homem de Deus, ó, já mudou a conversa. Ô homem de Deus, eu sei que você não desiste, eu sei que você não foge, mas você está cansado. Sabe o que você está precisando? Você está precisando de um tempo. Sabe qual é o seu problema, Neemias? O seu problema é que você está dedicando a sua vida demais a esse projeto. Isso está te matando. Você poderia ter uma qualidade de vida melhor. Sabe qual é o seu problema, Neemias? Seu negócio é só obra, só Deus, só ceia. Sabe por que você está assim, Neemias? Você não tem vida social. Rapaz, eu fiz uma festa ali. Sabe o que você está precisando? Relaxar. Você só fica vindo para a igreja, igreja, igreja. Não, cara. Você tem que ir numa festa, escutar uma outra música, tomar alguma coisa. É um direito seu. Vamos lá relaxar. Ó, esse marido seu, isso é jeito dele tratar uma mulher como você? Você é bonita. Você é educada, você cuida bem dos seus filhos. Larga esse traste aí, vamos lá na festa, eu vou te apresentar um cara legal. Vamos lá que eu vou te apresentar uma pessoa que vai te elogiar. Que você tá, seu marido nem viu que teu cabelo está arrumado. É, essa esposa sua, isso não é gente não, cara. Vão ali em ONU, eu vou te apresentar uma mulher que vai mudar a sua vida. Você não está cansado dessa mulher sua, não? Você não está cansado dessa casa, não? Ó, sabe por que você está assim? Você está assim porque você está bitolado, você está fanático, você enlouqueceu, Neemias. Você está cansado e está no projeto, está cansado e está na obra. Sabe o que você tinha que fazer? Você tinha que conversar com Deus e pedir Deus licença. Ó, Deus, me dá uma licença. Me dá um tempo aí. Eu não quero mais ser pastor, eu não quero mais cantar, eu não quero mais ir para a igreja. Eu quero que o Senhor me dê um tempo. Eu não estou desistindo. Eu não estou fugindo. Eu só estou parando. Eu vou dar uma parada. Eu vou parar por um tempo. Quando eu achar que devo voltar, eu volto. E o inimigo está lá achando que Neemias vai aceitar a proposta. O suor descendo, os calos na mão, o Neemias exausto. O inimigo, e aí? Vamos congregar em ONU. Neemias olha para baixo e fala assim: não. Quatro vezes. Primeira grande frase de Neemias: estou fazendo uma grande obra. Qual é a frase? Pastor Flávio, eu só não paro se eu conseguir entender que o que eu estou fazendo é uma grande. Se você entender que o que você está fazendo é grande, você não para. Segundo, pastora, a Bíblia diz que Neemias olhava para o povo e via que no povo havia desejo para o trabalho. O Neemias olhava para o povo, pastor Flávio, e dizia assim: se eu parar, eu vou decepcionar esse povo que acreditou em mim no projeto lá atrás. Já pensou se a senhora parar dentro daquela casa? O filho da senhora nunca viu a senhora dizendo que vai parar. Imagina se você, como patrão, chegar lá e desmotivar teus funcionários, dizendo: gente, a gente estava cheio de sonho, de projeto, mas eu pensei bem. Vamos dar um tempo nisso aqui, eu não quero mais. As pessoas não vão acreditar, você não é essa pessoa. O Neemias disse: não, eu estou fazendo uma grande obra. Aí ele grita a segunda célebre frase: e não posso parar. Diga bem forte.
3: Não posso parar.
1: Mais alto.
3: Não posso parar.
1: Não, é para Sambalat e Tobias ouvir, vai lá.
3: Não posso parar.
1: Vocês concordam comigo que eu não posso? É diferente de eu não quero. Porque tem dia que eu quero parar. Mas eu não. Dá vontade de parar. Mas eu não. Eu tenho motivos para parar. Mas eu não. Tem gente me perturbando, mas eu não. Pastor, agora o senhor vai ter que me explicar. Porque eu tenho um argumento até com Deus. Se Deus perguntar: e aí, desistiu? Não, Deus, não desisti. E aí, fugiu? Não, Deus, o senhor sabe que eu não fugi. Mas o senhor sabe que eu estou cansado. O senhor vai me obrigar a continuar cansado? O senhor vai me obrigar a continuar mesmo eu estando exausto? Eu vou te dar alguns motivos para você não parar. Primeiro, lembra onde você começou e onde você já está. Lembra do buraco, do inimigo sorrindo e te chamando de fraco. Você não está mais lá. Olha onde Deus te levou. Olha o que Deus fez com essa igreja, pastor Flávio. Olha o que Deus fez com a sua empresa. Bom, quem era você? Quem era a senhora? Você venceu na vida, você superou. Você deu a volta por cima. Primeira coisa que eu não devo parar é só eu lembrar de onde eu vim. Segundo, por que eu não posso parar, pastor? Eu não posso parar porque quem me confiou o projeto acreditou que eu ia terminá-lo. Quando ninguém acreditou em mim, Deus me deu um voto de confiança. Irmãos, um camarada como eu era ser pastor é só no evangelho que isso existe. É só no reino de Deus que se existe. Nenhum lugar do mundo me aceitaria, nem como funcionário. E Deus me aceitou no seu reino e me chamou para o santo ministério.
2: por que eu não posso parar?
0: Sabe por que você não pode parar? Você não pode parar porque tem gente.

0: porque eu ensinei ele a crer. Agora imagina eu chegando para o meu filho e dizendo: filho, papai não é mais pastor, papai não prega mais, papai está parando com tudo, o meu filho é mais fraco do que eu, e se eu parar, provavelmente ele também para. Você é uma referência naquela casa, irmã. Se a senhora parar lá, mais gente vai parar. Se você parar, tem uma caravana que está vindo atrás de você, se espelhando em você, que vai parar também, porque você é o referencial deles. Se você parar, que explicação você dará para as pessoas que você colocou no projeto? Você ensinou as pessoas a acreditar em Deus e agora vai parar? Pastor, por que que eu não posso parar? Você não pode parar porque em Isaías 40, 28 está escrito: tu não ouvistes? O Deus do céu não se cansa e nem se fadiga, mas ele dá força para o cansado e multiplica as forças de quem não tem nenhum vigor. Levante assim as mãos aos céus. Versículo 29: e os que esperam pelo Senhor terão suas forças renovadas e subirão com asas como águias. Quer receber esta palavra? O inimigo achou agora que ela está cansada, que ela está exausta, que ela está abatida. Agora ela joga tudo para cima. Deus está dizendo: o inimigo não vai ver você descendo, ele vai ver você subindo como uma águia. O inimigo vai ver você subindo como uma águia. Pegue a mão de alguém e diga para ele: você não pode parar. Você não pode parar. Fica tranquilo que aquele que dá força ao cansado e multiplica a força de quem não tem nenhum vigor, ele é o teu Deus. Agora, diga comigo: não desisto, não fujo e não paro. Quando o inimigo percebeu que o povo não desistia, não fugia e não parava, ele usa a sua última arma. Ele contrata alguém do meio do povo para ser do contra. Escute isso. Porque o inimigo descobriu que a pior perseguição não vem de fora. A pior perseguição é interna. Por que que a perseguição interna é pior? Porque você não espera. Você espera qualquer pessoa fazer um mal a você, mas você não espera que um amigo faça, que um irmão faça, que uma pessoa da família faça. Não tem decepção pior do que sofrer com alguém que você espera tudo de bom dele e ele faz o contrário. O inimigo contratou uma pessoa de dentro para ser contra o muro, contra a obra, contra Neemias. Mas Neemias não focou na perseguição, ele focou no projeto. Isso é humilhante, isso fere, isso machuca. Você cuidar de pessoas que lhe maltratam depois, você amar pessoas que lhe traem, você cuidar de pessoas que depois cospem no teu prato, traem a tua mesa, gente que você deu seu coração, gente que você confiou seu segredo, gente que você repartiu o pão com ele. Meu Deus, eu não acredito, pastor. É por isso que tem pessoas que não conseguem ficar no evangelho, porque ele acha que todo mundo na igreja ama, que na igreja não existe ninguém que é capaz de levantar uma calúnia. E o dia que ele passa por isso, ele se escandaliza. Mas o seu foco está no projeto que Deus te deu. Neemias não focou nisso. E a Bíblia diz no versículo 15: terminou-se, pois, o muro. Que muro, pastor? O muro que o inimigo disse que até uma raposa derrubava. O muro está pronto. O muro está pronto. O muro ficou pronto em 52 dias de trabalho. A Bíblia diz que quando o muro fica pronto, e aqui eu termino, acontece três coisas. Quantas coisas?
1: Três.
0: Primeiro, a Bíblia diz que o inimigo teve medo. O inimigo teve?
1: Três.
0: Mas não estava zombando? Ele não estava te chamando de fraco? Ele não estava te chamando de portinha? O inimigo não estava dizendo que aqui, pastor, era um brejo? Mas está com medo de quê agora? Quando o muro fica pronto, contra fatos não há? Zombaram de você porque você é de uma família pobre e hoje você tem o título de doutora. Zomba agora. Zombaram de você quando estava colocando os alicerces dessa igreja. Meu Deus, o povo é doido. Agora, zomba agora, passa aí na frente e zomba agora. Olha para o teu irmão e diga para ele assim: o teu muro vai ficar pronto, irmão. O teu muro vai ficar pronto. Quando o muro ficar pronto, o inimigo não faz piada, ele sente medo.

0: ele olha para você e diz: rapaz, ele cresceu. Irmãos, Deus faz cada coisa. Os irmãos acreditam que depois de quase 20 anos eu volto para aquela cidade, vou para a minha igreja, Assembleia de Deus, fico 4 anos naquela cidade e o presidente da Assembleia de Deus daquele estado me convoca para ser supervisor de um campo. E quando eu vou lá para supervisionar o campo que eu seria pastor supervisor, sabe quem estava lá? A turma que fez a reunião comigo lá na igreja do Evangelho Quadrangular. E aí, quando me apresentaram como pastor deles, eles olharam e disseram: olha, a gente tinha uns 3, né? A gente veio aqui para pedir perdão para você. Eu falei: não, vocês já estão perdoados desde aquele dia. E sabe por que eu estou aqui hoje para cuidar de vocês? Porque piada não cumpre. O que cumpre é promessa. Deus ainda vai fazer você cuidar de gente que zombou de você. Teve gente que zombou de você e no pior momento da vida dele, você vai cuidar dele. Você vai colocar comida na mesa dele. Você vai pagar o remédio dele. Mas não é para mostrar que pode, não. É para mostrar que é diferente dele. Segunda coisa que aconteceu: o inimigo se abateu no seu próprio conceito. Ele pensou uma coisa e aconteceu outra. Você imagina que ninguém imaginou que você poderia chegar onde você chegou. Porque os intentos do inimigo não acontecem, mas os intentos de Deus se cumprem. Terceiro lugar, e aqui eu termino. A Bíblia diz que sai uma notícia no meio do povo de Jerusalém, dos inimigos, de todo mundo. E a notícia foi essa: foi Deus quem fez essa obra. Qual foi a notícia?
1: Foi Deus quem fez essa obra.
0: Mais uma vez.
1: Foi Deus quem fez essa obra.
0: A última vez. Quem fez a obra?
1: Deus.
0: Sabe qual é a notícia que vai sair aqui em Luiz Eduardo? Você grita comigo assim, levantando a mão direita: foi Deus, vai lá.
1: Deus.
0: Alguém vai te encontrar na rua, vai ver sua família abençoada. O que, que eles vão dizer?
1: Deus.
0: Alguém vai te encontrar dizendo: rapaz, tu era pobre de maré, pai, tu tá bem de vida.
1: Deus.
0: Pá, achei que tu não casava mais não, tu casou.
1: Deus.
0: Rapaz, tu é pastor, pai, tu era um noiado, um pinguço, tu agora é obreiro lá na igreja, tu é crente. Rapaz, eu pensei que teu casamento estava acabando, mas eu estou vendo que sua família está linda. Então, quando alguém chegar e dizer para você assim: ô irmão, e esse carrão aí? E essa casa linda? E essa igreja maravilhosa? Irmão, e essa empresa aí? Porque o que Deus está fazendo não vai te glorificar. O que Deus está fazendo na tua vida vai glorificar Ele. Você vai ser um testemunho tão vivo nessa cidade que, sem abrir a Bíblia, sem pregar, só de passar na rua, alguém vai abrir o portão, vai olhar: foi Deus. Pega a mão de dois irmãos e diga para ele: foi Deus, irmão. Fica de pé, eu vou terminar com você de pé. Eu vou terminar contando para vocês um acontecimento. Lá em São Paulo tem uma corrida chamada São Silvestre. Quem já ouviu falar? Ô irmão, eu tenho uma raiva daquilo tão grande. A corrida de São Silvestre, pastor, é uma meia maratona. Qualquer pessoa pode participar. Qualquer um. Um anão, um gordão, um gigante, um bêbado. Ninguém é proibido de se inscrever para São Silvestre. Se ano que vem você quiser se inscrever, pode ir. Só que no meio de tanta gente vai os atletas profissionais, sim ou não? E um repórter estava fazendo a cobertura, isso há muitos anos atrás, cerca de 20 anos atrás, e tal, entrevistando as pessoas, os atletas. Sempre é os etíopes, os quenianos, é o pessoal daquele lado de lá que ganha, porque eles têm muita resistência no calor. No meio deles, dos atletas, tinha um deficiente. Um número aqui, ó. O repórter achou interessante ver um deficiente ali andando. O repórter vai dizer: irmão, vem cá, você vai participar da maratona? Vou. Boa sorte. A maratona começou, terminou. 4 horas depois, já tinha entrevistado todo mundo, a rua cheia de papel, copo descartável, a faixa de chegada jogada no chão. O repórter vai guardar as câmeras. Quando ele está guardando as câmeras na van, que ele olha lá embaixo na avenida, quem está subindo? Sozinho, não tinha ninguém na rua, o deficiente. O repórter pega as câmeras, filma ele de novo. Ele atravessa a linha de chegada, se joga do outro lado e grita: ganhei! Ganhei! Rolava no chão, ah, ganhei! O repórter ficou com dó dele e falou: irmão, deixa eu te falar um negócio.

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Olha essa tarde maravilhosa, maravilhosa. Glória a Deus, glória a Deus. Aleluia. Vamos ler a Santa Palavra do Senhor, se encontra escrito aqui em Isaías 12. Isaías 12, o verso 1, diz assim. Aleluia. E dirás naquele dia, graças te dou, ó Senhor, porque ainda que te iraste contra mim, a tua ira se retirou e tu me consolaste. Eis que Deus é a minha salvação, eu confiarei e não temerei, porque o Senhor, Jeová, é a minha força e o meu cântico se tornou, glória a Deus, a minha salvação. E vós com alegria tirarei águas das fontes da salvação, e direi naquele dia, dai graça ao Senhor, invocai o seu nome, tornai manifesto os seus feitos entre os povos, e cantai quão excelso é o seu nome. Cantai ao Senhor, porque fez coisas grandiosas, saiba-se isto em toda a terra. Glória a Deus, glória a Deus. Saiba-se isso em toda a terra. Exulta e canta de gozo, ó habitante de Sião, porque grande é o Santo de Israel no meio de ti. Amém, minha irmã, meu irmão. Glória a Deus. Já tem uma nossa irmã ali, a irmã Márcia Meirelles. A irmã Márcia Meirelles está nos assistindo. Glória a Deus. Deus abençoe a irmã Márcia. Bênção do céu. Um abraço para a senhora aí. Deus esteja com vocês. Cada irmão e irmã que entra nessa live, a gente ora e pede a misericórdia por eles, por a gente e por essas pessoas. Glória a Deus, que Deus venha abençoar nossa irmã Márcia Meirelles, que já está ali na presença do Senhor juntamente com nós. Então nós já lemos a Santa Bíblia, agora vamos orar. Amado Deus e Pai que está no céu, querido Deus, querido Pai, toque na vida de cada irmão, cada irmã, cada jovem, criança, cada um que entrar nessa live essa tarde, ou que já entrou, que vai entrar nessa live, ou que mais tarde vai assistir, Deus estende a mão, abençoando poderosamente na presença do Senhor. Muito bem, meus irmãos, muito bem, minhas irmãs. Eu agradeço cada um que entrou ali já, que estão já nos ajudando a levar esse trabalho. Muito bem. Nós agora oramos, pedimos que Deus dê a graça a cada um, abençoando, protegendo. Então nós vamos agora a um louvor já, a escolha dos nossos irmãos lá da rádio. Que Deus abençoe. Glória a Deus.

Bastante baralhada. Glória a Deus.

Aleluia. Mas que Deus venha fazer a obra, abençoando poderosamente. E nós estamos levando esse trabalho mais uma vez na presença do Senhor. Aleluia. Maravilhoso. Glória a Deus, glória a Deus. Aleluia, Jesus. Glorificado é o nome santo do Senhor Jesus. Tem bastantes irmãos nos ouvindo. Aqui diz assim, Keila Correia, acho que é a irmã lá de Belmonte, ô bênção do céu. A irmã entrou no live, já é, Belmonte, Santa Catarina. Bênção de Deus, irmã Keila. Deus abençoe a senhora aí poderosamente na presença do Senhor. Estamos levando esse trabalho maravilhoso. Está um pouquinho barulhento, mas vamos dar um jeito. Aleluia. Pode ser que é melhor. Deus abençoe a irmã Keila, lá de Belo Horizonte, Santa Catarina. E a irmã Keila passa a ser uma contribuinte do meu trabalho. Irmã Keila Correia. Ela passa a ser, desse dia para cá, contribuinte do meu trabalho. Que Deus abençoe. E daí é o Lúcio, a irmã Keila e o Lúcio, e a irmã Vanice Valk e o irmão Zico. Deus abençoe. Aí agora são quatro contribuintes que me ajudam. Deus abençoe, meus irmãos. Os irmãos que nos ajudam. Meus irmãos, aquele pouco que você investe na obra de Deus, Deus te dá em dobro. Deus abençoe poderosamente. Tem entrado ali a nossa irmã, Janice Gerkoff. Ela está assistindo. Ela tem a programação, ela tem uma live também, terça-feira à noite. Ontem não pude escutar, estava cheio de visita, não pude escutar. Mas a irmã vai me perdoando aí. Não consegui escutar, mas a hora que eu entrar ali, eu quero participar também. Deus abençoe, irmão. Oh, glória a Deus. Aleluia. Deus me falou nisso ali. Eu falei para essa irmã e ela começou a fazer uma live também. Deus abençoe poderosamente. Glória a Deus. Só que a irmã não tem no Face. Ela tem no WhatsApp. Deus abençoe. Ela diz, paz do Senhor, irmã. Peço um maná para mim e minha irmã, Clonice, que estamos vendo sua live. Amém, minhas irmãs. Então já vai lá. Deus abençoe. Ele está um pouco barulhento a rádio hoje, mas é os tempos. Tempo bastante. Um dia chove, um dia, né? Oh, Deus. Vamos tirar um para a irmã Janice e um para sua irmã Clonice. Aqui, irmã. Vamos ver o que saiu para a irmã Janice. O Senhor é o meu ajudador. Aí, irmã Janice. Que joia. O Senhor é o meu ajudador e não temerei o que me possa fazer o homem. Glória a Deus, irmã. Hebreus 13. Treze e seis. Amém, irmã? Não sei se está bem certo aí. E aqui da sua irmã, diz assim, irmã Janice. As minhas ovelhas ouvem a minha voz, e eu conheço as, e elas me seguem. Maravilha! João 10:27. Deus abençoe, minha irmã. Amém, glória a Deus, que Deus abençoe a senhora e os irmãos poderosamente na presença do Senhor. Muito bem, glória a Deus, vamos em frente, aleluia. Vai um alô ali para a Tenente Portela, para minha irmã, Celone, que mora em Tenente Portela, o Nilo, seu esposo, também lá em Três Passos, irmão Hildo, a irmã Romilda e a irmã Hilda, todos esses irmãos. Ali na Redentora, o irmão Jovaldir e sua família. Lá no Braga, a irmã Miriam e o irmão
Esqueci. Deus abençoe, irmão, o esposo dela, e a mãe dela, a irmã Lourdes, e o pai dela, irmão Góis. Deus abençoe cada um de vocês. E a Juliana aí, que mora perto de vocês. Deus abençoe cada um, em nome de Jesus. E Deus abençoe ali na Vista Gaúcha, o Jorge, a Rosinha e o Valdir e a Salete que estão lá. Deus abençoe vocês aí. Bênção do céu. E também, Barra do Guarita aqui, quantos irmãos, irmãs que nos ouvem, né? Um abraço para todos, cada um. E ali na Capoeira Grande, o irmão Pedro Pereira, o irmão Pedro e o filho dele que mora ali, e não sei se o Oscar não está lá prosseguindo com ele. Deus abençoe. Glória a Deus, que Deus abençoe cada um, em nome de Jesus. Deus abençoe na presença de Deus. Amém? Glória a Deus. É, Vista Gaúcha, Barra do Guarita, Jabuticaba também tem irmãos que nos ouvem. Irmãos do Uruguai tem irmãos que nos ouvem. Itapiranga tem irmãos que nos ouvem. Linha Planalto, a Linha Planalto está nos ouvindo essa tarde, a irmã Irene e a irmã Elenir. A irmã Irene, a irmã Elenir e com certeza a irmã Dete e o Antônio. Estão aí assistindo, escutando, ouvindo a programação. Um abraço para vocês aí. Deus abençoe. Aqui tem a entrada a irmã Vanice de Jesus. Ela diz: paz do Senhor, peço um maná para mim e um para o meu esposo. Já vai, irmã. Deus abençoe. Glória a Deus. Já vai. Aleluia. Glória a Deus. Diz assim para ti, Vanice. Vanice de Jesus agora. Tem a Vanice Valque, está ali a irmã Vanice Valque, a irmã Vanice Valque, a irmã Vanice de Jesus e a irmã Janice Kerkhoff. Três mulheres com quase o mesmo nome. Deus abençoe. Glória a Deus. E a irmã Keila. A irmã Keila já leu o manazinho dela. Então diz assim para você, Vanice de Jesus: bom é o Senhor para os que nele esperam, para as almas que busca. Oh, meu Deus, que coisa mais linda. Bom é o Senhor para os que busca, os que nele espera, para a alma que o busca. Oh, bênção. Isso aí é para ti, tá bom, Vanessa? Agora vou ler um por irmão Madeci, venci. Alegrai-vos na esperança, sede paciente na tribulação, perseverai na oração. Aleluia! Muito bonito. Deus abençoe. A irmã Vanice Valque diz assim: amém, glória a Deus. Amém. Glória a Deus. Que Deus abençoe poderosamente. Glória a Deus. E Deus abençoe mesmo. Aleluia. Glória a Deus. Glorificado o nome de Jesus. Glória a Deus. Aleluia. Santo, santo nome santo de Jesus. A irmã tem aí para colocar o louvor, irmã, que está no controle aí, com o hino com Jesuíta Silva e. Esqueci o nome do marido dela. Eles cantam aquele hino, o filme da sua vida. A senhora pode colocar aí esse louvor, que é para a irmã Irene, ali da Linha Planalto. Ela pediu hoje de manhã para mim colocar esse louvor para ela, e ela deve estar escutando. O com Jesuíta Silva e o irmão, eu esqueci agora o nome dele. O hino, filme da sua vida. Receba, irmã Irene. Aí, ó.

Não é fácil. Aleluia. Glória a Deus. Mas Deus é maior. Acho que os irmãos ouviram igual. Deus abençoe. Poderosamente. Maravilha. Então, ali, eu acho que o meu esposo está ali na casa do irmão Pedro Pereira. Vai um abraço para vocês aí. A saudação no Senhor Jesus. Que Deus abençoe cada um. Glória a Deus. Sei que o seu Pedro é um ouvinte do meu trabalho. Glórias a Deus. Deus abençoe a nossa irmã Keila Correia. Keila Correia. E a Vanice Valque. E o Lúcio Fritz. E o Zico Albuquerque. Esses irmãos estão me colaborando com o meu trabalho. Deus abençoe, meus irmãos. Deus abençoe cada um. Na presença do Pai, do Filho, do Espírito Santo e de Deus. Glória a Deus, que Deus abençoe cada um. E a gente pede a bênção do céu para os irmãos que nos ajudam, que nos ouvem, os que estão aqui na tela também ajudando a levar esse trabalho. Maravilha! Vai um alô ali para o seu Enio Cardoso, lá na Água Azul. Deus abençoe o Enio Cardoso. Deus abençoe nosso irmão, o irmãozinho velho, Enio Cardoso, a Tereza, o Moacir, a Joyce e as meninas, as crianças, as netinhas deles também ali e os demais. Deus abençoe. A irmã Lídia Lourenço, é lá de Santa Catarina também. Deus abençoe cada um. A Vanice, a Vanice de Jesus, lá de Santa Catarina também. Aleluia. A irmã Keila, lá de Santa Catarina, Belmonte, Santa Catarina. Maravilha. Deus abençoe. E a Lide, a outra irmã, a irmã Janice Val, Janice Kerkoff, Janice Kerkoff é do Rio Grande do Sul, Novo Hamburgo, acho que é. Deus abençoe nossos queridos e amados irmãos que estão levando, ajudando a levar esse trabalho na presença do Senhor. Que Deus nos abençoe, que Deus nos guarde, nos ajude, que a palavra do Senhor venha a ser abençoada na tua vida e ser uma bênção para você, para mim e para você. Tá bom, minha irmã? Deus abençoe. Vocês têm que lerem a Bíblia, vocês têm que cantar um louvor. Quando vem esses temporal feio ali, ó, é só nós louvando a Deus, cantando e louvando a Deus, que vai tudo embora e não prejudica nada. Deus é maior. Deus é maior. Glória a Deus. Tem entrado mais uma irmã ali, eu não sei quem é, mas a senhora pode falar, minha irmã. Deus abençoe. Muito bem mesmo, meus irmãos, glória a Deus. Aleluia. Noeli Oliveira. Noeli Oliveira. Não sei, Noeli Oliveira. Acho que a irmã Noemira Oliveira. É ali do Basílio, acho que é. Deus abençoe. Glória a Deus. Tem a Neila também, tem a Piranga, minha cunhada, que escuta. Também tem o Altair Venço da Encarnação, que é o homem do sindicato ali, o meu cunhado. Ele escuta a programação também, ele entra na live. Deus abençoe. Muito bem! Aonde vai esse trabalho? Lá para a Banda de Ponta Grossa, Paraná, tem uma irmã que nos ouve lá também. A Denise, parece que é o nome da nossa irmã. Lá em Ponta Grossa, Paraná. Deus abençoe a serva de Deus. Também ali em Palmeira, tem os irmãos ali que nos ouvem. Tem o irmão Vitor Paulo, tem o João Ribeiro, tem o Lucas Ribeiro, tem a vozinha Lola, tem a mãe do irmão Vitor, tem o pastor, tem a esposa ali em Palmeira. Que nós ouve. Lá em Carazinho, meu irmão Cláudio Mir Machado, sua família inteira. Deus abençoe. Ali no Braga, Miriam, já falei o nome deles. Deus abençoe. Muito bem, meus irmãos. E lá em São Miguel do Oeste, a irmã Nair Soares. Nair Soares Ferreira. A irmã Nair Soares Ferreira, lá em São Miguel. E a irmã
a esposa do irmão Mário. Deus abençoe a irmã Hélia e o irmão Mário. A menina deles, a filha deles, a família deles nos ouve também. Deus abençoe. Irmão Moacir, não sei se ouve mais como é que ele está, a vida do irmão Moacir. Deus abençoe cada um, meus irmãos. E a irmã Keila, lá em São Miguel. E também tem um irmão, deixa eu me lembrar o nome dele, irmão Lori. Irmão Lori também, que nos ouve. Deus abençoe, irmão Lori. Ali também tem o irmão Silvano, ali na linha São Pedro. O irmão Silvano e a irmã Lúcia. E a irmã, a filha dele, o filho dele, que nos ouve. E a vozinha. A vozinha. A vozinha mãe do Silvano. Mirinda, Deus abençoe a irmã ali também. Deus abençoe a irmã. Um abraço para você, vozinha. Os temperos que a senhora me deu ali para plantar estão tudo bonito, grande já. Deus abençoe. Muito bem, meus queridos irmãos. Muito bem. Que Deus abençoe cada um na presença do Senhor. Muito obrigado. Muito obrigado mesmo. Eu te louvo, Papai do Céu. Eu te agradeço, Papai do Céu, por o Senhor me dar as bênçãos da minha vida e abençoar os meus irmãos que estão junto comigo aí. Glória a Deus. Um abraço para todos. Uma paz do Senhor abençoada para todos. Glória a Deus. Vamos orar, meus irmãos, que não dê temporal de noite. Está esquentando muito. As carretas estão passando aí. Bênção do céu. Deus abençoe. É carreta aí um pouquinho. Lori Chapter. Deus abençoe a irmã Lori. Ela botou ali. Ela diz assim: paz do Senhor, estou escutando o programa. Sou de Vila Pratos, Novo Machado. Obrigado, irmã. Irmã Lori. Abração, amada. Um abração para a senhora aí, ó. Muito obrigado de estar nos assistindo. Bênção do céu. Um abração para a senhora aí. Bênção de Deus mesmo. Glória a Deus. Glórias a Deus. Que Deus venha abençoar cada um no nome do Senhor Jesus. Deus abençoe mesmo. Poderosamente. Ah, vamos escutar o louvor que a irmã Elvira, lá em Santa Rosa. A irmã Elvira tem pedido um louvor com... Ai, esqueci agora o nome da mulher. Mas é aquela mulher que canta, irmã. Eu não mudo. Eu não mudo. Aquele hino muito bonito, irmã. Pode botar aí. Raquel Silva, parece que é o nome da mulher que canta esse louvor. Eu não mudo. A irmã Elvira quer escutar. Deus abençoe. Coloca aí, irmã.

Oi. Glória a Deus, aleluia, Jesus, glória a Deus. Deus venha tocar na vida da irmã, venha tocar na vida do irmão. Glória a Deus. Maravilhoso Deus. Glória a Deus. Caminhando. Aleluia, glória a Deus. Precioso Deus e maravilhoso Pai. Jesus, toque na vida de cada irmão, cada irmã. A palavra diz aqui, ó. A palavra diz assim, ó. Deus é louvado por haver restaurado o seu povo. E dirás naquele dia: graças te dou, ó Senhor, porque ainda que te iraste contra mim, a tua ira se retirou e tu me consolaste. Ainda que a ira do Senhor chegue sobre você, sobre mim, mas Deus tira e nos consola, nos livra, nos perdoa, nos abençoa e nos tira a dor. Aleluia. Glória a Deus. Então ele diz aqui, ó, eis que Deus é a minha salvação. Eu confiarei e não temerei, porque o Senhor, Jeová, é a minha força e o meu cântico, e se tornou a minha salvação. Que joia, meus irmãos. Glória a Deus. Maravilha. E vós, com alegria, tirarei água das fontes da salvação. E direi naquele dia: dai graças ao Senhor, invocai o seu nome, tornai manifesto os seus feitos entre os povos. Cantai quão excelso é o seu nome. Aleluia, aleluia, aleluia. Glória a Deus. Cantai quão excelso é o seu nome. Aleluia. Maravilhoso Deus, maravilhoso Pai. Aleluia. Diz aqui, ó, quanto excelso é o seu nome. Cantai ao Senhor, porque ele fez, porque fez coisas grandiosas. Saiba-se isto em toda a terra. Saiba-se isso em toda a terra. Aleluia. Exultai e cantai. Exultai e canta. Exulta e canta de gozo, ó habitante de Sião. Porque grande é o Senhor, grande é o Santo de Israel no meio de ti. Maravilha, minha irmã. Maravilha, meu irmão. Grande é o nosso Deus. Poderoso é Ele. Rei é Ele. Pai é Ele. O Senhor dos Exércitos é Ele, o nosso Rei, o nosso Pai, o nosso bondoso, o nosso forte, o nosso Deus forte, o nosso Deus vivo, o Rei da Glória, o nosso Deus. Aleluia. Muito obrigado, meu Deus, pelo que o Senhor tem nos ajudado, nos abençoado, nos guardado até aqui, nos protegido, nos enchido da graça, da santidade, da ajuda do Senhor Jesus. Muito obrigado, Senhor. Pai, estende as mãos sobre minha alma, a alma do irmão, a alma da irmã que está nos ouvindo esta tarde. Glória a Deus. Que Deus venha abençoar poderosamente os irmãos e as irmãs ali na presença do Senhor. Muito bem, meus irmãos. Que cada irmão, cada irmã possa sentir-se abençoado, sentir-se ajudado, sentir-se abençoado nas mãos do Senhor Jesus. Que não venham, vai haver tempo, meus irmãos, e vai vir gente blasfemando contra Deus, destratando Deus, falando mal de Deus, destratando, desfazendo. Meu pai, meu irmão, meu Deus, que Deus venha livrar a tua e a minha alma, minha irmã. Oh, Deus, nosso Senhor. Glória a Deus. Muito bem. Que Deus venha fazer a obra na vida da irmã, do irmão, da criança, do jovem, de cada um, meu Deus. Em nome de Jesus Cristo.
Que Deus

venha fortalecer as pessoas. Deus venha fortalecer nossos irmãos. Venha santificar e abençoando. Mas que essa pessoa tenha convicção com Deus. Que essa pessoa venha se humilhar aos pés do Senhor. Que essa pessoa venha pedir perdão do que faz. Perdão das obras. Às vezes tem obras ruins na vida. Aleluia. Mas quando você se acertar, se reconciliar com Deus, Deus tem perdão para ti. Deus tem misericórdia para ti. Glória a Deus, glória a Deus, glória a Deus. Muito obrigado do dia que nós temos, Senhor. Muito obrigado pela casa que nós temos, Senhor. Obrigado pela comida que nós comemos. Obrigado pela roupa que nós usamos. Obrigado pelo calçado. Obrigado pela vida. Obrigado pela vida. Basta nós levantar e ver que Deus tem dado mais um dia de vida para nós. Aleluia, nós temos que levantar e agradecer esse Deus. Ele tem alcançado mais um dia de vida para mim. Mais um dia de vida para a irmã. Mais um dia de vida para a criança. Mais um dia de vida para a irmã, para o irmão, para o jovem, para aquele homem, para aquela mulher. Aleluia. Às vezes está lá uma pessoa lá na UTI. Vai ou não vai? Morre ou não morre? Mas Deus alcança mais um dia de vida para ele. Deus alcança mais um dia de vida para ele. Deus dá mais um dia de esperança, um dia de pedido, um dia de salvação. Aleluia. Oh, Deus. É maravilhoso, meu irmão. É maravilhoso, meu irmão. É lindo você saber que tem um Deus que te cuida. É lindo saber que tem um Deus que te ajuda. Saber que tem um Deus que te protege. Muito bem. Ali diz assim, e dirás naquele dia, graças te dou, Senhor, porque ainda que tu que te iraste contra mim, a tua ira se retirou. A tua ira se retirou. E tu me consolar. Que linda essa palavra, que lindo. Aleluia. Tu irou, o Senhor tirou, ficou, o Pai tirou contra aquela pessoa, mas dá-lhe um pouquinho, o Senhor tirou a ira, se retirou e consolou ainda aquela pessoa, abençoou, protegeu e guardou. É lindo, é bonito. Aleluia. Ali diz ainda: eis que Deus é minha salvação. Eu confiarei e não temerei, porque o Senhor Jeová é a minha força. O meu cântico se tornou a minha salvação. Maravilha, minha irmã. O meu cântico se tornou a minha salvação. Oh, glória a Deus. Que Deus venha abençoar a irmã Irene, a irmã Helena, o Wilson, a Adete, o Tonho, todos vocês que estão aí. Também o Hélio e a Isabel, a menina, os demais todos. Seu Valmor, da Rosa, a família, o Daniel e a família, bastante irmãos na Água Azul, na linha vermelha, e o irmão Enio, o seu Enio Cardoso e a família, e o seu Enio Goulart também, e a família, a irmã Ana, a Márcia, os demais. Muito obrigado mesmo. Eu agradeço nossos queridos irmãos, que sempre estão junto com nós, ali também na linha Planalto, dia 21 vai ter o culto ali. Sempre a nossa irmã Márcia, irmão Gídio estão ali com nós, cantando e orando, ali junto com nós, participando do culto. Deus abençoe. Muito bem mesmo. Também a irmã Helena, irmão Wilson ali, Deus abençoe. Os demais irmãos e irmãs que estão na casa do Senhor. Nós vamos lá, eles vêm aqui. Agora esses dias tinha aqui, eles vieram aqui. Dia 28, agora que passou, os irmãos estavam com nós aqui. Dia 28 desse mês que passou. Os irmãos estavam com nós aqui, orando e cultuando juntamente com nós. Agora, cada mês nós temos lá, cada mês vai ter lá e vai ter aqui. Deus abençoe poderosamente. Muito obrigado, meu Deus, muito obrigado, meu Pai. Toma conta do irmão, toma conta da irmã, toma conta da jovem, do jovem, na presença do Senhor. Glória a Deus.
Louvado seja o nome do Senhor Jesus. Vamos ver, irmã, se ainda dá para colocar o hino, trombeta, as trombetas que vão tocar. Pode colocar. Se não der, pode cortar.

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Olá, meus irmãos, muito boa tarde, gente, muito boa tarde na paz, doce paz, de nosso Senhor e Salvador Jesus. Hoje é dia miércoles, quarta-feira, hoje é dia 7 de outubro de 2026. No ar, mais uma edição do seu, do meu, do nosso programa, programa Missão Ceifeiros, um programa com a marca de qualidade da Assembleia de Deus Missões, Campo de Santa Rita, Alto Paraná, República del Paraguai. É uma imensa satisfação poder participar com todos vocês aqui através da rede Renascer FM e o programa Missão Ceifeiros. Gente, hoje eu estou na província de Misiones, estamos próximo a São Pedro. Tinha plano de chegar para o programa de rádio nos estúdios da FM Renascer, mas, infelizmente, na fronteira entre o Paraguai e a Argentina, ali no Porto Mayor Otanho, que atravessa para Eldorado, Argentina, a barca teve problema, a barca que faz a travessia, a balsa, né? E atrasou em mais de uma hora a travessia, quebrou uma hélice, e aí nós ficamos do lado paraguaio. E quando passou para o lado argentino, já entendi que não conseguiria mais chegar a tempo para estar na cidade de Ersoberbio. São 180 quilômetros, mais ou menos 190 quilômetros, e foi o que deu para fazer. Estamos próximo à cidade de São Pedro e, infelizmente, não vai ser hoje, né? Nós vamos conseguir chegar nos estúdios da Rede Renascer, para fazer o programa ao vivo, direto dos estúdios. Uma lástima, verdade? Uma pena. Mas, quem sabe, para a próxima semana, nós consigamos o horário que nós pegamos ali, chegamos no porto, na divisa do Paraguai com a Argentina, no Rio Paraná, era suficiente para chegar para as 5 horas no estúdio, mas infelizmente atrasou bastante e foi o que nós conseguimos fazer, tá bom? Mas um abraço a todos vocês. Deixa eu ver, agora são 17 horas e 10 minutos, 17:10, você está ouvindo o programa Missão Ceifeiros, através da sua rádio Rede Renascer. Se você quiser mandar um alô para mim, eu lhe atendo no 046-99907-2423. 046-99907-2423. Quero mandar um abraço a todos vocês, que a bênção de Deus se derrame sobre a sua vida, sobre a sua casa e sobre a sua família. 046-99907-2423. Alô, irmãos do Rio Grande do Sul, muito obrigado pelo carinho da audiência. Quero agradecer a Deus pela vida dos irmãos em Santa Rosa. Alô, Santa Rosa. Deus abençoe. Muito obrigado pelo carinho do rádio ligado. Gente, meu número 046-99907-2423.
Um abraço aos irmãos de São Vicente Missiones. Daqui a pouquinho estarei passando. Os irmãos me perdoem, eu estou com um pouco de gripe, tá bom, irmãos? Pouco não, bastante. Então, estamos com um pouco de tosse. E não tem jeito, não. Estamos fazendo por ligação. O telefone está ligado. Mas desde já peço aí escusas e desculpa aos irmãos. Alô, pessoal de São Vicente Missiones. De repente alguém quiser conhecer o missionário pastor João Batista. Daqui a pouquinho eu vou estar passando por São Vicente Missiones. E desejo um abraço a todos que estão me ouvindo em São Vicente. Se você quiser falar comigo, 046 é o meu número. Vamos lá, número do WhatsApp. 046-99907-2423. 046-99907-2423 é o telefone del missioneiro. Um abraço para você de perto, um abraço para você de longe. O meu muito obrigado pelo carinho do rádio ligado, tá bom? Anote o meu número, 046-99907-2423. Ok, meus irmãos? 046-99907-2423 é o telefone do pastor João Batista Cardoso. Hoje à noite eu vou estar visitando uma família ali nas proximidades de El Soberbio, verdade? Eu não tenho ainda o nome, não lembro, não me acordo bem o nome do hermano, mas vamos estar ali cerca de El Soberbio, aproveitando nossa viagem, e vamos estar visitando na querida família alguns hermanos ali nas proximidades de El Soberbio. Um abraço aos irmãos. Se alguém quiser falar comigo, meus irmãos, anote o meu número. 046-99907-2423. 046-99907-2423. Esse é o telefone do seu amigo do rádio, missionário pastor João Batista Cardoso. Gente, nós vamos ouvir música, vamos lá? Dois Ungidos, na voz de Tony Tito, e depois O Valor de uma Alma, na voz da cantora Mara Lima, tá bom? Tony Tito, Dois Ungidos, e também a linda canção O Valor de uma Alma, na voz de Mara Lima. Um abraço para você de perto e de longe, que está ligadinho no programa Missão Sem Feiros. 046-99907-2423 é o meu telefone, e a gente daqui a pouquinho vai estar rumo a São Vicente Missiones. Um abraço para todos vocês, daqui a pouco a gente volta.

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2: Dezoito horas e um minuto.

0: Entrega teu caminho ao Senhor, confia nele e ele tudo fará. Com esse versículo bíblico, estamos chegando aí com o nosso programa em novo horário, a partir dessa data, né? Das 18 horas, 19 horas, o programa Ceifeiro da Última Hora, Jesus é a Solução. Na locução desse programa está o seu irmão em Cristo, evangelista e cantor Eduino Zavalha, e a missionária irmã Rita, né? Que já vai trazer aí a sua participação.
1: Quero saudar a todos com a paz do Senhor Jesus, desejando a todos um programa abençoado, através da palavra você possa receber a vitória que você tanto espera. Fique conosco, nos ajuda a fazer essa programação em nome de Jesus.
0: E na coordenação espiritual desse programa está o Pai, o Filho e o Espírito Santo, né? Já queremos início aqui já parabenizar a nossa missionária, irmã Rita, que está aqui nos ajudando, que no dia de ontem, né, esteve de aniversário. Vamos felicitar ela aqui já no início e sempre ao lado aí fazendo a obra do Senhor, né? Felicitamos ela, muitos anos de vida. Que Deus abençoe, irmã Rita. Receba aí todos os louvores para seu elevo espiritual. Vai a nossa saudação a todos que acompanham o nosso programa aí pela FM Renascer 91.3, né? A todas as regiões onde chega, Senhor, as ondas dessas emissoras, né? Também temos aí mandando nossa saudação para o missionário Francisco Oliveira e sua equipe de trabalho também nos Estúdio 1 da Renascer. O nosso abraço. E está em conexão aí com a FM Renascer, a nossa rádio Web Adonai, aqui dos nossos estúdios, onde estamos apresentando, né, o programa, e também a rádio Web Missões Evangelho da Paz, né? Estamos transmitindo o programa conectado com as demais emissoras web. Pai, já a minha saudação, a nossa saudação aí a todos os diretores das rádios web.

Já vamos deixar aqui o número dos nossos celulares para você participar. É ligando aí, né? É fazer sua participação. É da área 55, nosso telefone. 999-317425. 999-317425. O segundo número é 99710-9955. Ligue, participe e esteja junto com nós.

Já vai a nossa saudação a todos que vão acompanhar o nosso programa aqui na nossa cidade Santo Cristo. Já mandando o nosso abraço aí para todos os irmãos e irmãs que acompanham o nosso programa, né? Nesse horário novo, né? Foram quase 8 anos do horário das 22 horas. Agora tivemos que mudar e ficou melhor, né? Você pode tomar aí o teu chimarrão, pode glorificar Deus e ouvindo os louvores e as orações aí. Vamos em frente com o nosso programa, dirigindo ao Senhor uma oração de abertura. Querido e amado Deus, meu Pai, diante da sua presença eu me encontro agora, em nome de Jesus, levando esse programa na presença do Senhor, aonde chegar, meu Pai, os louvores, a oração, a palavra que venha, Senhor, curar, libertar, salvar, reconciliar, dar força ao cansado e oprimido. Também já vamos ler uma palavra aqui que está em Zacarias capítulo 1 e 3. Voltai para mim e eu me voltarei para vós. Nesse versículo nós vamos estar trazendo uma mensagem na parte final do programa. E você, Deus tem uma mensagem aí para o seu coração.

0: vamos em frente já com o nosso programa. Hoje temos aqui companheiros que louvam o Senhor. Nosso irmão César Massaneiro, ele com a sua gaita, com seu violão, gravou e ele mandou para nós aqui. Ele canta, ele dupla e ele mesmo toca todos os instrumentos, né? E nós vamos ouvir já de início, né, o irmão César Massaneiro louvando o Senhor com louvor Saudade, né? Vamos ouvir esse louvor aí.
1: Queridos irmãos, a paz do Senhor, mais uma vez passando aqui para agradecer cada um de vocês pelo apoio de sempre e o carinho de cada um de vocês. Eu quero hoje trazer um louvor de uma dupla da cidade de Palmas, Paraná, Sebastião e Valmir. Esse hino traz o título Saudades e é um pedido do irmão Josimar Ferreira, que hoje mora em Balneário Camboriú. Essa família são todos levitas, todos cantam, tocam muito. Mas eu vou fazer aqui do meu jeito simples mesmo, mas é pela honra e a glória do nome do Senhor Jesus. Amém, irmãos? Deus abençoe e um forte abraço.

sexta e ouvimos esse lindo louvor, Saudade, né? Tenho muitos louvor aí do irmão César, né? Nós vamos estar ouvindo e temos três hinos dele hoje para nós ouvirem. Vamos em frente com o nosso programa. Temos dois pedidos de oração aqui. A pastora Antônia, lá do Mato Grosso, ela pede oração por ela, pelo seu esposo. Ela está nos ouvindo. Nosso abraço aí, pastora Antônia, e por todo o seu trabalho, sua saúde, sua família. E ela pediu aí dois maná, né? Nós vamos estar lendo aí dois maná aí para pastora Antônia e seu esposo. Pastora Antônia, aí para a senhora: lança o teu pão sobre as águas, porque depois de muitos dias o acharás. Eclesiastes 11 e 1. E aí para o seu esposo: alegrai-vos, ó justo, no Senhor, e dai louvores em memória da sua santidade, adorando ele, né? Salmo 97 e 12 para pastor Antônio. Também a irmã Carmelita está nós ouvindo lá na Bahia, né? E ela continua pedindo oração por ela, pela sua saúde, enfermidades ainda atacado, e também pelos seus negócios, sua família, né? Nós vamos estar orando nesse momento, levando na presença do Senhor, porque a palavra do Senhor disse: operando ele, ninguém impedirá. Então nós vamos clamar ao Senhor em favor da pastora Antônia e da irmã Carmelita. Querido e amado Deus, meu Pai, diante da sua presença eu me encontro agora. Em nome de Jesus Cristo, seu Filho amado, com a graça e o poder do Espírito Santo, aí estou levando a pastora Antônia na sua presença, levando o seu esposo, levando sua família. Meu Pai, abençoa o seu ministério, seus membros, suas ovelhas do seu rebanho. Abençoa a tua filha, meu Pai, dando saúde. Todas as enfermidades venham cair por terra. Em nome de Jesus, venha abençoar, meu Pai. Também venha abençoar a irmã Carmelita, Senhor, dando saúde para tua filha. Senhor, no teu nome, Jesus, é repreendido essas enfermidades, essa nuvem de enfermidade, saia sobre a vida da tua filha. Meu Pai, abençoa ela, seus negócios, sua família. Pai, eu peço, eu clamo, eu levo na sua presença, porque eu lhe sirvo. O Senhor é um Deus vivo, um Deus de poder. É no seu nome, Jesus, para a glória do Pai, que eu oro e confio, em nome de Jesus. Amém.

0: já vamos estar ouvindo participações aí com a nossa missionária Marita.
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2: a primeira participação, esse irmão Dirceu, em Horizontina, estou na escuta, e ela oferece os hinos, um hino ela pede, mas todos os hinos para eleu espiritual da irmã Rita, que eu ontem estive de aniversário. Muito obrigado. Também o irmão Dirceu cortou o dedo, fez pontos, mas já está bem, graças a Deus. E pede dois maná. Um abraço para vocês.
0: Vamos estar lendo aí os maná aí para a irmã, aí para o irmão Dirceu. O galardão da humildade e o temor do Senhor são riquezas e honras e vida, né? Provérbios 22:4. Aí para a irmã Lúcia, porque a palavra do Senhor é reta e todas as suas obras são fiéis. Salmo 33:4 aí para a irmã Lúcia.
2: Temos também aqui o irmão Igor, a irmã Márcia, lá em Humaitá. Eles estão na escuta, um abraço para vocês, tudo de bom. Temos também o irmão Jair, a irmã Íria, mostrando um chimarrão, tomando mate e escutando o programa. É isso aí, irmãos. Também temos aqui o irmão Johnny e a irmã Rosângela, Lajeado Bugre. Paz do Senhor, estamos na escuta do programa. Um abraço para vocês. Temos também aqui a irmã Fátima Fernandes. Paz do Senhor, estamos na escuta. Abração, peço um louvor, porque Ele vive, podemos crer no amanhã. Fátima Giovana. Talvez o meu esposo vai colocar, e se ele já colocou esses aí, ele coloca no próximo programa, tá bom? Temos áudio, mas áudio eu vou escutar, depois eu vou estar lendo. Temos o irmão Diego Porto Xavier. Paz do Senhor, estou na escuta. Um abraço para todos vocês, em nome de Jesus.

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E vamos em frente com o nosso programa. Um abraço aí pro irmão Diego, né? Nosso caminhoneiro que atravessa esse mundo afora aí viajando, né? Recebe, irmão Diego, todos os louvores para a edificação espiritual do senhor, sua família e seu trabalho. E a todos, né? Quero mandar meu abraço aí pro irmão Nércio, está nos escutando, irmão Vladimir. Todos os irmãos aqui, aí para minha filha, Andriele, meus netos, estão nós ouvindo, o nosso abraço aí em Santa Rosa, irmão José, irmã Rosângela, aí em Porto Luceno, irmão Darlan, está nós ouvindo, nosso filho e família, vai o nosso abraço e os louvores para a edificação espiritual de vossas vidas.

0: Vamos estar ouvindo aí também, quero mandar meu abraço pro irmão José Jacobosco, proprietário da Rádio Web Missões, que também tem seus programas, né? Na terça-feira, às 18 horas, e amanhã, às 18 horas, também tem seu programa na Rádio Web Missões, e nós estamos conectados junto aí com a Rádio Web Adonai, né? Meu abraço, irmão José, se está escutando, manda um alô, mostra o teu chimarrão aí, e Deus te abençoe, meu filho.
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0: E vamos ouvir aí com Gelson Melo, o céu é meu destino.

E vamos em frente com o nosso programa ceifeiro da última hora, Jesus é a solução. Já mandando nosso abraço aí por irmão José Ataídes aí na Serra Gaúcha, está nos ouvindo, nosso abraço, sua família. Evangelista Dilson Crame, Santa Rosa, está nos ouvindo, nosso abraço, irmão Igor, irmã Márcia, irmã Clarice aí no bairro Cruzeiro, irmão Carlos Espíndola em Santa Rosa, para o irmão, para a irmã, e o nosso abraço. O irmão Eliandro Pereira, em 13 de maio, né? Também o evangelista irmão Giovanni, né? Em Santa Rosa. O irmão Fabiano, lá na Argentina, né? É, também o irmão Josué. Está nos ouvindo aí, irmão Josué, oferecendo louvores aí para seu elevo espiritual aqui na Guia Lopes. O nosso abraço está na audiência do programa. Também o irmão Romário, em Bom Progresso. Eu já quero mandar meu abraço para o irmão Ramão Camargo, lá na Argentina. Ele está ouvindo o programa junto com a irmã Aurora. Né? E vai o nosso abraço, irmão Ramão. Vai orando por nós e nós vamos orando aí para o senhor também. Vamos em frente aí, né? E parabenizando a nossa aniversariante que esteve ontem de aniversário, a nossa missionária Marita, oferecendo aí de mim, seu esposo, né, as felicitações da família, da filha, do filho e de toda a família. Receba aí, irmã Rita, os louvores para a edificação espiritual da sua vida. Vamos em frente.

0: mãos.
1: Para esse Deus não há causa impossível. Para ele tudo é possível. Teu problema tem solução, Jesus tem a solução, coloca na presença dele e ele vai trazer a solução para você. Somente tenha paciência, né? Fica perseverança, paciência e ele vai agir por você. Também já queremos apoiadores, né? Que apoiam o nosso programa. Temos aqui o Kleber Júnior, aqui de Santo Cristo, o irmão Juliano de Caxias, o irmão Johnny, a irmã Rosângela, aí no Lajado Bugre, estão tomando um chimarrão. O irmão Fábio, a irmã Joyce, aí em Tunápolis, né? A irmã Lúcia e seu esposo João, aqui de Santo Cristo. A irmã Solange, a irmã Iri, irmão Jair, irmão Cláudio, irmão Jaime, aí Redentor, a irmã Fabiana, irmão Levi, estão nós ouvindo aí, irmã Fabiana. Um abraço para vocês aí. O irmão Vladimir, a irmã Elci, aqui de Santo Cristo, são apoiadores. Também queremos agradecer a irmã Cândido, que cooperou até no último mês, né? O irmão Vanderlei, sua esposa aí em Tuparandi, vai o nosso abraço. O irmão Vanderlei está nos ouvindo. O irmão Leonardo e Andriele, aqui em Santo Cristo. Aqui o empresário da nossa cidade, o seu Viro. Também a irmã Yolanda, lá em Caxias do Sul. Irmão José Baldonete, em Santa Rosa, e sua esposa Rosângela. E a irmã Noemi Matos, né? Está na companhia do programa. A irmã Lúcia, irmão Dirceu, aí em Horizontina. São apoiadores, estamos orando por vocês.
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1: Vamos seguir em frente aí. Com mais um pedido, um bloco de pedido de oração, já a nossa missionária aí manifestando aí as participações. A irmã Solange da Barra do Guarita, estão nós ouvindo lá, ela pede oração pelo Ismael, né, que sofreu um infarto, está internado, está no hospitalizado, né? Vamos estar orando sim, irmã Solange. A irmã Tereza de Porto Vera Cruz, ela pede oração pela sua saúde, pela saúde do seu esposo, por toda a família, todos os seus familiares. E pede oração também pelo irmão Laídes, que está em tratamento de saúde aqui na sua filha, em Santa Rosa, né? Nós vamos estar orando e lendo aí um maná aí para a irmã Tereza e para o irmão Nene, né? Nosso abraço para o irmão Nene. Livra-me, meu Deus, dos meus inimigos. Defende-me daqueles que se levantam contra mim. Salmo 59, e 1. Aí para a irmã Tereza. Vamos estar orando, a palavra do Senhor diz que Jesus tem todo o poder no céu e na terra e ele vai agir aí nesse pedido de oração. Querido e amado Deus, meu Pai, diante da sua presença eu me coloco agora, levando esses dois pedidos de oração, meu Pai. Ó, Senhor, estende as suas mãos sobre o Ismael, onde ele está hospitalizado. Recupera ele daquele infarto, meu Pai, da vida, porque o Senhor veio dar vida e vida com abundância. No seu nome, Jesus, eu estou orando. No seu nome, estou clamando. Senhor, também pela irmã Tereza, por sua família, sua saúde, seu esposo, todos os seus familiares, meu Pai, também pelo irmão Laídes, meu Pai, que está nesse tratamento. Ó, meu Deus, com a sua mão que sofreu os cravos, sofreu as pisaduras para nós ser curado, eu declaro a cura, eu declaro a libertação, vida e vida com abundância sobre teus filhos, em nome de Jesus.
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1: E vamos ouvir aí a participação da nossa missionária com os pedidos.
4: Temos aqui a irmã Yolanda, lá em Caxias, ela está confirmando. Paz do Senhor, irmã Rita, estou na escuta do programa, está uma bênção. Um abraço para a irmã aí também, é uma ajudadora e também intercessora desse programa. O irmão Darcy Alves está na escuta, fez tudo ligeirinho para ouvir o programa que é mais cedo. Pede oração pelos seus negócios. Tirar todas as tranqueiras, barreiras, e ele quer testemunhar das bênçãos do Senhor. A irmã Solange, a sua família lá na Barra do Guarita, também confirma a audiência. O irmão Eno e a sua esposa, pede um hino com o irmão Eduino. Um abraço a todos vocês. Irmão Cristiano está lá escutando Redentora com sua mãe, seu pai, estão escutando a programação. Pede oração em favor de sua esposa, Kátia, e o Maná.
1: Vamos estar lendo o Maná que diz: o justo se alegrará no Senhor e confiará nele, e todos os retos de coração se regozijarão. Salmo 64:10.
4: Temos mais participação. A irmã Iracema, aqui de Santo Cristo, está confirmando a audiência. Temos mais participação. Paz do Senhor Jesus, estou na escuta aqui. Eu, irmão Paulinho de Boa Vista, do Boricá, programador das sextas-feiras, das 18 às 20 horas. Um abraço aos irmãos aí também. Temos mais aqui. A irmã Fabiane também, irmão Levi, estou na escuta. Paz do Senhor, estamos na escuta da programação. Temos mais aqui, tem bastante. Mas são áudios, daí eu vou ouvir primeiro os áudios.
1: E vamos em frente com o nosso programa aí, né? Vamos estar ouvindo então aí pedido dos irmãos que pediam louvor com o irmão Iduino. É sofrimento de Jesus. O que Jesus passou pela tua causa, pela minha causa, para te dar solução nos teus problemas. Vamos ouvir esse louvor aí com o irmão Iduino.

0: E nós seguimos em frente porque o tempo corre. O nosso programa é só até as 19 horas e temos logo que trazer uma mensagem aí do coração de Deus para sua vida, né? É, vamos já estar ouvindo aí a nossa missionária, se ela tem mais participações. E logo retornamos.
1: Temos aqui também, tem chegado a irmã Nair ali de Cruzeiro. Ela não perde o programa e ficou feliz que é mais cedo. Ela pede oração por ela, pela família, para que eles retornem para a casa do Senhor. Pede um hino, a escolha e um maná.
0: Vamos estar lendo o maná aí para a irmã. Pequeno sou e desprezado, mas não me esqueço dos teus mandamentos. Salmo 119, 141, versículo.
1: A irmã Marlene, na Argentina, em São Vicente, diz que é uma bênção o programa. Pede um maná para eles e oração em favor das causas que ela já tem mencionado para nós.
0: Maná aí para a irmã Marlene. Senhor, tu tens sido nosso refúgio de geração em geração. Salmo 90 e versículo

0: vamos ouvir aí mais participação aí com a nossa missionária.
1: Tem a irmã Marlene, lá da Argentina, que falamos antes, mas ela também está oferecendo os hinos para sua mãe Tereza e a sua irmã Mirta. E aqui no Face tem irmã Ivone Rodrigues. Paz do Senhor Jesus, irmã Edwin. É a irmã Ivone. Peço um louvor seu. Já rodamos esse louvor com o irmão Edwin. Vai ficar para a próxima de novo. Quero agradecer aqui todas as homenagens que fizeram para mim pelo meu aniversário. Não vou citar nome, mas agradeço a todos. Mas ao meu esposo, eu quero agradecer aqui, né? Pela dedicação, pelo carinho que ele tem tido para com vocês, com essa programação. Continua orando por o irmão Eduino, a nossa filha Andriele, para que nós venha testemunhar das bênçãos do Senhor. São essas as participações. Em nome de Jesus.
0: E já vamos estar ouvindo aí mais um louvor, oferecendo aí para todos os irmãos aí da Argentina uma parte do louvor, porque já temos que entrar na mensagem, né? Tempo você vai. Aí com o do instrumento de Cristo, Hermano Mil. Vamos ouvir esse louvor aí. Eu ofereço para todos os irmãos da Argentina, aqui do Brasil, que estão ouvindo o programa aí, Hermano Mil.

Queremos nesse momento trazer uma mensagem do coração de Deus para a sua vida. Aonde fizemos leitura na palavra do Senhor, que está em Zacarias, capítulo 1, versículo 3, aonde diz: voltai para mim e eu me voltarei para vós, diz o Senhor dos Exércitos. Que palavra maravilhosa, meus irmãos, que Deus fala conosco, fala comigo, fala contigo nesta noite, que está ouvindo esse programa. Quando o Senhor diz na sua palavra, quando Ele chama nós a atenção, quando Ele diz: voltai para mim, é porque, irmãos, nós precisamos. Talvez estejamos tomando alguma direção que não agrada ao Senhor. E nesta noite, pela sua palavra, Ele vem falar conosco. Ele vem advertir. E aí Ele diz: eu me voltarei para vós. Talvez você está ouvindo esse programa e Ele está te convidando, fazendo um convite para você. Talvez você está aí ouvindo, enfraquecido, desanimado, e Ele está dizendo: voltai para mim. É Ele que tem a solução. É Jesus que tem a solução para a sua vida. E Ele continua deixando um convite para você. E para mim, que estou aqui ministrando essa palavra, dizendo: chegai-vos a Deus, e Ele se chegará a vós. Então, querido, olha a direção que tu está indo. Talvez você está fora do projeto dEle. Talvez você está fora da direção dEle. E Ele te chama nessa noite. E é difícil quando nós saímos da direção do Senhor, porque o inimigo, ele procura derrubar aqueles que servem ao Senhor. Então nós temos que estar, meus irmãos, minhas irmãs, meu ouvinte, na direção certa, no projeto de Deus, porque daí nós estamos no esconderijo do Altíssimo. Porque o inimigo, ele anda ao derredor. A palavra diz que ele anda ao derredor. Mas ele diz aqui, o Senhor diz: voltai para mim, resisti o diabo e ele fugirá de vós. Se o inimigo se levantar, resista a ele. Mas não resista a ele com palavra. Se alguém te atacar, se um obstáculo te atacar, resista na oração, resista no jejum, de joelho dobrado na presença do Pai, e se volta para o Senhor. Nós vimos, queridos, que a misericórdia do Senhor é a causa de nós não sermos consumidos. Por isso que nós temos que estar voltados para Jesus. Por isso que Jesus disse: olhai para mim e serei salvo. A misericórdia dele é a causa de nós não ser consumido. E com certeza, nesse momento, você que está aí ouvindo essa palavra, a misericórdia do

Senhor se renovou nesta manhã sobre tua vida. E você está aí ouvindo essa mensagem, ao qual o Senhor está te advertindo, ao qual o Senhor está te orientando, está te chamando, para você voltar para Ele. Prazer você se voltar para Ele. E Ele está dizendo: confia no Senhor. Se volta para Ele. Confia no Senhor de todo o coração. E não te estribe no teu entendimento. Muitos queridos têm falhado. Muitos estão sofrendo. Até muitos que servem ao Senhor. Porque se estribam nos seus entendimentos. Na sua sabedoria. E acabam saindo da direção de Deus. Mas quando nós deixamos o Senhor dirigir nossos passos, nós se voltamos para Ele, Ele se volta para nós. Nós vimos aqui alguém que não se voltou para o Senhor. Tomou sua direção. O Senhor disse: Jonas, vai à cidade de Nínive, prega a minha palavra. E Jonas foi fugir para outro lugar. E o que aconteceu com Jonas? Aonde ele foi parar? Ele se estribou nos entendimentos dele. Foi parar no fundo do mar, no ventre de um grande peixe. E Deus fala conosco nessa noite, fala com a minha vida, fala com você que está aí ouvindo essa mensagem. Você volta para o Senhor. O inimigo está furioso contra a tua vida. O inimigo está preparando laços. A palavra dele diz: vigiai e orai, para que não entres em tentação. O Senhor está divertindo você nessa noite. Talvez você ainda não aceitou Jesus. Está levando uma vida sofrida, o Senhor está te chamando. Se volta para Ele. O inimigo tem judiado da tua vida. O inimigo tem escravizado a tua vida. Mas o Senhor está te chamando. Se volta para Ele. Aleluia. Jonas estava lá no fundo do mar, lá no ventre do peixe. E ele clamou, disse: todavia tornarei a olhar para teu santo templo. Querido ouvinte, querido irmão, querido ouvinte, não deixa chegar a esse ponto. Deus está chamando você nesta hora. Deus está chamando você novamente. Aleluia. Para não ver você cair no abismo. O Espírito Santo está revelando aqui neste momento que alguém está indo, achando nos seus entendimentos que está certo, mas se volta para o Senhor. Está caminhando para um abismo. Aleluia, onde você vai sofrer muito. E o Senhor está te chamando: voltai para mim, e eu me voltarei para vós. O Senhor vai se manifestar para você. Aleluia. Glórias a Deus. Não te estribes nos teus entendimentos. Quando isso tu fizer, você vai sofrer. Quando isso você fizer, você vai sofrer. Vai sair da direção de Deus. Muitos estão fora da direção do Senhor, diz o Espírito Santo nessa noite. Muitos estão sofrendo porque saíram do meu projeto. Saíram da minha direção, diz o Espírito Santo. Mas eis que eu vos chamo nesta noite. Alabagai, surimicanda, alabaganda, rabaxandarai, aleluia. Chegai-se vós a Deus, Ele te chama. Se chega a Ele, e Ele vai se chegar a você. E você vai ser poderosamente abençoado. Eu vou estar orando nesse momento pela tua vida. Por você talvez que ainda, talvez está fora dos caminhos do Senhor. Há perigo para a tua vida, meu filho, volta. Para você que talvez não aceitou Jesus, Ele está te chamando, voltai para mim. Eu vou orar agora e você fica aí na presença do Senhor orando junto. Orar pelos pedidos de orações.

Meu Pai, eu estou diante da Tua presença, agradecendo Jesus, agradecendo o Espírito Santo, ó Deus, o Senhor falar conosco. Abençoa Teu filho, a Tua filha que está se voltando para Ti. Jesus, vem curar os enfermos. Venha trazer liberdade ao oprimido. Venha dar vida e vida com abundância. Eu coloco toda essa audiência diante de Ti, meu Pai. O Senhor sabe o que cada um precisa. O Senhor é onisciente. O Senhor é onipotente. O Senhor tem todo o poder no céu e na terra. Pai, abençoe no Seu nome, Jesus, que eu peço ao Pai, glorifico o Seu nome para a glória do Pai, do Filho e do Espírito Santo. Amém, Jesus. E o nosso programa está chegando ao final, né? Ceifeiro da última hora, Jesus é a solução. Se Deus permitir, na próxima quarta-feira estaremos aqui às 18 horas com o nosso programa. E na segunda-feira, aqui pela FM Acesa, de Santo Cristo, às 18h30. Procura ser minha ovelha. Você já é o nosso convidado para estar junto. Se Deus assim permitir, estaremos segunda-feira às 18h30 e quarta-feira às 18h aí para Renascer. Eu me despeço de todos na paz do Senhor. Oro por nós, estaremos orando. Agradeço toda a audiência aí. Em nome de Jesus, e um abençoado fim de semana para todos.

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0: lembre que Jesus morreu. Com este prefixo musical, nós queremos pedir licença a todos nossos queridos e amados ouvintes para entrarmos em vossos lares, através dos vossos receptores, com mais uma edição do programa Jesus a Esperança.
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0: Programa esse que é levado ao ar todas as quartas-feiras, no horário das 19h, 20h, pela sua rádio Renascer 91.3 da cidade de El Soberbo, Misiones, Argentina. E a apresentação deste programa está a cargo dos vossos irmãos em Cristo, Enio Dornelles e Jonas Chaves. E nesta noite, quem tem o prazer de cumprimentar a todos nossos queridos e amados ouvintes é o seu irmão em Cristo, evangelista Enio Dornelles, que saúda a todos com a gloriosa paz do nosso Senhor e Salvador Jesus Cristo. Meus queridos e amados, quando são 19h08, nós queremos aí com muita alegria nesta noite deixarmos já o nosso abraço, nosso carinho para todos nossos queridos irmãos que estão aí conectados nesta noite através do programa Jesus a Esperança. Você que está aí nos ouvindo pela live, né? Você que está aí também nos ouvindo pela 91.3, vai o nosso abraço, o nosso carinho para você e o nosso desejo de que Deus abençoe grandemente as vossas vidas.

E nós queremos já aqui com muita alegria trazermos o nosso abraço também a todos nossos irmãos contribuintes do programa Jesus a Esperança, os nossos irmãos que sempre estão aí cooperando, nos ajudando. Nós queremos trazer aqui o nosso abraço, o nosso carinho e o nosso desejo de que Deus abençoe as vossas vidas grandemente nesta noite através do programa Jesus a Esperança.

Nós já queremos aí com muita alegria trazermos o nosso abraço a tia Olga Galhardo, que está aí nos assistindo. Tia Olga, um grande abraço para a senhora, para o tio Albino, para toda a família aí na cidade de Canoas. Que Deus abençoe grandemente a vossa vida. Também queremos aqui mandar um grande abraço a Márcia Meirelles, que também está aí nos assistindo. Márcia, Deus abençoe aí a sua vida grandemente também nesta noite.

isso aí, meus queridos. Nós queremos aqui também, com muita alegria, transmitirmos o nosso abraço a Janete de Souza, paz do Senhor. Estamos assistindo aqui em Dois Irmãos das Missões, em Dois Irmãos, região de Porto Alegre. Olha só, Dois Irmãos, região de Porto Alegre. Sempre ouvindo o programa. Deus abençoe, Janete. Um grande abraço para você, para sua família. Que Deus venha abençoar grandemente a sua vida através desta programação nesta noite.

Que maravilha, nós estamos ouvindo aí este louvor então, Marcas de Sangue, com Andréia e Elineia, né? Maravilha de Deus, e nós adoramos ao Senhor Jesus nesta noite, pois Ele merece toda a nossa adoração nesta noite, meus queridos. Nós queremos aqui também trazermos o nosso abraço à irmã Maria Lúcia aí na linha Capivara. Ela que é uma das nossas contribuintes do programa Jesus a Esperança. Deus abençoe a irmã Maria. Um grande abraço também à irmã Joyce e ao irmão Fábio aí em Tunápolis, Santa Catarina. Que Deus abençoe grandemente a vida de vocês também nesta noite maravilhosa de quarta-feira. Música.

E nós também queremos aqui dizer a todos vocês que queiram participar do programa. Irmão Enio, posso participar da programação? Mas claro, meu querido, que você pode estar participando, você pode estar deixando teu comentário ali pela live, você pode também estar entrando aí no WhatsApp, nos enviando o seu áudio, a sua mensagem, e nós vamos estar aí com muita alegria fazendo a sua participação. Queremos aqui mandar um grande abraço também a Giovanni Schneider, que está aí nos assistindo. Um grande abraço para vocês aí, que Deus abençoe!

Queremos aqui também mandar um grande abraço pro meu irmão Jairo Dornelles, também a minha mamãe, que eu creio que estão aí nos ouvindo, nos assistindo. Vai o nosso abraço, o nosso carinho nesta noite.

Queremos aqui também, com muita alegria, registrarmos já a participação da Miraci Lores, né? Ah, paz do Senhor, irmão, é o irmão Pedro Fagundes, a irmã Miraci, oh, maravilha! Deus abençoe nosso querido irmão Pedro Fagundes aí na cidade de... Vamos ver aqui se nós recordamos, né? Oh, maravilha! Mas se eu não estou equivocado, Chapada! Um grande abraço para vocês, que Deus abençoe!

meus queridos, também queremos aqui mandar um grande abraço ao nosso querido amigo Gilmar Eidit, né, que está aí nos assistindo. Que Deus abençoe também a minha tia, tia Valmi, Terezinha Gosler Dornelles, que também está nos assistindo. Que Deus abençoe grandemente a vida de vocês. Também o Genésio e a Neuza, Deus abençoe as vossas vidas. Também é um prazer e uma alegria saber que vocês estão aí nos ouvindo e glorificando ao Senhor Jesus, né? Pois esta é a missão do programa Jesus a Esperança, é exatamente trazer ao seu coração nesta noite uma mensagem do coração de Deus, né? E a mensagem do coração de Deus é essa: que Ele nos amou primeiro, antes que nós amássemos Ele. Ele já tinha nos amado.

estamos ouvindo a Milton e Marlene nesta noite, adorando ao Senhor. E nós queremos aqui também mandar um grande abraço nesta noite para todos nossos irmãos aí na cidade de Palmitinho. Creio que estão nos ouvindo. Mostrando um grande abraço a Neuza Queiroz, Deus abençoe a sua vida. Também quero mandar um grande abraço aqui ao Leandro Lima, nosso amigo vizinho aqui do nosso lado, né? Deus abençoe, Leandro, um grande abraço para você, para sua esposa, para o seu filho, que Deus abençoe as vossas vidas. Também a Ana Paula dos Santos, que está aí nos assistindo. Um grande abraço também, que Deus abençoe a sua vida grandemente nesta noite de quarta-feira, dia 7 de outubro. Estamos aí, né? 7 de outubro, trazendo o melhor para você nesta noite. Que Deus abençoe a palavra do Senhor Jesus.

Deus. Também queremos aqui mandar um grande abraço ao nosso querido irmão Alcinei Norte. Norlote, né? Isso aí, se eu não tô equivocado aqui, Norlote, né? Deus abençoe, ele nos manda aqui, Deus abençoe a você também aí, meu querido irmão Alcinei, aí da linha São Paulinho, Vista Alegre, que Deus abençoe a sua vida também nesta noite, grandemente.

isso aí, meus queridos. Queremos aqui também mandar um grande abraço ao nosso querido irmão Abrilina, irmã Marli, aí em Vista Alegre, nosso obreiro aí, responsável também do trabalho em que estamos aí juntos batalhando na causa santa do Senhor Jesus, irmão Abrilino. Grande abraço para o senhor aí também, que Deus abençoe a sua vida grandemente, a vida da irmã Marli e de toda a sua família.

Deus, aqui estamos recebendo a participação então do nosso querido irmão Abrilino, que nos diz então nesta noite, né? A paz do Senhor, estamos ouvindo o programa Maravilha de Deus e nós queremos aproveitar aí, né? Para os nossos irmãos que queiram estar aí compartilhando esta live, irmão N, eu posso compartilhar? Mas claro que sim! Pode compartilhar aí com seu amigo, com seu vizinho, com todas aquelas pessoas que você gostaria que estivesse ouvindo uma palavra do Senhor Jesus ao seu coração, né? E os louvores aqui, meus queridos, que são trazidos, são exatamente louvores em que falo profundamente nos nossos corações. E eu creio que Deus habita entre os louvores. E se Deus habita entre os louvores, eu sei que Deus estará habitando aí juntamente no seu lar, com a sua família. Você estará se alegrando nesta noite na presença do Senhor Jesus.

0: minutos, quando são 19 horas e 25 minutos. Maravilha de Deus. Queremos aqui mandar um grande abraço também ao Jean Marcos Sueiro de Lima, né? Deus abençoe o Jean, também aí a Zelir de Farias. Zelir de Farias, Farias, né? Olha só que maravilha! Deus abençoe a Zelir aí, um grande abraço. Também ao irmão José, né? Se eu não tô equivocado, que é seu esposo. Que Deus abençoe. Também um grande abraço aí a Janete de Souza nesta noite. Que maravilha você estar aí ouvindo o programa Jesus, a Esperança. E queremos aqui também mandar o nosso abraço a todos nossos irmãos aí na cidade de Vista Alegre, né? Nossos irmãos que sempre estão ali nos ajudando, um grande abraço para vocês. E lembrando a todos que nesta sexta-feira teremos aí o nosso culto de oração e todos são convidados a estar ali juntamente conosco, buscando ao Senhor Jesus. Então, nós louvamos ao Senhor por a sua presença neste grande culto de oração. E domingo, né? Domingo, então, nós teremos aí grande culto de Santa Ceia e comemoração aí ao Dia da Criança, né? Então nós gostaríamos aí com muita alegria que você aí de Vista Alegre estivesse conosco aí trazendo seu filho, sua filha, né? Ali para junto nós nos alegrarmos, né? Estaremos fazendo algo especial ali para as crianças e estará conosco, né? Ali a irmã Sheila e também ao nosso querido irmão aí, que agora me fugiu da memória, né? É o filho da irmã Elisete, essa dupla que louva o Senhor Jesus, estará conosco ali. Germano, olha só, maravilha! Germano e a Sheila estarão conosco, adorando ao Senhor Jesus, o nosso querido irmão também, Jair Antunes de Lima, né? E a irmã Elisete estarão conosco, vai ser bênção do Senhor Jesus. E nós já estamos aí conosco, nosso companheiro, irmão Jonas Chaves, que vai já trazer a sua saudação especial a todos nossos irmãos. A paz do Senhor, irmão Jonas.
1: A paz do Senhor, irmão Enio, a paz do Senhor a toda a audiência da FM Renascer. É uma alegria muito grande, nós estamos nesta quarta-feira, mais uma vez aí juntamente com toda a audiência. Chegamos um pouquinho atrasado, mas graças a Deus estamos aí para junto nós adorarmos ao nome do Senhor Jesus, apresentarmos a programação, que Deus possa estar abençoando a cada ouvinte, a cada irmão que está ligadinho aí pelo rádio, você que também está assistindo pelo Facebook, que Deus possa abençoar a sua vida neste dia, nesta noite.

0: E é bênção de Deus, irmã, e nós podemos estarmos juntamente com toda a audiência, então, que Deus possa estar abençoando a cada ouvinte, a cada irmão.
1: Sem dúvida, irmão Jonas, queremos aqui registrar também já a participação aqui, que está nos ouvindo, nos assistindo, o nosso querido irmão Valdir Pacheco, aí de Palmitinho, nosso companheiro aí que está aí nos ajudando, e nós louvamos ao Senhor Jesus, né, por esta grande bênção. Que toda a igreja ali, irmão Jonas, está mobilizada, trabalhando, pois estamos aí numa batalha, né? Numa batalha aí que eu acredito que é parecido com a batalha de Neemias, né? Estamos aí construindo, reconstruindo o templo aí em Palmitinho, né? Juntamente com o nosso pastor presidente, pastor Francisco, e os nossos irmãos que estão ali ajudando, contribuindo, né? Fazendo a obra do Senhor Jesus. E nós somos muito gratos pela vida de vocês. Queremos aqui mandar um grande abraço também a Daiane Souza. Paz do Senhor, irmão Enio. Que Deus abençoe a todos. Amém. A você também, Daiane. Grande abraço. Que Deus abençoe aí a vida de vocês nesta noite aí. Eu acho que é em Canoa, Jonas. É isso, Daiane de Souza, né? Silva. É Silva? Então a nossa irmã só nos confirma de onde aí, irmã Daiane. Só para nós registrarmos aqui, vai o nosso abraço também. O Valdir Pacheco nos diz a paz do Senhor, irmãos. Estamos assistindo o programa. Amém! Que Deus abençoe aí os nossos irmãos. E nós queremos aqui, irmão Jonas, deixarmos já, né, o nosso convite para você estar aí nos ajudando, né? Nós estamos aí, então, como já falamos, em um grande trabalho aí da construção, né? Da reconstrução da igreja ali, a igreja sede em Palmitinho, né? E estamos aí, então, com a primeira edição de massa, bacon, brócolis e também com galeto assado. Como é que funciona isso, irmão Enio? É, então, para você ficar bem conectado. Vai uma porção de massa, também o brócolis, né? E também vai, então, uma porção para duas pessoas, que serão quatro galetos, né? Duas coxas e duas sobrecoxas, irmão Jonas.
0: É isso aí, me simplifique isso aí, irmão. Me diga que é uma marmita para duas pessoas.
1: Exatamente, né? Uma marmita aí preparada, você vai receber aí para se alimentar sábado ao meio-dia. E você, quem sabe de longe aí, né? Como é que eu faço, irmão Enio? Entre em contato conosco aí que nós damos um jeito de enviar para você aí. Você estará contribuindo também com esta obra, né? Que está sendo ali bênção de Deus. Eu creio que em breve estaremos inaugurando novamente esta igreja para a glória do Senhor Jesus, né? Então você pode estar nos ajudando. O valor, irmão Enio, qual é o valor, né? O valor seria R$50, né? Que vai sair, então, R$25 para cada um, tá, irmão Jorge?
0: Um valor bem em conta, né, irmão? Um valor bem acessível, né? Porque R$25 hoje, né, para uma refeição. Mas não é nem esse intuito de alimentação, mas sim de contribuir para a obra do Senhor Jesus, para a obra de Deus.
1: Exatamente, irmão Jonas. Essa contribuição exatamente será para nós continuarmos, né, fazendo o trabalho do Senhor Jesus ali naquele lugar. E também você estará contribuindo aí com a Criança Feliz, né? Esse evento é um evento ali que já está no calendário do município, né? De Palmitinho, então, a igreja tem esse espaço. E é só para as crianças da igreja, irmão Enio? Não, né? É para todas as crianças de todo o nosso município, né? Então, você pode estar ali, né? Com muita alegria, contribuindo, ajudando neste trabalho. Aí, eu só queria a confirmação da Daiane, né? Ela é, então, de Vista Alegre, irmã da Ana. Olha aí, irmã Daiane, é uma benção, irmã Daiane. Juntamente aí com a sua mamãe Marli O seu pai agora me fugiu da memória, mas o seu esposo não me fugiu. É o nosso querido irmão aí, Tarcísio. Deus abençoe, um grande abraço. Ivone também está nos assistindo aí, né, irmão Jonas?
2: Estou acompanhando.
1: É, então nós estamos aqui acompanhando a Ivone Anorilina, né? Anarolina, isso! Deus abençoe a Ivone e também o Alcindo, nosso amigo. Um grande abraço, Alcindo, para você. Que Deus abençoe a sua vida grandemente nesta noite. Nós somos muito gratos. Também o Josemar da Silva, né? Eu creio que está aí nos ouvindo no lado aí de Porto Alegre, para esses lados, né, Josemar? Deus abençoe aí a sua vida. Vai o nosso abraço, o nosso carinho. E o nosso desejo também de que Deus venha abençoar a vida de vocês. Irmão Jonas, nós já estamos aí com 19 horas e 34 minutos. E daqui a pouquinho a palavra de Deus, aí que nesta noite o irmão Jonas vai estar ministrando para nós aqui este jovem que Deus tem usado poderosamente em suas mãos. E estará então ministrando para nós nesta noite. Mas enquanto isso, irmão Jonas, vamos ouvir aí mais um louvor, né? Enquanto o irmão Jonas vai preparando ali, nós estaremos ouvindo aí mais um louvor então nesta noite, para a glória do Senhor Jesus. E você pode estar participando, deixa aí seu comentário na live, né? Nós estaremos fazendo aqui com muita alegria. E também, irmão Enio, eu posso pelo WhatsApp? Claro que você pode. Pode nos enviar sua mensagem aí. É o telefone da área 55996-635767. Você pode estar participando nesta noite maravilhosa.
0: É isso aí, irmã. E nós também queremos mandar um abraço aos nossos irmãos aí do Remanso do Uruguai, Barra do Guarita. Que Deus possa estar abençoando os nossos irmãos ali. Nós estivemos ministrando a palavra de Deus ali na segunda noite e foi bênção de Deus e sabemos que temos ouvintes ali. Então, nosso abraço aos nossos irmãos aí do Remanso do Uruguai aí na Barra do Guarita, irmão.
1: Maravilha de Deus, que Deus abençoe. Queremos aqui mandar um grande abraço então, irmão Márcio Camargo de Oliveira, que nos diz a paz do Senhor. Deus abençoe o programa. Na escuta em Seberi, Márcio, agora lembrei. Um grande abraço para ti, irmão Márcio. Já esteve na cidade de Vista Alegre ministrando para nós ali. Foi bênção de Deus, né, irmão Márcio? Grande abraço para vocês aí, que Deus abençoe grandemente.

0: 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Nossos irmãos de Vicente Dutra, nosso irmão João Lima e toda a sua família, aquele abraço especial, que Deus abençoe aí a sua vida ligadinha na programação também. A Leia Marquese aí na cidade de Palmitinho, que Deus possa estar abençoando o Vladimir, toda a família. Muito obrigado por você estar na nossa companhia.
1: É isso aí, irmão Jonas. Também queremos mandar um grande abraço aí, irmã Karen e o irmão Marcos aí em Pinheirinho do Vale, né? Deus abençoe vocês aí grandemente. Nesta noite nós louvamos ao Senhor Jesus pela vida de vocês, irmão João Lima. Todos os irmãos aí em Vicente Dutra também. O nosso abraço, o nosso carinho. E o nosso desejo, irmão Jonas, que Deus venha abençoá-lo grandemente a todos nossos irmãos, né? Queremos mandar aqui um abraço também ao irmão Carlinhos aí em Palmitinho, ele que é um dos nossos contribuintes também mensalmente, irmão Carlinhos. Um grande abraço para o senhor aí também. Um grande abraço também aí, irmão Jonas, para os nossos irmãos aí no quilômetro 10, irmão Pedrinho, a irmã Terezinha, toda a família, irmão Ademir, que Deus abençoe grandemente a vida de todos vocês nesta noite. Nós somos muito gratos pela vida de cada um de vocês e já estaremos então entrando na palavra do Senhor Jesus nesta noite, com o nosso querido irmão Jonas Chaves, então, ministrando para nós, trazendo o maná do céu, né? A palavra de Deus é que nos alimenta, que nos sustenta, que nos acrescenta a nossa fé, pois a fé vem pelo ouvir, e o ouvir da palavra de Deus, e você estará ouvindo nesta noite a palavra do Senhor Jesus. Deus abençoe, irmão Jonas.
0: Louvado seja o nome do Senhor Jesus, irmão Mênio, livro do Gênesis, capítulo 22, Gênesis 22, e o verso 1 em diante até o verso 5. Um texto conhecido, mas um texto que nos traz uma mensagem muito linda. E acontecendo depois destas coisas, que provou Deus a Abraão, e disse-lhe a Abraão, e ele disse, eis-me aqui. E disse, toma agora o teu filho, o teu único filho, Isaque, a quem amas. Vai à terra de Moriá e oferece ali em holocausto sobre uma das montanhas que eu te direi. Então se levantou Abraão pela manhã de madrugada e abordou o seu jumento e a tomou consigo dois dos seus moços e Isaque, seu filho, e cortou lenha para o holocausto e levantou-se e foi ao lugar que Deus lhe dissera. E ao terceiro dia levantou Abraão os seus olhos e viu o lugar de longe. E disse Abraão aos seus moços, verso 5, ficai-vos aqui com o jumento, e eu e o moço iremos ali, e havendo adorado, tornaremos a vós. Gênesis 22 e o verso 1 ao 5. Meus irmãos, esse texto é um texto simples, muito conhecido dos leitores da Bíblia. Quantas vezes nós lemos esse texto e ficamos meditando o que Deus provara e de que modo Deus provara a vida de Abraão. Aí nós vamos entender que Deus fala a Abraão, dizendo a Abraão, pega o seu filho, e no texto traz especificado, irmão Enio, que é o seu único filho. Um objeto único que eu e você temos na casa, muitas das vezes é apenas um único objeto. Mas esse objeto tem para comprar. Eu posso ter em casa, irmão Enio, somente uma cadeira. Mas existem várias cadeiras por aí. Eu saio e consigo adquirir uma outra cadeira. Eu posso ter um carro, mas se eu perder esse carro, eu posso adquirir outro. Existe outro carro. Mas Deus pediu algo para Abraão que era único.
1: Aleluia.
0: Era o único que Abraão tinha. Abraão tinha um filho. Deus tinha dado esse filho quando visitara Abraão na velhice, irmão Enio. Deus visita Abraão e dá um filho. E agora Deus pede esse filho, Abraão. Parece, meus irmãos, um contraditório que o nosso Deus não entendera a situação do coração de Abraão, que clamava por um filho. Mas já era velho quando o Senhor o visitou. E agora o Senhor dá o filho. E o Senhor pede em sacrifício.
1: Aleluia.
0: E Abraão prontamente vai ao sacrifício até Moriá. Não se esquiva. Olha o que Deus está falando com você nesta noite. Quantas vezes Deus tem te pedido algo que não é único? E você tem, quem sabe, pensado, dubiado em dois pensamentos, dizendo: de que maneira eu vou abrir mão disso? Eu vou abrir a mão disso para atender o que Deus tem te pedido. Mas o pedido de Deus é único. Filho que Abraão tinha era um pedido único. Era difícil? Sim, era difícil. Só que o coração de Abraão, ele estava depositado em Deus. Quando eu e você temos o nosso coração depositado em Deus, nada é difícil. É, às vezes, é muito complicado as decisões. Sim, pode ser complicada, mas impossível não é. Não é impossível. Muitas das vezes Deus não está te pedindo nada que é único, mas Deus está te pedindo uma atenção para você correr em direção ao que Deus está te chamando. Abraão atende o chamado de Deus. Sim, Senhor, eu vou. E Deus, irmão Enio, o mais importante.
1: Aleluia.
0: Deus conhecia o coração de Abraão. Deus, conhecendo o coração de Abraão, ele sabia do coração de Abraão. Mas aí também, irmão Enio, há outro que conhecia o Deus que pediu.
1: Aleluia.
0: Abraão também conhecia o Deus que pediu. Abraão pega seus dois servos, o jumento, o menino, lenha, e o cutelo e o fogo. E faltava só o cordeiro.
1: Aleluia.
0: E sai em direção do sacrifício. Isaac pergunta: meu pai, eu estou vendo lenha, estou vendo fogo, estou vendo cutelo, e eu não estou vendo o cordeiro. E vai questionando.
1: É.
0: E Abraão...

0: e nós vamos voltar.
1: Aleluia!
0: Irmão Enio, a palavra, ela vem com uma sentença. Porque Abraão está decretando o sacrifício, porque ele diz para ti, meu filho, o cordeiro, Deus proverá. Há uma saída, há um escape. Nós não vamos voltar atrás.
1: Aleluia.
0: Mas ele dá testemunho ao seu servo, dizendo, eu e o menino vamos voltar. Nós vamos ali adorar ao Senhor, sacrificar, mas nós voltaremos. Olha, irmão Enio, que palavra.
2: Sem dúvida, irmão Jonas, o que faz a fé, a confiança no Deus em que Abraão servia. Como o irmão Jonas já mencionou, meus queridos, Deus conhecia o coração de Abraão. Né? Deus tinha intimidade com Abraão. Mas a importância também de Abraão conhecer a Deus e ter a intimidade com Deus. E olha, meus queridos, o que a palavra de Deus se cumpre nas nossas vidas. A palavra de Deus diz que muitas das vezes falamos e muitas das vezes nós profetizamos. Se nós formos olhar na lógica humana, irmão Jonas, Abraão estava enlouquecido. Falar com que Deus, né, estaria pedindo seu filho em holocausto, ele ia matar o seu filho ali, como que ele voltaria com o seu filho? Mas ali estava alguém que confiava em Deus, que conhecia Deus, que sabia quem era o Deus que ele servia. Que ainda que viesse Deus permitir a ele sacrificar o seu filho ali, né, em que nós vamos ver para frente, né, irmão Jonas, que Deus não permitiu que Abraão sacrificasse o seu filho, mas ainda que isso viesse a acontecer, Abraão tem a certeza que a vida está em Deus e Deus poderia novamente entregá-lo a seu filho. Por isso ele expressa, irmão Jonas, esta palavra linda e gloriosa para todos nós, né? Acrescentar a nossa fé nesta noite, exatamente, eu e o menino vamos, mas voltaremos, né? Eu e o menino vamos, mas voltaremos, aleluia! Quantas vezes você já profetizou algo para você, meu querido? Abraão aqui foi profeta para ele mesmo, né, irmão Jonas?
0: Louvado seja o nome do Senhor, irmão Enio. Ele precisava desta, nesse momento, que nessa circunstância de luta, porque ele conhecia Deus, sabia que era a promessa de Deus. Quando ele disse como o Senhor multiplicaria a sua descendência se ele não tivesse filhos, e agora o Senhor pede o único filho que ele tinha, ele sabia que um projeto maravilhoso da parte de Deus tinha. O que eu quero dizer para você, meu amado ouvinte, meu amado irmão, nesta noite, eu não sei o que Deus pede ao seu coração. Eu não sei qual é a luta que você está passando e o que Deus está permitindo. Mas aqui, irmão Enio, há uma fé, há uma certeza e há uma confiança.
1: Aleluia!
0: Reinos se levantam e reinos se caem. Grandes homens passam, mas o Deus que nós estamos aqui falando, ele permanece fiel eternamente. O nosso Deus não muda, o nosso Deus não falha. O nosso Deus jamais, a palavra de Deus é tão enfática em dizer, irmão Enio, que pode um dia uma mãe esquecer um filho que um dia gerou, mas todavia Deus não esquece de nenhum. Deus não esquece do que ele prometeu a você. O que você tem é único, é a promessa de Deus sobre a sua vida, é o Espírito Santo na sua vida, é algo único que você tem. A salvação, irmão Enio, que nós temos é algo único da parte de Deus. Um dia, o Deus permitiu que o seu filho morresse na cruz do Calvário, para eu e você termos algo especial. É único, esse fôlego de vida que você tem é único. Ele um dia, a palavra de Deus diz que, irmão Enio, o

0: pó volta ao pó. O corpo é terreno. Um dia esse corpo vai descer à sepultura, mas o espírito e a alma, irmão Enio, retornarão a Deus, porque não é mérito meu e você, mas é Deus que deu algo especial. Então, quem sabe nesta noite Deus está te pedindo algo que é único, que você precisa entregar a Ele, que é único, é a sua vida, é o seu corpo, é a sua, é o seu coração, é o seu sentimento. Mas, irmão Enio, quem sabe as pessoas estão dizendo, mas irmão Jonas, eu não estou entendendo. Você estava falando de um milagre de fé, que Deus proveu um cordeiro para Abraão, para que Isaac seguisse o legado e seguisse a promessa. E agora você está falando já de salvação. Sim, porque o intuito é eu e vou mostrar para você que eu e você fomos resgatados por Deus, e eu e você temos promessa. Eu e você, Deus nos chamou com um direcionamento nesta terra. Eu e você não estamos aqui cumprindo dias, nós estamos aqui vivendo um período que Deus permitiu. Mas o que eu também quero dizer para você, que se Deus te permite, Deus te chama a um sacrifício, você tem que atender. Pega os elementos que Deus te deu, pega o que Deus já lhe alcançou. Abraão já tinha o fogo, tinha a lenha, tinha todos os meios, irmão. Ele conhecia o sacrifício, ele sabia o caminho, era sacrificar. Eu vou, é sentido a Moriá, eu estou indo em direção ao sacrifício, eu estou indo em direção ao que Deus está me chamando. Mas quantas vezes eu e você, vez de nós andarmos em direção ao nosso chamado, nós viramos as costas e dissemos, não, eu vou ir por outro caminho, não é esse, porque isso era para o irmão Enio, isso era para o pastor, isso era para outras pessoas. Deus tem tantas pessoas capacitadas. Não, mas Deus chamou é você que Deus quer falar, é com você que Deus quer trabalhar, é com você que Deus quer usar, é com você que Deus quer escrever uma história nova, é com a sua família que Deus quer provar que ele tira alguém do limbo e levanta e bota entre os homens honrados desta terra. É com você que Deus fala. Deus não fala para os que estão ausentes, Deus fala para os que estão presentes. Deus não vai falar para alguém que não está ouvindo o programa. Pode alguém amanhã ouvir a live, assistir esse vídeo, a live no Facebook? Pode Deus falar? Sim, pode Deus direcionar. Mas Deus está falando hoje ao seu coração. É Deus verdade. Está te pedindo hoje um direcionamento. Deus quer que você vá ao caminho do seu propósito. Porque no caminho do seu propósito, a sua fé vai ser acrescentada. A sua fé será elevada. E você verá o milagre. Você terá experiências com Deus para contar. Muitas das vezes, irmão Enio, o que faz a nossa fé ser fortalecida é as experiências com Deus. Aleluia. É saber que Deus está em todo o momento, em toda a situação, e tudo está ao seu controle. Louvado seja o nome do Senhor Jesus. O relógio já tem se passado, passar o nosso companheiro irmão Enio, que estará orando por toda a audiência.
1: É isso aí, irmão Jonas, e a palavra de Deus vem e não volta vazia. Eu sei que a palavra de Deus penetrou no seu coração nesta noite, né? Eu quero mandar aqui um grande abraço, antes de nós orar aí, a tia Francisca de Cristo, que está aí nos assistindo, né, tia? Um grande abraço para a senhora, para toda a sua família, e nós queremos orar por a sua vida, meu amigo, meu irmão, nesta noite. Eu creio que Jesus, através desta palavra que foi transmitida, ele moveu o seu coração, acrescentou a tua fé. E a Bíblia diz para mim e para você que a fé é o firme fundamento das coisas que não se vê, mas se esperam. E você espera a tua bênção, ore conosco, querido papai. Aqui estamos agradecidos a ti, Senhor, pela sua palavra, Senhor, em que o Senhor usaste teu filho nesta noite a nos transmitir, Senhor. Obrigado, Jesus, que o Senhor ainda fala conosco, porque o Senhor nos ama, papai. Obrigado, Senhor, por esta palavra, Senhor, e que possamos nesta noite, Senhor, oferecermos a ti o que há de melhor, Senhor, que é a nossa vida, nossa nosso coração. Este ouvinte, Papai, que nos ouve neste momento, Senhor, em que foi, Papai, impulsionado pelo Teu Espírito Santo, Senhor, a tomar uma posição diante de Ti, Papai. Eu sei que o Senhor é poderoso, Senhor, assim como foi para prover o cordeiro para Abraão, o Senhor é poderoso para prover aquilo que o Teu filho precisa nesta noite, Senhor. Eu não sei, Papai, mas o Senhor sabe, o Senhor conhece, Senhor, a necessidade de cada um dos nossos ouvintes. Nós levamos da Tua presença, Papai, e determinamos a vitória para os Teus filhos nesta noite, em nome de Jesus. Amém, amém, Senhor.

A paz do Senhor a todos nossos irmãos, amigos do programa Anunciando a Salvação. Quem vos cumprimenta é a irmã Marta, aqui de Vista Gaúcha. Estamos aí com a programação Anunciando a Salvação. Que alegria, que privilégio da parte de Deus, por mais essa oportunidade que o Senhor nos concede, né? Deus abençoe sua vida, você que nos ouve aí por a FM Renascer. Deus abençoe os nossos irmãos que também vão nos ouvir aí ao vivo pela live também. Sejam todos bem-vindos na programação. Que alegria em ter todos nossos amigos aí ouvindo, né? Hoje vai ser uma noite bem especial. Estamos aí juntamente com mais irmãos aqui. Temos convites para os nossos ouvintes. E eu sei que Deus já tem preparado uma palavra maravilhosa. Eu sei que os louvores também vai tocar na sua alma. E vai ser uma alegria imensa no nosso coração. Eu sei que Deus tem algo maravilhoso para mim e para você. Graças a Deus. Que Deus abençoe nossos irmãos que já estão aí com seu radinho ligado. Deus abençoe a sua vida. Vamos até às 21 horas, né, com a programação Anunciando a Salvação. Quero estar lendo uma palavra maravilhosa aqui, também orando para nós iniciarmos a programação. E logo mais vamos ter participações especiais aqui. E eu sei que vai ser uma bênção, vai ser uma alegria no nosso coração em fazer aí, então, o programa Anunciando a Salvação ao vivo, né? E a cores aí, eu sei que Deus vai ser glorificado nesta noite. O desejo do nosso coração é que o Senhor brilhe em nós. E que você possa ver que o Senhor Jesus é conosco e é sobre a sua vida também. Porque nada nos importa nós estarmos aqui por talvez passar uma hora, mas sim para dizer que o Senhor te ama, para dizer que Jesus está às portas para vir buscar um povo eleito, um povo escolhido. E se você ainda não se arrependeu dos seus pecados, você não entregou sua vida ainda para o Senhor Jesus Cristo, nós viemos aqui nesta noite, nesta quarta-feira, te dizer, te animar para que você volte o quanto antes para os caminhos do Senhor. Vamos ler então Salmos 32, e o primeiro diz assim, ó, vai falar sobre a bem-aventurança daquele que recebe o perdão. Olha só que maravilhoso, vamos estar lendo esse salmo bem conhecido e é uma bênção, né? Diz assim, bem-aventurado aquele cuja iniquidade é perdoada, cujo pecado é coberto. Bem-aventurado o homem a quem o Senhor não atribui iniquidade e em cujo espírito não há dolo. Enquanto calai os meus pecados, envelheceram os meus ossos pelos meus constantes gemidos todo dia, porque a tua mão pesada dia e noite sobre mim, e o meu vigor se tornou se sequidão de estio. Confessei-te o meu pecado, e a minha iniquidade não mais ocultei. Disse, confessarei ao Senhor as minhas transgressões, e tu perdoaste a iniquidade do meu pecado. Sendo assim, todo homem piedoso te fará súplicas em tempo de poder encontrar-te, com efeito, quando transbordarem muitas águas, não o atingirão. Tu és o meu esconderijo, tu me preserva da tribulação e me cerca de alegres cantos de livramento. Graças a Deus por esse salmo de Davi, né? Que está falando, bem-aventurado aquele cuja iniquidade é perdoada. Então eu e você temos que dar glórias a Deus, temos que ser gratos ao Senhor, servir a Ele com alegria, porque se nós estamos servindo ao Senhor é porque nós estamos no caminho certo. Eu sei que não é fácil, o caminho do crente não é fácil. Mas sabemos que há um Deus ao nosso lado e aquele que está conosco todos os dias e aquele que perdoa nossos pecados e aquele que nos escolheu, que nos chamou para nós servir a Ele, adorar a Ele. E nós sabemos que muitas vezes muitos pensam em ter a sua recompensa aqui na terra,
Mas não é assim. O povo eleito, a igreja, a noiva, sabe que a recompensa está com Deus. Glórias a Deus. E nós sabemos que está perto a nossa redenção. Que Deus seja adorado, seja louvado nesta noite. E que você abra o seu coração e deixe Jesus falar contigo. Através da palavra do Senhor, através dos louvores. E eu sei que vai ser uma bênção a programação anunciando a salvação. Vamos ouvir o primeiro louvor. Logo mais já vamos chamar nossos convidados aqui para estarem participando. Que Deus abençoe sua vida, alegria por ter cada irmão aqui ouvindo o programa anunciando a salvação. Vamos ouvir o primeiro louvor da programação e eu sei que vai ser uma bênção. Vamos ouvir então um lindo louvor e você vai fazendo sua participação, vai mandando aí o seu pedido de louvor, de manazinho, e nós com muita alegria vamos estar lhe atendendo.

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1: Glórias a Deus, estivemos aí ouvindo esse lindo louvor com os irmãos levitas. Eu te amo, Senhor. Deus abençoe nossos irmãos que estão aí ouvindo a programação, anunciando a salvação nesta noite, né, de calor já, né? Já estamos sentindo aí o verãozinho chegando, mas tudo é para a honra e glória do Senhor, né? O Senhor é que está no controle de tudo e nós adoramos a Ele, né? Porque até aqui nos ajudou o Senhor. Deus abençoe nossos irmãos que já estão entrando aí no Facebook. Deus abençoe sua vida, os nossos irmãos aqui de Vista Gaúcha. Deus abençoe a todos os nossos irmãos da nossa região, Celeiros, nossos irmãos de Santa Catarina, nossos irmãos da Argentina. Enfim, aonde chega as ondas sonoras da FM Renascer, que Deus te abençoe. Muito obrigado pela sua companhia. Fica ligadinho conosco e eu sei que Deus tem algo maravilhoso para mim e para você. Deus abençoe. Estamos aqui então hoje com o nosso pastor, né, o pastor Valmir Correia, aqui da cidade de Vista Gaúcha. Também está o irmão Marlon, a irmã Jaiane. Também está meu esposo, o irmão Ismael. Estamos aqui reunidos, né, unidos para que fazer um grande convite, né, a todos os ouvintes que nos ouvem por a FM Renascer. Eu sei que Deus tem algo especial para a minha vida e para a sua vida. Vamos, então, começar aí a ouvir a participação dos nossos irmãos que já estão aqui. Logo mais temos uma vinheta para estar passando. E assim vamos seguindo com a programação. Logo mais também queremos passar a sua participação também. Você que já está aí participando da programação. Uma alegria imensa no nosso coração, né, em ter os nossos irmãos aqui conosco. A paz do Senhor, pastor Valmir.
2: A paz do Senhor, irmã Marta. Queremos com muita alegria estar cumprimentando a todos os nossos irmãos que estão juntamente com nós aí na programação, desejando a todos aí as ricas bênçãos do céu. Continue ligadinho conosco, que cremos que Deus tem uma palavra para o seu coração. Dentro da nossa programação aí, temos alguns anúncios a deixar, convite também a todos vocês. Desejamos que vocês permaneçam juntamente conosco. Que Deus abençoe a todos.
1: Graças a Deus. Essa então foi a participação do pastor Valmir, que está aqui conosco. Também está o irmão Marlon. Paz do Senhor, irmão Marlon.
3: Paz do Senhor, irmã Marta. Como é que a senhora está? Abençoada. Sim. Nós queremos nesta noite aqui cumprimentar com a paz do Senhor todos aqueles que nos escutam, que estão aí ligadinhos na escuta dessa rádio que ao nosso Rio Grande recobre com as suas ondas. E nessa noite cremos que Deus vai falar através da mensagem, através dos louvores. E eu quero aqui já deixar meu agradecimento, irmã Marta, por abrir esse espaço aqui nessa noite para estarmos aqui deixando o nosso anúncio e os nossos convites.
1: Graças a Deus, já vamos então iniciar aí o Marlon, primeiro líder da juventude, né? Temos aí um grande congresso a ser realizado, né? Próximo final de semana, né, irmão Marlon?
3: É próximo final de semana, irmã Marta, dia 17 e 18 de outubro, às 19 horas, aqui no CTG Querência Gaúcha, o CTG aqui do nosso município, que fica situado logo à saída, perto da saída de Bom Plano aqui. Nós temos aqui convidados especiais, irmã Marta. Nós temos aqui da cidade de Sapiranga, nós temos o evangelista Kleber Cruz aqui, bem como a sua esposa que estará ministrando louvor, Andriele Cruz. E nós temos os convidados aqui de Ijuí, que foram convidados pelo irmão Ismael, também seu esposo, que é a Elianara dos Santos, né? Uma cantora aí que vai encher a nossa vida de graça, vai encher aquele lugar da presença do Senhor. E nós já queremos aqui estender o convite a toda a comunidade, estender aqui o convite também a todos que nos escutam, porque é um momento de falar de Deus, é um momento de sentir a sua presença e de ganhar almas ao Senhor. Então você que nos escuta nessa noite, eu quero aqui lhe convidar a vir. E algo tocou ao meu coração quando viria aqui fazer esse convite, meu pastor, que eu deveria convidar não somente aqueles que são da nossa denominação, mas Deus colocou no meu coração que esse congresso ele não tem placa, esse congresso ele não tem, é só da Assembleia de Deus ali de Vista Gaúcha, não. você que tem a mesma fé que nós, você que professa o mesmo Deus, o Deus verdadeiro, você está convidado para vir. Você está convidado porque o Deus que fala comigo vai falar com você. O Deus que fala com você vai estar presente ali no nosso congresso.
1: Amém. Glórias a Deus. É isso aí. Então, os ouvintes da FM Renascer devem conhecer muito bem a cantora Elianara, né? A cantora Elianara é um louvor muito conhecido na FM Renascer, que é aquele avisa, né? Avisa, meu irmão, avisa, né? Então, a irmã cantora Elianara de Ijuí estará aqui, né? Dia 16 e 17, né?
3: 17 e 18.
1: Isso, 17 e 18. Vai estar aqui, né? No CTG aqui de Vista Gaúcha, né? Vai estar essa cantora maravilhosa, né? E eu sei que vai ser uma benção, irmãos. O que interessa é ter a presença do Senhor no nosso meio, né? Também com esse pregador aí vindo de Sapiranga. E eu sei que vai ser uma benção, né, para a nossa juventude que nós temos aqui. E vai vir muitos jovens, né, de outros lugares também. E vai ser tudo para a honra e glória do nome do Senhor. Que Deus abençoe sua vida. Se o pastor tiver mais alguma coisa para estar colocando, pode estar passando.
2: Queremos apenas, meus irmãos, estar reforçando aí o convite a todos os pastores, líderes das igrejas co-irmã, para que venham participar juntamente conosco. Estamos fazendo um grande congresso aqui na cidade de Vista Gaúcha, não apenas para a nossa juventude da nossa igreja, mas estamos convidando a todos daqui da nossa cidade de Vista Gaúcha, aos de redor também, aos nossos pastores vizinhos aqui na Barra, também aqui também em Tenente Portela, e assim vai, Palmitinho, também Frederico, todos daqui da Redondeza, que muitas vezes ainda não tem conhecimento de alguns, mas todos vocês estão convidados para participar juntamente conosco. Como disse nosso irmão Marlo, nós não estamos fazendo um congresso com a denominação, com a placa religiosa, porém é aberto a todos nossos irmãos para que venham participar juntamente conosco. O objetivo é fazer com que a juventude, eles possam estar irmanados num só sentimento, numa só fé, e que eles possam verdadeiramente ter um encontro com Deus, e mesmo que eles venham de outras localidades ou de outras denominações, mas que o Espírito de Deus possa encontrar com eles, que quando eles regressarem de volta para a sua congregação, que eles possam, na forma que eles já são uma bênção, através da presença de Deus, eles possam ser muito mais abençoados e possam produzir muito mais dentro do seu campo de trabalho. Então, nós convidamos você, não fique na sua casa, mas venha estar conosco, é uma oportunidade ímpar para você cultuar a Deus conosco e receber a bênção do céu e ser impactado com a presença do Espírito Santo.
1: Glórias a Deus, então, tá aí o convite para os nossos ouvintes, né? Não esqueça, então, dessa data aí, marque aí na sua agenda e venha festejar conosco, né? Vai estar a cantora Elianara dos Santos, aí da cidade de Juí, a irmã que canta o louvor, né? Muito conhecida aqui na rádio, né? Os louvores, né? É o louvor Avisa, meu irmão, avisa, né? Vamos ouvir, então, a vinhetinha aí. Vamos ouvir e logo mais voltamos, né, com a participação dos nossos irmãos aqui. E os irmãos são convidados a participar da programação, né? Interaja conosco e vai ser uma bênção.

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1: Tá aí, então, convite, né, para o nosso congresso de jovens aqui de Vista Gaúcha. Vamos, então, já procurar um louvor aqui da cantora Elianara, para que os irmãos vão aí ouvindo, né, os louvores. E eu sei que vai ser bênção neste dia, né? São dois dias de bênção aqui na cidade de Vista.

0: Glória a Deus, essa é a cantora Elianara, então, que vai estar aqui conosco, aí da cidade de Juí. Que Deus te abençoe e venha, convide sua família, convide seu vizinho, seu parente, e venha festejar conosco sábado e domingo, então. Aí vai ter muito louvor ao vivo, né, com a cantora Elianara. Vai ter corais de jovens também, de vários lugares. Vai ter o nosso coral aqui também. E eu sei que vai ser uma bênção. Eu creio que o Senhor vai abençoar grandemente as nossas vidas. Deus abençoe, que a gente está lendo as participações, né? Moari Lourdes, Ari e Lourdes, né? Os irmãos aí, também cantores, estão nos ouvindo. Deus te abençoe, irmã Lourdes. Deus abençoe, irmão Ari... que estão aí ouvindo, né? Não tô lembrada agora o nome do lugar onde os irmãos moram, mas recebam a nossa saudação. Janete Sperluc diz: a paz do Senhor, peço oração. No final da programação, o pastor vai estar orando, e eu creio que o Senhor vai te alcançar, irmã Janete, sua família também. Lúcia Oliveira diz: a paz do Senhor Jesus, irmã, irmão, está muito lindo o programa, benção de Deus. E ela está oferecendo aí para todos os ouvintes, familiares que estão escutando, né? Deus abençoe, então, a Lúcia Oliveira. Rose Gilberto diz: a paz do Senhor, Deus abençoe grandemente. Amém. Muito obrigado, então, os nossos irmãos que estão nos acompanhando aí pelo Facebook. Temos aqui também Dueto Pai e Filho, aí na sintonia, Tunápolis, Santa Catarina. Deus abençoe, irmão Silvano. Deus abençoe toda a sua família, todos os irmãos aí de Tunápolis, que estão ouvindo o programa Anunciando a Salvação. Irmã Raili, do Planalto, diz: a paz do Senhor, irmã Marta, está muito bom o programa. Deus abençoe, irmã Raili, Deus abençoe toda a sua família aí do Planalto, que estão nos ouvindo. Deus abençoe ricamente a vida dos nossos irmãos. Vamos, então, estar passando novamente para o Marlon, está passando novamente o nome do pregador, né, que vai estar aí trazendo a palavra para nós. E logo mais eu vou estar passando para o pastor, né, trazer uma palavra. E eu sei que Deus tem algo maravilhoso para mim e para você. Que Deus abençoe. Temos participações aqui. Diz: a paz do Senhor Jesus Cristo, minha irmã. Sou a Gabi. Deus abençoe. Acredito que deve ser a irmã Gabi aqui, de Vista Gaúcha, né? Esposa do irmão Sadi. Deus te abençoe, irmã Gabi. Obrigado por estarem aí na nossa companhia. Então, é contigo, irmão Marlon.
1: Graças a Deus, minha irmã. O evangelista Kleber Cruz. Muitos dos irmãos podem conhecê-los, irmãos, ainda mais pelo lado de Sapiranga, ali, Parobé, Nova Hartz, ali. Conhecer esse evangelista que é usado na mão do Senhor. E naquela noite ali, eu já quero deixar aqui frisado que no sábado e domingo de noite, o nosso congresso, ele tem um tema no qual o Kleber vai se ater em cima dele. A gente, debaixo da oração e debaixo ali da direção de Deus, a gente esteve escolhendo um tema para esse congresso, para que refletisse melhor ali na nossa juventude. E ele se encontra lá em Gálatas 2, no versículo 20. Já estou crucificado com Cristo e vivo não mais eu, mas Cristo vive em mim. E a vida que agora vivo na carne, vivo-a na fé do Filho de Deus, o qual me amou e se entregou a si mesmo por mim. E esse versículo nos tocou fortemente, já foi passado ao irmão Kleber, e cremos que naquela noite ali Deus irá falar aos nossos corações. Eu quero deixar aqui meu agradecimento já a todos e espero ver todos lá. Obrigado, irmão Marta.
0: Convite aí do irmão Marlon, né? Primeiro líder aqui da juventude de Vista Gaúcha. Irmã Justina diz: a paz do Senhor Jesus, peço um maná e oração para nós que somos de Iraceminha, Santa Catarina. Irmão Marlon, por gentileza, tira um manazinho e esteja lendo aí para a irmã Justina, que é de Iraceminha, Santa Catarina, né? Está aí ligadinho conosco. Deus abençoe nossos irmãos de Santa Catarina.
2: Meus irmãos, vamos estar lendo aqui o texto da Bíblia no Salmo 72, o verso 14 diz assim: porque ele livra ao necessitado quando clamar, como também o aflito e ao que não tem quem o ajude.
1: Graças a Deus, meus irmãos, pela palavra do nosso pastor. E é a irmã que esteve pedindo oração, que esteve pedindo um versículo. Os mansos verão isto e se agradarão. Os vossos corações viverá, pois buscais a Deus. Salmo 69, verso 32.
0: Vamos já ganhar tempo, né? Já são 20 horas e 35 minutinhos. Vamos ouvir então uma palavra aí pelo nosso pastor. E também no final ele vai estar orando, abençoando a sua vida. Você aí que está precisando de uma oração, fica ligadinho aí que Deus tem algo maravilhoso para a sua vida.
2: Meus irmãos, mais uma vez a todos que estão na escuta da nossa programação, nos dando alegria de estar juntamente conosco. Já ouvimos a todos quantos estão participando conosco, com alegria muito grande, poder ter a companhia de cada um de vós, dando a nós a oportunidade de estar entrando no seu lar, para nessa oportunidade deixarmos um pensamento da palavra de Deus, e crendo que Deus tem uma bênção especial para a sua vida. Queremos nesse momento estar convidando para estar lendo um texto da palavra de Deus que nós encontramos em Mateus, no capítulo de número 16, começando no versículo 13, vamos ler alguns versículos da palavra de Deus, que diz assim: indo Jesus ao lado de Cesareia de Filipos, perguntou-lhe aos seus discípulos: quem dize ao povo ser o Filho do Homem? E eles responderam: uns dizem João Batista, outros Elias e outros Jeremias, e alguns dos profetas. E Jesus então perguntou: mas vós, quem dizeis que eu sou? E respondendo, Simão Pedro disse: tu és o Cristo, o Filho de Deus. Meus amados irmãos, Jesus, quando está em Cesareia de Filipos, juntamente com os discípulos, ele tem uma preocupação. E a preocupação em que está em Jesus é saber o que estava acontecendo em meio à multidão e o que dizia a multidão a respeito dele. E Jesus interroga os discípulos e pergunta a eles o que dizem a multidão a respeito dele. E em meio à multidão havia quatro pensamentos, porque alguns diziam que ele era Elias, outros diziam que ele era Jeremias, outros diziam que ele era algum dos antigos profetas que tinha ressuscitado. Jesus, então, depois de saber o que a multidão estava pensando e dizendo a respeito deles, Jesus, então, volta-se para os seus discípulos e pergunta para os discípulos, dizendo assim: e vós, quem dizeis que eu sou? Em outra expressão de palavra, Jesus estava dizendo assim: o que sou eu para vocês? Meus irmãos, eu gostaria que você pensasse o que Jesus é para você. Para a multidão no tempo de Jesus, eles estavam dizendo que ele era Elias, estavam dizendo que era Jeremias, dizendo que era um dos antigos profetas. Outros estavam dizendo que ele era João Batista. Porém, Jesus indica-se direto aos discípulos e diz assim: e vocês, o que sou eu para você? Pedro sempre foi o mais afoito, e ele toma a palavra e fala por todos os demais. E quando Pedro traz a palavra a respeito de Jesus, ele diz assim: tu és o Cristo, o Filho de Deus. Se nós fôssemos continuar lendo o texto, nós resumimos mediante o tempo, Jesus está dizendo para ele: tu és Pedro. Está indicando também quem ele é. E está dizendo sobre esta pedra, entre o diálogo de Cristo com Pedro, quando ele está dizendo: tu és Pedro, quer dizer um pedaço de pedra pequena. Só que Jesus aponta para ele mesmo e ele diz sobre esta pedra, que é ele, a pedra principal, diz: eu edificarei a minha igreja. Porém, o que nós queremos entender dentro do texto, o que é Jesus para você? Para muitas pessoas, Jesus é como um médico. Eles só lembram de Jesus quando eles têm alguma situação, um problema, uma dificuldade, eles lembram de vir para Jesus. Assim é o médico. Quando muitas vezes as pessoas estão bem, estão tranquilo, eles não perguntam se o médico está vivo, ou se o médico já morreu, ou como está ele, se está em meio à família, ou se não está. Muitos têm Jesus como um médico. Quando tudo está bem, eles não clamam por Jesus, não buscam Jesus. Porém, quando nós paramos diante ao texto bíblico e nós começamos a buscar informação, quem é Jesus? Jesus, ele vai se manifestar para nós dentro de três elementos principais para a nossa vida. Primeiro elemento, ele vai dizer assim: eu sou pão. Segundo elemento, ele vai dizer assim: eu sou água. E o terceiro elemento, ele vai dizer: eu sou luz. Ele está dizendo assim, para mim e para você, hoje, pense comigo: quem de nós que não participou de pão? Quem de nós que não tomou nem se fosse um golinho de água? Ou quem de nós mesmo dentro da nossa casa, da minha e da sua propriedade, ao de entrar em algum ambiente da sua casa, você não ligou a luz? Então você deve de entender que durante o dia que passa, você não consegue viver sem água, você não consegue viver sem pão e você não consegue viver sem luz. Jesus está dizendo assim: ei, eu faço parte do teu dia a dia. Jesus vai dizer também para mim e para você de algo em que nós usamos e desfrutamos todo dia. Quando ele diz assim: eu sou a porta. Quem de nós, durante esse dia, não passou por uma porta? Seja da minha casa, seja da sua casa, ou em algum comércio, em algum lugar que você esteve, você passou por uma porta. Jesus, dentro de todas essas coisas, ele deixou uma mensagem para mim e para você no nosso dia a dia, dizendo assim: você precisa de mim. Nenhum de nós constrói uma casa, faz ela linda, maravilhosa, ou por mais simples que seja a nossa casa, nós vamos edificá-lo, ela, construir ela, e vamos dizer assim: nós não precisamos de porta. Todos nós fizemos a casa, e uma das coisas que já se pensa: onde vai ser a porta? Porque entendemos que por ali é o lugar de entrada, o lugar de saída, porém essa porta também, ela se torna como segurança para mim e para você. Jesus quer ser o pão de cada dia na sua vida. A cada amanhecer, ele quer estar contigo. No momento quando você, dentro dos seus afazeres, que você se sente cansado, você diz: ei, eu preciso de água. Jesus está dizendo para você: quando tu está cansado, quando a fadiga lhe pega, quando a canseira bate à tua porta, quando você precisa de água, Jesus está dizendo: eu sou água para você. Jesus está dizendo para mim e para você que no momento escuro, ele diz: eu sou a luz. Eu não sei qual a situação em que você está enfrentando durante este dia. Talvez você precisa de proteção a um Deus que diz que é porta, estar protegendo você. Nessa noite, enquanto estamos aqui na programação, para trazer um pensamento da palavra de Deus para você, eu quero te informar que tudo que Deus deseja e tudo que Ele quer através de Jesus Cristo é não deixá-lo a nós, seres humanos, sozinho. Desde o princípio, no Jardim do Éden, Deus, quando colocou o homem lá, a Bíblia vai dizer que pela viração de cada dia, Deus descia para dialogar com o homem. Como essa forma não acontece mais, e Deus é manifesto através de Cristo, então Cristo vai dizer assim: eu não desço mais, mas eu estou no meio de vós, sendo como pão, sendo como água, sendo como luz, sendo como porta, mas eu faço parte do teu dia a dia, eu não abro mão de você. Você, meu irmão, que nessa noite ligou ao rádio, acessou a internet, em busca de uma palavra de Deus, graças a Deus que você parou um minutinho para estar conosco, porque nós viemos aqui para ter uma palavra de Deus para a tua vida. E o Senhor te coloca a pensar e a perguntar para você: que sou eu para você? E eu quero que você pense um pouquinho o que é Cristo para a tua vida. Paulo, quando foi dizer o que Cristo era para ele, ele revela para os Colossenses e diz assim: Ele é a minha paz. Se eu tenho paz, é porque Ele é a minha paz. Ele vai dizer para os Tessalonicenses, dizendo assim: eu vivo porque Ele vive, porque se Ele não vive, eu não viveria. Para Paulo, ele está dizendo: Ele é a minha paz, Ele é a minha vida.

O salmista vai dizer assim que ele é a torre forte, ele é o refúgio, ele é o esconderijo, ele é o lugar onde que estamos seguros, e ele vai dizer que debaixo das suas asas, nada consegue chegar a mim, a você. Quando ele vai falar a respeito da casa, ele vai dizer que ele é o Deus que guarda, que protege, que livra de toda seta, de toda praga, de tudo aquilo que muitas vezes vem. Ele vai dizer que o Senhor é proteção. Nessa noite, enquanto estamos ministrando a palavra de Deus aqui, eu sei que Deus, através da palavra, ele já entrou na tua casa. E eu tenho certeza que ele tem algo especial. Quanto tempo ainda? E ele tem algo especial ainda para a tua vida. E eu gostaria que você levantasse conosco um clamor, uma intercessão, entendendo que Deus vai fazer o impossível em favor de você. A Bíblia vai dizer assim, que operando ele, quem poderá impedir? Diz a Bíblia que estando na mão dele, quem poderá o arrebatar da mão dele? Então eu quero que você nessa noite entenda que Deus vai fazer algo extraordinário sobre tua vida. Só que eu quero deixá-lo aqui já um conselho a você. Não guarde para você. Não retenha para você. Dê o testemunho, envie uma mensagem, diga alguma coisa, faça com que a fé de outros também sejam acrescentada para que eles possam clamar a esse Deus. Porque a Bíblia diz que ele é poderoso para fazer além do que pedimos e além do que pensamos. E eu te convido agora para curvar a tua fronte. E enquanto você curva a tua fronte, eu sou limitado, mas o meu Deus não tem limite. E eu tenho certeza que a mão dele encontrará você aonde você estiver. E ele fará o sobrenatural acontecer sobre tua vida. E você estará recebendo o milagre de Deus agora, enquanto oramos e ministramos na autoridade divina. Se possível for, curve sua fronte e leve o seu pensamento ao trono de graça. Amado Deus e Pai, nós estamos diante da tua presença. Eu te dou graça pela oportunidade oferecida a nós de estarmos aqui juntamente com os irmãos para podermos entrar-nos em muitos lares. Na autoridade que em ti, no poder que há no teu nome, nós adentramos no mundo espiritual agora. Tudo aquilo que tem roubado a paz, tudo aquilo que tem tirado a alegria, tudo aquilo que tem tirado a estabilidade da vida, tudo aquilo que tem feito em que muitas vidas não tenham descanso, muitos têm deitado na cama, mas não têm conseguido conciliar o sono. Na autoridade que em ti, no poder que há no teu nome, nós ordenamos que toda a força do inimigo, tudo aquilo que muitas vezes é elaborado nas trevas e vem como seta em direção contra as vidas, sejam quebradas agora, e que vidas venham testemunhar, que família, lar, moço, menina, jovem, sejam tocados pela tua presença, que aqueles que estão enfermos sejam curados, e que o nome de Jesus seja glorificado. No teu nome, Deus, nos curvamos diante a tua presença, em adoração, em gratidão, te pedindo, fica conosco, no nome de Jesus. Amém e amém. Meu amado irmão, foi uma alegria muito grande poder estar alguns minutinhos juntamente com vós aqui. Queremos, antes de encerrá-lo a nossa participação, deixá-lo aí o convite do nosso Congresso da Juventude no dia 17 e 18. Os irmãos estarão rodando aí a vinhetinha, dando mais informação. Será uma alegria muito grande. Estaremos sendo honrados em poder recebê-lo, você, juntamente com a

tua família, a todos os nossos moradores de Vista Gaúcha. Esperamos vocês, todas as autoridades constituídas, nós teremos uma alegria imensa em poder ter vocês conosco e estar nos apresentando. Seremos honrados com a vossa participação conosco. Que Deus vos abençoe, no nome de Jesus.

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Glórias a Deus, aí estamos aí finalizando então a programação, já são 20 horas e 57 minutinhos, foi uma alegria, um prazer estar aí compartilhando esses momentos na presença do Senhor com os nossos irmãos ouvintes, que Deus venha te abençoar grandemente, que você possa ter uma noite de descanso e que os irmãos venham ser abençoados pelo Senhor. Que Deus abençoe a todos, convido a todos nossos irmãos para quarta-feira que vem, se o Senhor nos permitir, estaremos aqui de volta então, né, com a programação anunciando a salvação. Deus abençoe a todos os ouvintes, tenham todos um bom descanso e fiquem todos na paz do Senhor Jesus Cristo. A porta já se abriu. Oh, glória.

vocês, Rebeca Mariano.